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7: 9:23.

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0: Hora certa, minha gente, agora 5 horas 3 minutinhos. Muito bom dia!
1: É bacana!
0: É, quintou na presença do Senhor hoje, 23 de julho. O ano é 2026, estamos a 204 dias do ano, faltando 161 dias para mudarmos o calendário para 2027. 30ª semana do ano, a estação inverno, o signo é Câncer.
1: Voz do rádio é verde.
0: Abraçar você, meu amigo, irmão, caminhoneiro, carreteiro, cegonheiro, motorista de ônibus, condutor de transporte alternativo, pessoal das vans, das topiques, aos taxistas, mototaxistas, você que trafega pelas BRs da vida, no seu carro, no carro da empresa, é passageiro. Tá de carona, mas tá ouvindo a nossa programação. Deus abençoe a sua viagem.
1: Recebe um bom dia.
0: Alô você, minha amiga dona de casa. Alô você, meu amigo, se preparando para a labuta do dia. Que Deus, na sua infinita misericórdia, possa nos proporcionar um dia super abençoado, protegido pela sua boa e poderosa mão. 759-9203-6677 é nosso WhatsApp. 759-9203-6677. Eu daqui, você daí, juntos até às 7h20. Bom dia, bom dia, bom dia. Manda uma mensagem para seu amigo, para seu vizinho, seus parentes. Começou o programa de Mário Reis. Bom dia.

0: Olha a hora certa, agora são 5 horas, 20 minutinhos, 5h20. Alô, Zé Moreira, bom dia aqui minha amiga Prolígia, lá me pediu, toquei aqui o Rei Roberto Carlos, As Curvas das Estradas de Santos. Alô, meu amigo Alexandre do Leite, já está por cá também me dando bom dia. Fala, Alexandre, bom dia.
1: Bom dia, cabra boa de mar, rei. Quem está falando é Alexandre do Leite. O homem do leite da vaca preta. Uma boa quinta-feira abençoada para você e para os ouvintes da Educadora. Um abraço para a Luz da Rua do Fogo, Zeca da Galinha, Pitu do Gado, Bu do Gado, meu amigo Enoco, meu amigo Tonho, Índio da Reciclagem, meu amigo Baio e mais ouvintes que eu não falei. Alexandre Leite, o homem do leite da vaca.
0: Valeu, valeu, grande Alexandre. Quem participou também foi meu amigo Moisés, aí Coração de Maria, ele pediu Cavalo Campeão, acabei de tocar aí. Né, com Bom de Laço, antes de Roberto Carlos, eu toquei Cavalo Campeão. Alô, Adriana Drica, bom dia pra você, bom dia aqui também pra o Budo Gado. Meu amigo Fernando, pelas bandas do Sítio Andaraí.
2: Bom dia, Edmar. Gostaria de ouvir com Santana, cantador. Lembrança de um beijo e uma abençoada quinta-feira pra todos nós. Deus abençoe nosso lar, nossa família, nossos amigos. Amém, amém, amém.
0: Aí sim, lembrança de um beijo, a última que eu toquei com Santana, o cantador. Alô, Dona Maria, bom dia.
3: Bom dia, bom dia, Edmário Reis, guerreiro de Deus, que Deus te abençoe, te livre e te guarde de todos os perigos visíveis e invisíveis.
0: Amém.
3: Uma abençoada quinta-feira, recheada das bênçãos de Deus, da proteção de Nossa Senhora. Que os anjos de Deus sejam teus guias. Um alô para José Roque, um alô para Robson, um alô para toda a família do Sapé, dos Anjos, Nicinha, Verinha e todos os aniversariantes.
0: Valeu, valeu, Dona Maria, ela pediu, eu vou tocar aqui, Daniel e Samuel, feliz demais, já tá ali na ponta do laser. Fala, Ricardo da Volta!
4: Bom dia, meu bom sertanejo, aqui é Ricardo da Volta que vos fala, quero desejar uma abençoada quinta-feira para todos os ouvintes. Educador FM, mandou um alô aí, meu irmão, para Budugado, Lourdes na Rua do Fogo, Vado da Torre, Carlos da Volta, sua esposa Noélia, Roberto do Pão, Índio da Reciclagem, Edinho Picado, Cosme do Tempero. Toca aí para nós, meu irmão, Marília Mendonça, Amante Não Tem Lá. Tchau, obrigado.
0: Beleza, Amante Não Tem Lá é o nome da canção que ele pediu, da Marília Mendonça. Vamos tocar sim. É, já está aqui na ponta do laser e já vamos tocar agora 5h22. Logo após essa belíssima canção, vou tocar Feliz Demais com Daniel e Samuel.

0: Feliz demais, Daniel e Samuel. Agora são 5:29. Eu disse 5:29. E aí, vamos lá, produtora, volta já.
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7: Olha a hora certa, agora 5 horas 38 minutos. 5h38. Alô, meu amigo Raimundo Queiroz. Bom dia, meu irmão.
8: Não sai da clínica, rapaz.
9: Oi, meu sertanejo, bom dia. Passando para lhe desejar uma ótima quinta-feira, nas graças de nosso Senhor Jesus Cristo, que Deus te abençoe, te dê tudo de bom. Um abraço aí a todos os seus ouvintes, um alô especial para todos eles aí. Tô indo para aqui para feira. Tchau, tchau e obrigado. Valeu, meu amigo, tchau.
7: Valeu, valeu, Raimundo, Deus te abençoe. Alô, alô, Manjal, tá por cá também, ó.
10: E aí, Edmário?
7: A benção, Manjal.
10: Pessoal, tudo
7: bem,
10: bom dia.
7: Amém.
10: Mas alô pra moça minha, Ciene, pra Senhora Maria e pra Gê. Deus te abençoe, tudo bem, bom dia.
7: Amém, amém.
10: Marcos e o Seco também.
7: Valeu, valeu. Alô, Bida Poronga.
11: E Ademar, manda um alô pra todos os ouvintes. E vai aquele abraço para nossa família. Uma feliz quinta-feira. Valeu.
7: Quem está por cá também é meu amigo Carlos da Estrada da Volta, como sempre participando da nossa programação. Ele direto lá da capital baiana, Salvador. Ele está dizendo o seguinte: bom dia, meu bom sertanejo. Estou aqui ligado na Educadora. Manda um alô para meus filhos David, Nayane, Ilana e Tainá. E toca aí Leandro e Leonardo. Diga para mim, Leandro e Leonardo, eu toquei, rapaz. Foi o quê de Mário Reis? Temporal de amor, viu, Carlos? Logo a primeira música do programa, tá bom, meu irmão? Alô, Robson, bom dia.
12: Bom dia, Edmário Reis. Como é que tá, Edmário Reis? Deus abençoe. Um filho de Santa Cruz, feito pra você e toda a sua família. Que é Robson da Curitiba. Manda um alô pra minha semana do Rio de Magalhães, minha irmã de igreja. Maria Gustavo da Lama, minha irmã de igreja. Vários atores da rua. E Luciano Cunhado, meu namorado. Não saber, meu irmão. Carreteiro e Royal, tá aí. Viajando pelo meio do mundo. Valeu, obrigado, alô, para todos os ouvintes.
7: Valeu, alô, Roberto do Pão, do Leite da Farinha. Fala, caba velha.
13: Bom dia, meu amigo Edmário Reis. Aqui é seu amigo Roberto do Pão e do Leite também. Mande um alô aí para Vanda Serraria aí na Getúlio Vargas. Baião da Pidoba. Roxinha do Céu, Tô em Cuncum, Pina, Tina, Luísa, meu irmão Burica, meu irmão Capucho, sua esposa de Holanda. Minha esposa Carla, meu amigo Carlos Tepeiro, Ivaldo Siquendé, Tony Vivi, Chico de Rocha, Débora Gadão, Zé de Assel, Dino Motoboy, Ricardo da Volta, Alex da VR, sua esposa Celeste, Carlos da Volta, sua esposa Nessa Netazinha, Fernando Juruti, meu irmão Capucho, meu irmão Capucho. Aquele abraço, tá na Educadora, tá bom demais, é com você, Edmar.
7: Deixa comigo agora, 5h41, tá aí, Zé de Almeida, Égua Suzana. Eu vou contar.

Disse sua esposa estimada, Jário, tenha paciência. Não vá bater na Suzana, que o bicho bruto não pensa. Ela é...

0: É bom demais o forrozinho. Catuaba com amendoim ao vivo pra você.
1: Muito bem, agora 6 horas em ponto. Tá aí, saga de um vaqueiro, catuaba com amendoim, né? Isso aí, rapaz. Deixa eu mandar um abração aqui pra minha amiga Renilda. Ô, Renilda, você me pediu uma música aí? E aí não deu pra mim tocar com o cantor que você me pediu. Eu toquei aqui João Bosco e Vinícius. Não sei se é a mesma música, viu? Faz de conta, tá certo? Eu vou no apoio cultural, volto já já. Não, antes aqui, isso mesmo. Um abraço aqui pra meu amigo Leonir, Dona Bila, no supermercado de açougue e bife pronto.
2: Isso é que tem.
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8: Tô por cá, viu? Até às 7h20 da manhã. Eita, que agora é 6h10. Cadê o caçador de sarigue? Tá dormindo na hora dessa? Misericórdia. 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
0: 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Agora são 6 horas 14 minutos, pulou 6 e 15. Vamos por cá, alô, meu amigo vereador Peu de Mário Bronca, um abraço pra você, bela foto, viu? É, rapaz, o dia anda aí, o sol nascendo, bela foto, gostei, viu? Não gostei da estrada, não vou mentir não, viu? Alô, minha amiga Fernanda, Fernanda Portugal, um abraço pra você, ela tá querendo ouvir a belíssima canção Linda das Mais Lindas. Ô mulher, você é linda, é a linda das mais lindas, igual a você não tem. Eita, essa é daquele jeito, viu? É daquele jeito. Alô, Zé de Oscar, pelas bandas do Deiró, bom dia. Zé de Dezinha tá por cá também, bom dia pra você. Bom dia aqui o Baião da Pindoba, ouvindo a nossa programação. Conceição, pelas bandas do Oitizeiro. E ela mandou um áudio, vamos ouvir, fala Conceição.
7: Bom dia, meu amigo Admário. Quem tô? Que Jesus abençoe nessa quinta-feira, é tudo de bom. Você e toda sua família, a família de Brau, a família de Lina, a família educadora e os ouvintes da educadora. Quem está falando aqui é com o Sandro Atizeiro. Toca aí pra mim, Admário, uma mulher daquela arrumada, Chitãozinho, Chororó. Eu tô aqui, ó, ligadinha, na educadora com Admário Reis. Que Jesus lhe proteja, que seus caminhos dê tudo de bom, Admário. Um abraço.
0: Valeu, minha amiga. Agora 6h16. Está aí a Rede Ouro, a linda

0: poeta do forró, Flávio José. Belíssima canção pra você voltar pra mim agora às 6 horas 31 minutos. Eu disse 6h31.
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0: Alô, minha amiga Zezé. Zezé, pelas bandas aí da Rua 7 de Setembro, sempre participando com a gente. Edmar, Deus abençoe seu dia grandemente. Amém, amém. Um abraço pra você bem forte, Zezé. Você, Dani, Mariazinha, Deus abençoe vocês aí. Meu amigo Pajé, rapaz, tá por cá me mandando um áudio. Que maravilha, que bênção, viu?
2: Bom dia, meu amigo Edmar Orei. Quintou na presença do senhor. Tô por cá no hospital, internado ainda, me recuperando e queria ouvir uma música aí. Bom de laço. Não amarra o couro no pé da Cajarama.
0: Meu amigo Pajé, você não sabe o quanto eu fiquei feliz aqui ouvir sua voz. É, pai. Depois que você fez a cirurgia, aí me parece que com 2 dias você mandou uma mensagem de áudio, né? A voz meio fraca, mas agora eu tô vendo como tá potente, viu? Já vai estar de alta, em nome de Jesus. Ô, maravilha, pai, Deus é maravilhoso, viu? É por isso que eu digo que as misericórdias de Deus se renovam a cada manhã. E ai de mim, ai de você, ai de nós que não fosse, né, o papai do céu. É aí, ó. Fez uma cirurgia melindrosa do coração e Deus está recuperando a saúde e vai recuperar por inteiro, eu tenho certeza disso, viu? Grande abraço pra você, meu amigo Pajé. E, depois do apoio cultural, aí eu volto e toco sua música, tá certo? 6h32, é rapidinho.
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2: Olha a hora certa, agora são 6 horas 41 minutos, 19 minutos para 7 horas da manhã, tá bom? 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Agora 6h43. 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
2: 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Agora, 6h46.
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2: Alô, Bitinho, um abraço pra você, um abraço aqui também pra Lindy, da Landolfo Valadares, ouvindo a gente. Meu amigo Alex, da Vila Real, tá por cá também. Fala, Alex, bom dia.
0: Bom dia, Edmário. Manda um alô pra todos meus amigos aí, Edmário, tá certo? E coloca uma música pra gente aí, pai, onde Bartô Galeno tem ótima quinta-feira, abençoada por Deus pra todos. Valeu, Edmário. Valeu, pai.
2: Bartô Galeno no toca-fita do meu carro, uma canção me faz lembrar você. Meu amigo Luiz Barros, grande Mazinho, ouvindo a nossa programação.
4: Edmário Reis, bom dia, e a todos os ouvintes da Educadora FM. Bom dia. Um abraço aí pra Pajé também, que tá se recuperando. Não conheço quem é não, mas é amigo da ouvinte, é amigo do rádio da gente. Bom dia, meu amigo. Deus abençoe a todos.
2: Valeu, valeu, Mazinho. Um grande abraço, Mazinho. Homem que vem de carro ali, né? Ali na Getúlio Vargas. O cara conhece de tudo, viu? Grande abraço pra você, meu irmão. Deus abençoe poderosamente. Alô, Gracinha, lá em Amélia Rodrigues, meu amigo Nenê Menezes. Isso aí, rapaz. É, deixa eu ver. Admire essa música que Fernanda pediu, faz parte da nossa história lá no início de tudo. Que maravilha, né? O bom é quando você ouve uma canção e relembra de coisas boas, né? Valeu, Nenê Menezes, é motorista da alegria. Cadê Joãozinho Carreteiro? Essa semana ele sumiu, não me deu um bom dia, não me disse por onde anda. Alô, Pipi, motorista da alegria também. Por onde você anda, caba véi? Me diga aí. É, Marlon, aqui tá dizendo o seguinte: Admire, bom dia. Manda um alô pra Bitinho do Candeal e todos na rua. É, do Pato para minha esposa Lucélia. Meu nome é Marlon Pinto. Moro na rua Teodoro Sampaio, perto do bairro de Pagodinho.
5: Eu sempre, sempre escutando a rádio aí.
2: Olha aí, ó. Grande Marlon, né? Depois você me fala como é a pronúncia do seu nome, viu? Zé Moreira tá por cá. Bom dia pra você, Zé Moreira. Eita, Veraldo Pintor. Fala, Veraldo.
6: Bom dia, meu bom e velho sertanejo. Deus abençoe esse dia, o nosso dia. Tocar uma música bonita daquela arrumada, como disse Conceição do Tiseiro. Valeu, meu irmão, tamo junto. Ô, sertanejo, será que daria pra colocar Vestido Colado de Barreirito aí? Me agradeço. Se não for possível hoje, coloca amanhã, não tem problema não.
2: Valeu, tá chonado, né? É, rapaz, Progal aí agradece, viu? Cosa do Tempero da Zena de Mário, bom dia. Manda um alô pra Roberto da Padaria, Cláudia, Léo de Bebeto, Tamires, Mimi, Carlos, Ricardo da Volta, Dona Ana do Requeijão, Nivaldo no Sítio Canidé, Paco, Pera, Ângela, Railda e Eliette. Se puder, Edmar, toca aí Laírto dos Teclados, Morango do Nordeste. Mas antes tem aqui, ó, Bartô Galeno. Essa aí é das antigas, viu?

0: aí, no pé da Cajarana, vai lá Machado e Marcolina, agora são 7h04. Abraçar minha amiga Adelinda, professor Jonas. Adelinda tá mandando losão pra Tânia no postinho, aí no picado, né? É, meu amigo, cara de bola pediu uma música e eu toquei pra Patrícia Marques. Deixa eu ver o áudio dele aqui. Fala, cara de bola.
1: Bom dia, meu amigo Admaro Reis, 12 por 8 na escuta sempre. Chama! Tô na área, vi se me derrubar é pênalti. Admaro, se for possível, toca aquela música pra mim aí. Patrícia Marques, sonho de amor. E mandar um alô pro meu amigo, caçador de Sarigay. Tô na escuta, viu, caçador de Sarigay? Tô na escuta, viu? Tô sabendo de uma história sua aí, viu, caçador de Sarigay?
0: Ai, ai, ai, ai, ai. Alô, Pagodinho, torcedor do Bahia. Bom dia. Bom dia aqui também pra meu amigo João Tratorista, né? Admaro, Deus abençoe. É, nosso dia, tô na escuta. Valeu, valeu, valeu. Olha ele aqui, o caçador de Sarigay aqui, ó.
2: Bom dia, meu amigo Admaro Reis, eu vim de 88,5, meu amigo Everaldo, Pajé, toda a galera, um abraço aí, e essa música só lembrança, rapaz, hein, Carlos, Carlos e Cassola, só lembrança, te obrigado.
0: Nada disso, os homens estão tomando Teseus 30, seu Vadinho, para com isso, viu? Tony Euclides Magalhães, bom dia, bom dia, bom dia, bom dia, é, bom dia aqui também para meu amigo Capucho, alô Yolanda, fala Capucho.
3: Bom dia, Edmar, bom dia, alô, para a Yolanda, minha esposa, Carlinhos, lá do Botão, Roberto Pão, Deltonar, Leila, Marlinho, Renata, Tucão, Iracil da Roda, Luiz Mendes, Fernanda, Roquinha, Bido, Preguinho, Coroinha, Bete, Marcelo, meu filho, Murilo, meu irmão, Zé, Zé, Marizinha, Marco do Anjo, Tonhão, muito obrigado, companheiro.
0: Valeu, valeu. Alô, alô, Valdomiro no picado. Fala, Valdomiro.
4: Bom dia, meu amigo Admaro. Como é que tá você, meu amigo? Ótima interfeita pra essa frente. Tô na escuta. Manda um alô pra Ângela, pra Nana no picado, Arno do Tempero, Vadirene na Clarinha, Dona Lia Carrapato, Pajé, Casa da Estrada da Vó, Nascimento, Pedro Bocão, Dona Lia Carrapato, Dona Luísa Mar Luiz Paraíba na Curitiba. E se der, toca pra nós aí, não é qualquer um aí de sem pareia pra nós escutar, meu amigo. Tô na escuta, cuida que quinto, amanhã sexto, cuida. Toca sem pareia pra nós escutar, meu amigo.
0: Valeu, valeu, vou tocar já já, caba véi. Já já eu toco, tá certo? Olha o ar de trovão por cá, fala, Neno.
5: Olá, bom dia, Admaro Reis, bom dia pra você, meu irmão. Bom dia para todos os ouvintes aí da Educadora FM de Conceição do Jacuípe. Admaro, manda alusão aí, meu irmão, pra Nivaldo aí no Rancho Canidé. Vado da Fazenda Torre e também aí o Cosminho na Fazenda Clarinha, valeu? Forte abraço aí, garoto, fica com Deus.
0: Eu vou no apoio cultural, volte já, é rapidinho, viu?
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5: Pois é, tô por cá, viu? Agora são 7. Misericórdia, 7h18. Acabou o programa, rapaz. Acabou. Mixe, o relógio. Tá fazendo o trabalho dele, né? Meus amigos, olha só, deixa eu falar uma coisa. 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Deixa eu mandar alô aqui rapidinho, não vai ter como colocar no ar as pessoas que estão participando, mas vai sair o alô, vai sair seu nome aqui. Lourdes Noitizeiro, bom dia para Laís no Picado, Zé Carlos no Bom Sucesso, Neno da Rua do Fogo, Valdomiro no Picado, já mandei, já coloquei o áudio dele aqui, Dona Moça, Popó na Cana Brava, ouvindo a nossa programação. Desejo a cada um de vocês, sua família, uma quinta-feira protegida pela boa e poderosa mão de Papai do Céu. Amanhã é sexta-feira, você já sabe que no programa nós temos aí o especial Domado Batista, viu? Já já tem programa Visão Geral com Renato Dantas, em seguida tem Manhã Total com José Luiz. Deus abençoe você, Deus abençoe a sua família, cuidado, viu? Não se engane, você acha que tem muitos amigos, né? Na verdade você conhece é muita gente. Beijo no coração, tchau, tchau e até amanhã!
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4: Ah, bom dia, meus amigos, bom dia, minhas amigas. Começando mais um belo dia, né? Hoje é quinta-feira. Que dia é hoje? É 22 ou 23, meu velho? Já 23, oh meu Deus, eu pensei que era dois patinhos na cor. É brincadeira, rapaz. Ah, o tempo voa, né? O tempo voa e a gente vai também junto, né? A gente vai junto e tudo mais, né? Tocando a vida, né? Tocando a vida sabendo que o tempo não para, né? O tempo não para. E como o tempo não para, nós vamos ao nosso Salmo número 1. Felizes são aqueles que não deixam de levar, não se deixam levar pelos conselhos dos maus, que não seguem o exemplo dos que não querem saber de Deus, que não se juntam com os que zombam de tudo o que é sagrado. Pelo contrário, o prazer deles está na lei do Senhor e nessa lei meditam dia e noite. Essas pessoas são como árvores que crescem na beira de um riacho. Elas dão fruto no tempo certo. Suas folhas não murcham. Assim também o que essas pessoas fazem dá certo. O mesmo não acontece com os maus. Eles são como a palha que o vento leva. No dia do juízo, eles serão condenados e ficarão separados que obedecem a Deus. Pois o Senhor dirige e abençoa a vida daqueles que lhe obedecem. Porém, o fim dos maus são desgraça e a destruição. Começa agora o programa Liderança, mas estou no horário, visão geral.
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4: Ah, eu estou falando. Bom dia, Constantino Joaquim. Bom dia, minha querida Birimbau. Bom dia, você que está acordando, né? Você que está caminhando, você que já está trabalhando, você que não está fazendo nada, joga uma água na cara, tira essa remela do olho, vamos para a vida, vamos para frente, que atrás vem gente, rapaz. Está de bobeira, é? Está de bobeira? Acorda. Acorda para a vida, né? E outra coisa também, se você não está fazendo nada, não está de bobeira, tem coisas para fazer. Sempre tem, sabe? Você não pode ficar nessa, não. Sempre tem alguma coisa para fazer. Então se joga que você precisa se movimentar. Tá bom? Ah, Deus do céu. Negócio sério, viu? É negócio sério, rapaz. Ah, tá bom aqui, né? Então, o que eu quero dizer uma coisa para vocês. Nessas notícias que vão chegando, eu vou olhando aqui e pensando nelas, né? É, fazer o quê? Pensar nas notícias, né? As notícias para vocês, né? E tem muitas notícias, tem daqui, tem da região, tem da Bahia, tem do Brasil, enfim. As notícias não param, mas não param mesmo, né? Ah, tá bom, rapaz, tá bom mesmo. Eu tô olhando aqui, tá bom, tá certo. Ah, tá. Isso é sobre ponte, né? Eu estou vendo aquela notícia sobre ponte e é complicado, né? É complicado, rapaz, não sei não, viu? Mas é isso mesmo, né? É, rapaz, mas é isso mesmo. E aí, ó, o que eu quero dizer a você é que hoje é quinta, né? Porque eu estou meio perdido, que ontem eu tive que levar meu neto para viajar e era dentro do horário do programa, não tinha condições de fazer duas coisas. Aquela história, né? O cidadão não ocupa a questão física, né? Dois corpos não ocupam o mesmo espaço ao mesmo tempo, né? Não tem condições. É verdade, isso é verdade. Mas a gente vai levando, né? A gente vai levando. E dizendo assim, olha, bom dia, meus amigos taxistas que nos ouvem. Muito obrigado pela audiência de vocês. Mas muito obrigado mesmo, meus amigos que me ouvem, taxistas. Motorista do Buzu. Meus amigos caminhoneiros, né? Também que trafegam aqui nas BAs e BRs da vida, levando e trazendo a riqueza aqui da nossa região, do nosso país. Não é? Da nossa Bahia. Deixa eu dizer uma coisa a vocês, viu? Aqui, próximo a... quase em frente, né? Ou à frente aqui do Posto Eucalipto, na BR-101, um carro tombou entre uma pista e outra da BR-101, né? Tá lá tombado, né? Um carro baú tombado e deve ter sido agora de manhã cedo ou da madrugada, né? Tá lá tombado. É a velha história, né? das estradas que nós vivemos, né? A estrada que nós vivemos. E daí o que é que acontece, tá? Tenha cuidado, porque por sinal tem ali umas sinalizações, você tem que cuidar tanto de um lado como de outro, que estiver trafegando por ali, né? Porque, rapaz, vamos evitar acidente, gente. É muito acidente acontecendo, mas muito acidente mesmo. E isso não é bom, mas não é bom mesmo, certo? Não é bom para ninguém, né? Inclusive para as pessoas que estão trabalhando e também pode causar, né? Perigo! Então, ó, forte abraço. Você, dona de casa, meu amigo, é também que está na sua casa, muito obrigado pelo carinho, por estar abrindo o seu lar, para estar sintonizado na 88,5. Eu só tenho a agradecer a vocês, só agradecer, gratidão, né? Bom dia, papai, bom dia, mamãe, bom dia, titia, bom dia, titio, bom dia, vovô, bom dia, vovó, bom dia, rapaziada que nos ouve, né? Bom dia a você aí, ó, do comércio aqui da nossa região, não só de Construção de Água, toda a região, né, que está trabalhando, está no comércio, está nos ouvindo. Mas muito obrigado mesmo, você que está na indústria, né? Porque aqui também tem várias indústrias, não só que o Sr. Jaquipe, que hoje é um grande polo industrial da Bahia, é uma referência, como também das outras cidades. Então, forte abraço, mas forte abraço mesmo, né? É, não tem essa não. É isso mesmo que está aqui, eu estou olhando, tal, tá certo, tá bom também, né? Bom dia você, ó, tá malhando, tá me ouvindo, ao mesmo tempo se movimentando e ouvindo nosso programa, ótimo. Agradeço a essa cidade que puxa, essa cidade que caminha com suas próprias pernas, essa cidade que é uma das mais ricas, é uma das mais ricas da Bahia, né? Pois é, rapaz, não é brincadeira não, viu? Mas não é mesmo, né? Aí eu vou também, só para dizer uma coisa a vocês. Saindo daqui de Construção de Arquivo, essa cidade que pulsa. Alô, coração, um abraço. Mas antes de eu mandar alô pro pessoal do Picado, pessoal do Bessa, são distritos aqui do município de Construção de Arquivo, eu dou um pulo para Coração de Maria. Coração de Maria, eu passo pelas fazendas, pelo Retiro, saindo ali pelo São Simão, pela sede do município, seguindo a 084, subindo, chegando a Irará, eu já dou um pulo lá para Biritinga, volto por Água Fria, Ouriçangas, descendo por Pedrão, sai por Teodoro Sampaio, Terra Nova, eu vou descendo também, São Sebastião, Candeias, Santo Amaro, voltando, né, subindo, Amélia Rodrigues, Feira de Santana, São Gonçalo, Conceição da Feira e por aí vai. Você liga pra gente, 9203-6677, né, é o nosso WhatsApp, né, o WhatsApp que vocês aí, ó, simplesmente acessa, vocês mandam um vídeo, mandam um áudio, mandam um texto, liga para cá, certo? Só não faço chamada de vídeo que eu não atendo. Aí não tem condições técnicas para isso, né? Não é viável. Mas só dizendo alguma coisa a vocês. Mas muito obrigado mesmo pela audiência. Eu vou aqui, rapaz, deixa eu ver aqui, é o que está chamando a atenção, né? Porque vai até o dia 5 de agosto, né? Mas já foi realizada a primeira convenção a nível de governo do Estado, do grupo da oposição da Bahia, oficializou a candidatura do ex-prefeito de Salvador, Assemi Neto, União Brasil, ao governo do Estado. Isso aconteceu, foi ontem. Isso. A oficialização ocorreu na convenção realizada ontem, dia 22, no Centro de Convenções, em Salvador, reunindo lideranças do bloco oposicionista. Reuniu integrantes da chapa majoritária, pré-candidatos a deputado federal, deputado estadual, né, que é a Assembleia Legislativa, Alba, né? Também liderança do interior, como prefeito também de várias cidades. O Neto afirmou que está mais pronto para ser governador em comparação com a eleição de 2022. E destacou também a montagem da chapa majoritária, quando ele escolheu, né, o Zé Cocá, ex-prefeito de Jiqué, como vice, né? Jiqué é uma cidade aqui caminhando para o sudoeste da Bahia, né? E diz ele mais assim, abre aspas, eu não estou sozinho, estou ao lado de todas essas pessoas que têm peso político, história política, credibilidade política e força junto ao cidadão. É exatamente ao lado deles, dos prefeitos, dos ex-prefeitos, dos vereadores e principalmente ao lado de cada cidadão que nós vamos construir essa vitória. Disse o Assemi Neto em coletiva à imprensa, né, da Bahia, que estava presente ao ato, né, ao evento. E como falei, na chapa majoritária tem um vice-prefeito, Zé Cocá. As duas vagas para o Senado serão ocupadas por Ângelo Coronel, do Republicano, né, que está na uma das vagas, candidato à reeleição. como também João Roma. João Coronel Republicano é aquele de Coração de Maria, né? E também tem o candidato João Roma, PL, ex-ministro da Cidadania, né, no governo de Jair Bolsonaro. E Neto explicou que a escolha pelo slogan Mudança e Segurança se deu com sua participação direta e significativa, que é uma possível vitória mais nas urnas, né? Significa passar do governo do Estado para uma pessoa com experiência. Essa mudança não é algo desconhecido, algo incerto. Essa mudança é para alguém que tem experiência de ter governado Salvador por 8 anos, ter saído com mais de 80% de aprovação, já mostrando que sabemos montar equipe, executar projetos, solucionar situações complexas. A segurança é também uma palavra de tranquilidade ao cidadão de que o Estado precisa da experiência política e de gestão, destacou o ACM Neto, né? E a novidade ficou por conta do anúncio do suplente de João Roma, né? Na cerimônia foi oficializada a indicação da ex-prefeita de Juazeiro, Suzana Ramos. E a segunda suplência ficou com Rodrigo Age, ex-prefeito também de Tapetinga, ambos que são filiados ao PSDB. E questionar sobre uma possível consulta pelo ex-ministro do Tribunal de Contas da União, TCU, Haroldo Cedrais, para o cargo, o Roma confirmou que houve conversas, mas elas não avançaram. Além disso, o candidato a senador esclareceu a escolha pelos ex-prefeitos do PSDB para sua suplência. Diz ele, conversamos, ele com Cedrais, inclusive se filiou ao partido. Ele também tem sido dedicado ao partido em Brasília na construção de um programa de governo para o Flávio. No caso, Flávio Bolsonaro, que é pré-candidato, né, à presidência da República. Mas ele, de fato, tem outros projetos que já estão enraizados, estabelecidos em Brasília. O PSDB não estava representado nem na chapa do governo, nem dos senadores. Então, também é uma forma de fazer uma homenagem ao PSDB, que também integra esse movimento majoritário. E durante a convenção, o senador Ângelo Coronel destacou sua atuação como municipalista na Casa Alta de Brasília, ou seja, no Senado, sendo um dos votos de campanha de Neto deste ano, né? O congressista também afirmou que sua atuação no Senado deve resultar em frutos para a campanha do ex-prefeito de Salvador, podendo ser ampliado para o apoio de vereadores em diversos municípios. E diz ele, o coronel, né? Eu sou um senador municipalista e a gente sabe que os prefeitos têm muitas demandas. Tudo é uma mão na outra. Se você ajuda o prefeito, ele resolve os problemas da administração. Ele é grato. Eu fui prefeito e a gente sempre gosta de tratar a gratidão com gratidão. Tem prefeito que não vem diretamente para a eleição de Neto, mas já liberou vereadores e secretários a apoiar o Neto, declarou o coronel, né? Está aí, né? A convenção ontem, do candidato ACM Neto, né? Agora terão outros, tem do PT com seus aliados e tem mais um ou dois candidatos também, né? Então vamos tocando. Olha só que situação complicadíssima. É estudante de direito, IPM, são presos com 119 quilos de drogas em estacionamento de shopping em Salvador. Caracas! Um estudante de direito e um policial militar foram presos em flagrante na noite de quarta-feira, na noite de ontem, após serem flagrados com cerca de 119 quilos de drogas no estacionamento do Salvador Norte Shopping, em Salvador. Os dois foram presos por policiais do Departamento de Homicídio e Proteção à Pessoa, RONDESP, que localizaram os entorpecentes escondidos dentro de um carro modelo Estrada, né? Sabe aquele modelo tipo caminhonete pequena, aberta? De acordo com as informações da ocorrência, os policiais encontraram no automóvel 69 quilos de cocaína e 50 quilos de crack. A carga estava oculta no veículo utilizado pela dupla, né? Além das drogas, também foram apreendidos 2 pistolas, carregadores, munições e aparelhos celulares. Toda a matéria foi recolhida durante o flagrante no estacionamento do shopping. O estudante de direito, o policial militar e os itens apreendidos foram encaminhados à DHPP, onde o caso foi registrado. Caramba, velho, imagine, rapaz, 69 quilos de cocaína, 50 de crack, não é brincadeira, viu? É complicado, né? Olha aí, ó, outra situação aqui também, as brigas por vaga, né, de candidaturas, está no momento. Vocês pensam o quê? Muitas vezes a guerra pela candidatura não se dá com o do outro partido, a guerra começa dentro de casa, né? Cada um buscando seu espaço, um querendo derrubar o outro para poder conseguir sua candidatura, né? Porque o outro está no outro partido, não interfere. Então é uma briga ou embate em segundo plano, né? Vereadora acusa ex de tentar minar a candidatura a deputada, né? Isso aconteceu em São Paulo, gente. Eu estou lhe mostrando como está se dando a coisa, a briga interna terrível. A vereadora de Mogi das Cruzes, Malu Fernandes, do PL, acusa o ex-companheiro, imagina, o ex-companheiro dela, Mário Luiz Moreno Júnior, de usar um boletim de ocorrência para persegui-lo e prejudicar o anúncio da sua candidatura a deputado estadual. As denúncias de violência política de gênero feitas pelo parlamentar contra o empresário serão investigadas pela justiça. Pela parlamentar contra o empresário serão investigadas pela justiça de São Paulo. E segundo a coluna de Mônica Berga, da Folha de São Paulo, a vereadora não foi atendida em relação ao pedido de ampliação das medidas protetivas em vigor contra o ex-parceiro, conhecido como Júnior Moreno. Em um boletim de ocorrência registrado em outubro de 2025, inicialmente, sem autoria definida, foi autorizado por ele para incluir Malu como responsável por um suposto dano no apartamento, causando uma... Ah, como é isso? É ciúme mesmo. Se resolva, velho. Deixa a mulher ser candidata. Vai viver tua vida, rapaz. Que caras são esses, rapaz? Não sei não, né? Ah, rapaz, mas não sei mesmo, esse pessoal, rapaz, é cada uma, viu? Olha só, internos são resgatados, essa notícia vai rodar hoje aqui a Bahia toda, quiçá o Brasil. Internos são resgatados de clínica onde eram torturados, afogados e chicoteados na região metropolitana de Salvador, gente, que loucura. Que loucura, que absurdo. Imagine. Olha só, segundo a reportagem, inclusive assinado pela jornalista Leilane Teixeira, olha que situação isso aqui. Internos são resgatados de clínica onde eram torturados, afogados e chicoteados na região metropolitana de Salvador. Imagine, tomando chicote, tortura e afogamento, rapaz. Meu Deus do céu. Quartos fechados com cadeados pelo lado de fora. Sala de tortura, entre aspas. Cercas com fio eletrificados sobre os telhados para impedir fugas e pacientes com lesões pelo corpo provocadas por agressões. Que quadro. Terrível. Dentro. Uma situação dessa, como eu estou vendo, depois a gente fala sobre isso, né, Renato? Vamos ver a notícia melhor. Além disso, relatos de espancamentos, afogamentos, trabalhos forçados e pessoas dopadas com medicamentos controlados. Foi esse o cenário encontrado pela Polícia Civil da Bahia na manhã desta quarta-feira, durante a operação realizada na clínica de reabilitação. Olhe o nome dela aí. Ouçam e vejam que isso aí não é lugar para nenhum ser humano. Não é para animal, os outros animais, mas para ser humano. É? Não é. O nome da clínica de reabilitação destinada a dependentes químicos é Terra Santa Videira. Olha que atrocidade. Olha o nome. Terra Santa Videira. Localizada na zona rural de Candeias. Que, por sinal, tem uma zona rural muito extensa. Candeias é um município grande, muito grande. A clínica já havia sido investigada pelas mortes de

barra de ferro. Fiquei acamado, amarrado, me enforcaram dentro de um lago que tem aqui no fundo. Bebi mais de 5 litros de água. Que tortura, viu? Pensei que ia morrer afogado. Me tiraram quase morto e me trouxeram aqui para cima. Me forçaram a trabalhar de 5 da manhã até 8 da noite. E se eu não trabalhasse, apanhava. Revelou uma das vítimas resgatadas em depoimento à polícia. O gerente da unidade foi preso em flagrante e, segundo a Polícia Civil, o nome dele é Charles Vinícius, foi encontrado dormindo. Ah, que maravilha, né? Dormindo nas dependências da unidade e foi autuado pelos crimes de tortura e maus tratos. Ele é apontado como o braço direito do proprietário da instituição, que ainda não foi preso. Espero que seja. Viu, Polícia Civil da Bahia? Espero que seja. Seja apresentado como a sociedade baiana. Botar a cara dele na televisão, na tela, em site, a zorra toda. Porque tem que saber a cara desse monstro, né? Porque afinal, quando acontece a tortura, a tentativa de homicídio, como está aí, outras coisas, outras mazelas, ele é o responsável direto. Afinal, ele é o dono disso aí, né? E já foi encontrado o gerente, né? Aí o gerente diz: não, segui a ordem, mas também é parça, é parceiro, né? E segundo o delegado Márcio Laranjeira, titular da 20ª Delegacia Territorial de Candeias, a DT de Candeias, fica próximo ali da rodoviária, né? De Candeias, os policiais localizaram pacientes vivendo em condições degradantes, alguns deles com lesões físicas recentes. Diz mais, abre aspas: hoje a Polícia Civil da Bahia, por meio da 20ª Delegacia Territorial de Candeias e do Departamento de Polícia Metropolitana, DEPOM, cumpriu o mandado de busca e apreensão contra os responsáveis de uma clínica de reabilitação para dependentes químicos. Durante a incursão na clínica, localizamos 39 internos em situação degradantes, apresentando lesões físicas que caracterizam maus tratos e tortura. Durante a ação, o gerente da clínica foi localizado e preso em flagrante pelos crimes de tortura e maus tratos. Ele foi conduzido à unidade policial, onde o auto de prisão em flagrante foi lavrado. Eu espero que na audiência de custódia não seja solto. Ainda conforme delegados, os pacientes foram formalmente ouvidos. Aqueles que apresentavam marcas recentes de agressões passaram por exame de corpo de delito do Departamento de Polícia Técnica, DPT, de Santo Amaro. Veja só, saiu de Candeias para ir para o DPT de Santo Amaro, que também dá apoio aqui a toda a nossa região, esse DPT de Santo Amaro. O material apreendido durante a operação também será submetido à perícia. As diligências realizadas na cidade de Candeias, Camaçari, também um imóvel localizado em Salvador, né? Durante essas operações nesses imóveis, foram apreendidos aparelhos celulares, computadores, notebooks e outros materiais considerados importantes para o andamento das investigações. Todo o material apreendido será submetido à perícia e analisado pelo setor de inteligência da Polícia Civil. Isso para auxiliar na produção de provas e fortalecer o inquérito policial, afirmou o delegado, né? Ah, Deus do céu, que absurdo. Durante a operação, os policiais também ouviram relatos de pacientes que afirmaram ter sido dopados com medicamentos controlados para reduzir a capacidade de reação e facilitar o controle dos internos. É aqueles remédios que dá, o cara fica lesa, não sabe? Meio sonolento, meio sem vontade até de levantar o braço. Depoimentos colhidos durante a operação indicam que internos eram submetidos a agressões físicas, torturas, trabalho forçado, privação da liberdade e administração irregular de medicamentos controlados. Era um sufoco, uma humilhação de vida. Éramos obrigados a fazer trabalhos forçados e, se não fizéssemos, apanhávamos. Açoitados com varas, chicotes e também até palmatória. Quando eu falo palmatória, eu lembro quando era pequeno, teve umas palmatórias boas, mas para mim foi até bom, viu? Porque eu cometi os erros, meu pai sentou na palmatória minha, foi meu pai. Que Deus o tenha, eu tenho a maior graça por ter tido ele como pai. Outro chegou a dizer que era obrigado a comer as próprias fezes. Olha a que nível estava esse ambiente que dizia que era uma clínica, né? Os relatos também apontam a existência de um espaço conhecido como Quartinho do Amor, em aspas. Esse Quartinho do Amor, onde pacientes afirmam ter sido colocados de cabeça para baixo e agredidos. Rapaz, que loucura. As pessoas eram penduradas de cabeça para baixo e agredidas, enquanto
Eu

estavam amarrados pelos pés. Outras pessoas ficavam esperando a vez delas. Cena tétrica, gente. Inacreditável nós estarmos tendo aqui na Bahia um espaço desse nível. É medieval isso, é da época medieval. É brincadeira? O mesmo interno afirma que pacientes permaneciam sem banho, eram medicados sem prescrição médica e também, em alguns casos, deixados nus em um formigueiro. Outra área investigada fica nos fundos das clínicas, próximo a um lago, onde, segundo os depoimentos, internos eram levados para sofrer sessões de tortura, incluindo supostos afogamentos. Meu Deus do céu, que loucura, a que nível nós chegamos, rapaz. Que monstruosidade. Ninguém merece uma história dessa. As equipes policiais também realizaram buscas em áreas de mata próxima à clínica, após recebendo de relatos de que internos eram obrigados a escavar buraco no terreno sob a justificativa de que seriam utilizados para o descarte de lixo. A informação é apurada no curso da investigação, que busca esclarecer a finalidade desses locais e eventual relação com outros crimes, diz o delegado Madureira, né? A operação foi deflagrada no nome de investigação sobre o homicídio de Iago Formiga, 33 anos, motorista da clínica, que desapareceu no dia 9 de maio. Olha só, motorista da clínica, né? Sofreu uma história de homicídio, o Iago Marcos Formiga, e desapareceu no dia 9 de maio, 2 meses atrás. E teve o corpo localizado, carbonizado, em uma área de vegetação no município de Camaçari. Que Camaçari faz divisa com Candeias. A ação também foi intensificada após a apuração da morte de Giovanni Santana Lopes, de 31 anos, que morreu em maio, também, deste ano, em decorrência de queimaduras sofridas no interior da clínica, em dezembro de 2025. Está aqui, inclusive, fotos de Giovanni, ex-interno, morto. Está aqui ele, não é? Tanto com a foto e como outra, duas fotos. E além dos crimes de tortura, maltratos, cárcere privado, lesão corporal, a Polícia Civil agora investiga a clínica se foi utilizada para outros delitos. É, gente, chega, viu? Chega, porque segundo o Marcos Laranjeira, é indício da participação do próprio proprietário nos crimes investigados. Se ele é proprietário, como é que ele não sabia que acontecia isso? Dentro de um lugar onde era tratado essas pessoas dessa forma. Lógico que... É difícil, viu, gente? A que nível nós chegamos aqui na Bahia, né? Uma clínica de tortura aqui perto, região metropolitana, né? Candeias, uma área rural, uma clínica, tal, tal. Com esse nível de tortura, rapaz, que absurdo nós chegamos. Ah, meu Deus do céu, ah, meu Deus do céu. Que loucura, rapaz. Inacreditável, eu fico assim. Porque, imagine... Quase todos os tipos de tortura foram praticados por esses elementos. Agora, espero que a justiça seja feita, esse dono dessa clínica seja preso, o gerente, como falou aí, o administrador e outros que participaram disso, dessa história toda, sejam presos e fique preso durante alguns anos. Alguns anos. Agora, o pior de tudo, que eles fizeram isso com outros seres humanos, e eles não podem passar nem por 1% disto. Porque se você tocar o dedo num monstro desse, meu Deus do céu, meus direitos, não sei o quê, não sei o quê. É assim que funciona, gente. É assim que funciona, não é? É muito complicado, mas muito complicado mesmo, certo? O que nós vimos... Estamos vendo e vamos ver durante esses dias aí essa investigação, né? Ah, como é que pode, rapaz, que a gente viver um tipo de situação plena perto da capital do estado da Bahia? Que terrível, rapaz. Que vergonha. Que vergonha. Não é não? Deixa eu tomar, eu vou até tomar, né? Tomar uma água e volto daqui a pouco, pelo amor de Deus.

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5: Fala, Renato.
6: Ah, eu estou falando, estou de volta, né? Deixa eu ver aqui que horário é esse mesmo aqui, né? Deixa eu ver aqui, eu sei que é hoje 23 de julho, né? Mas aqui são 8h10. Ah, Deus do céu, certo? Não é brincadeira não, viu? Mas não é brincadeira mesmo. Deixa eu colocar aqui meu amigo aqui falando, meu amigo Mendão Santos, santamarense de quatro costados, né? Vamos ver o que ele está colocando aqui, meu querido Mendão, figura que eu tenho a maior estima.
7: Renato, querido, bom dia, tudo bem? Eu dessa vez quero te mandar meu abraço, mas também um pedido muito, muito sério. Eu quero usar da grande, da boa, da perfeita audiência que tem o seu programa para que a gente possa fazer um alerta, um apelo à população de Santo Amaro, sua cidade, minha cidade. É que nesse momento a gente está buscando através da justiça a cidade. Busca através da justiça e através da associação Avica uma reparação importante para a comunidade santamarense. E aí, essa reparação, também uma reparação financeira, sobre a questão do chumbo. Então, há um grande grupo envolvido nessa questão. A justiça, a promotoria, a própria associação Avica, que há muitos anos corre atrás disso, para que a gente possa ver o cidadão santamarense ser respeitado e ter os seus direitos garantidos. Essa é uma luta da Avica, que agora é uma luta da justiça, através da juíza doutora Emília Godin. Ela está empenhadíssima nessa proposta de ver esse acontecimento, de fato, ser realizado. Ontem nós tivemos uma audiência pública na Câmara, onde vários segmentos estiveram presentes. E então, o que se pede é que todo e qualquer santamarense, mesmo aqueles que hoje já não moram mais em Santo Amaro, mas que viveram a era da fábrica de chumbo, que procurem a cidade. Há um escritório que está recebendo todas as pessoas para que se faça o cadastramento, porque essa é uma luta de todos, porque a doença, infelizmente, proposta pelo chumbo também foi para todos. Felizmente, alguns tiveram sua vida ceifada, outros estão mutilados em cima da cama e alguns, claro, alguns, felizmente, não contraíram qualquer tipo de doença. Porém, só o futuro há de dizer se essas pessoas também não serão acometidas de um problema sério de saúde. Então, a ideia é, através de um escritório que está sendo montado por uma grande empresa, é a mesma empresa que buscou e conseguiu a reparação tanto socioambiental quanto a reparação pessoal daquelas pessoas, daquelas famílias que perderam seus entes queridos, que busquem os seus direitos através de um recadastramento. Essa empresa está com um escritório montado na rua Conselheiro Paranhos, ao lado do Nixa. E então, essa busca pela reparação está acontecendo agora. Eu tenho certeza que é uma coisa séria, senão eu não estaria aqui buscando, através do seu programa, alertar a população, mesmo aqueles que já não moram mais em Santo Amaro. Essa empresa, como eu ia dizendo, ela foi a empresa que acionou a Vale quando do acidente em Mariana, e ela fez com que a população de Mariana ganhasse seus direitos. Então é uma empresa séria. Os responsáveis por essa empresa estiveram ontem, saíram da Inglaterra para poder estar em Santo Amaro, foram a Santo Amaro, participaram da audiência. É realmente um processo muito, não é nada que será resolvido em cima das pernas de uma hora para outra, mas a justiça já ganhou esta causa em 3 instâncias e agora está recorrendo em outras instâncias, porque é preciso ver um ponto final nessa história. Não vai trazer de volta, Renato, as pessoas que infelizmente morreram por conta do chumbo, mas a reparação, ela é necessária até por uma questão de dignidade àqueles que perderam seus entes queridos ou que estão em cima da cama mutilados por conta da escória de cádmio e chumbo proposta pela antiga fábrica que se instalara no município de Santo Amaro. Um grande abraço, conto com seu apoio, noticiar esse fato em seu programa, que é um programa altamente ouvido pela população baiana.
6: Ah, Deus do céu. Ele está falando aqui, um filme está passando na minha cabeça. Viu, meu querido? Um filme passando na minha cabeça, porque eu acompanhei de perto essa história na época. Há décadas atrás foi instalada essa fábrica de chumbo e sem, na época, questão técnica nenhuma. Próxima à cidade, né? Praticamente uma área quase que urbana, né? E o que ele falou, o relato do nosso amigo Mendão Santos, né? Tudo isso é fato, gente. Aí, até hoje, existem pessoas com sequelas, de várias formas. Porque imagine você estar respirando chumbo, consumindo coisas que foram contaminadas pelo chumbo, através do ar, não é? Na época, eu conheci várias pessoas, e conheço, outros ainda estão vivos, né? Com sequela em relação a essa poluição mortífera que foi através dessa fábrica de chumbo. Quando a gente fala chumbo, já sente o peso, né? Da violência que é uma fábrica desta, próxima, inclusive, a moradias, né? Questão de vento e tudo mais. Na época se instalaram. Houve uma luta forte para se tirar essa fábrica, de fechar essa fábrica. Foi uma luta para conseguir fechar. Depois que várias vidas foram ceifadas, várias pessoas com sequelas, até já tem décadas isso. Não é coisa de ontem, de 20 anos atrás. Bem mais do que isso. Né? Era garoto na época, jovem, né? E acompanhei de perto essa luta, inclusive da sociedade santamarense, que colocava a situação do mal que essa fábrica fazia. Só que aquela história, as pessoas trabalhavam lá e tudo mais, porque é questão de buscar a sobrevivência, era uma forma de ter um emprego, ter uma renda, né, para sobreviver. Na indústria do chumbo lá de Santo Amaro da Purificação, aqui, nossa cidade aqui, Santo Amaro. E o que foi que ocorreu? Muitas e muitas famílias perderam seus entes queridos. Eu conheci pessoas que trabalharam com sequelas e tudo mais, de conversar, essa coisa toda. E foi empreendida uma luta forte, porque tinha uma questão de interesses políticos da época, questão do capital da época, né? Tal, toda essa situação fez com que foi uma luta ferrenha, renhida, para se conseguir fechar esse grande mal que foi, e que até hoje está aí, né, com sequelas, essa fábrica de chumbo de Santo Amaro. Eu cheguei a conhecer até, fui apresentado por Carlos Dantas, um primo meu, na época, uma menina que era filha de até de um dos diretores na época dessa fábrica, coisa dessa assim, né, que não tinha nada a ver, a jovem, né, a gente conversava tudo mais, umas duas ou três vezes. E não era de Santo Amaro, mas estava lá, né, na época até da festa das purificações. E eu fico feliz, eu fico contente, porque como ele falou, as vidas que se foram não voltarão mais. As pessoas que estão com sequelas até para o resto da vida também vão continuar com suas sequelas. Mas é para mostrar que tem uma parte da sociedade que está aí, está viva, e que combate esse tipo de comportamento que acontece, se instala, por questão de interesse político, de interesse do capital, no caso, né? E que a vida é muito menos, para eles, do que o lucro deles. Eu vejo dessa forma. Se eu estiver errado, alguém entre e diga que eu estou errado, que comigo não tem essa não. 9203-6677, 9179-1915. Agora, o que eu quero dizer é que a sociedade precisa avançar. São exemplos. Isso é um exemplo fatídico, horrível. E que essa reparação precisa acontecer para mostrar que a sociedade não aceita, inclusive, mais esse tipo de prática, de se instalar fábricas que venham a criar situações de várias e várias gerações com sequelas. É, várias e várias gerações. E eu, todos os tipos de sequelas que vocês imaginarem, que eu não vou citar aqui, algumas, né? A respiração, órgãos comprometidos, enfim, e outras situações, sabe? Fora a questão da morte dessas pessoas que foram a óbito. Quantas famílias não choraram por isso, né? E precisa ter essa reparação. É como ele falou, Mariana foi um caso que aconteceu um acidente fortíssimo em Minas Gerais e que as pessoas ficaram meia, né, pelos interesses dos grandes empresários, junto com os políticos, né? E foi ficando. E como ele bem falou, essa empresa foi para cima e conseguiu fazer com que acontecesse a reparação. E essa nefasta fábrica de chumbo, que funcionou durante um bom tempo, causando males desse nível em Santo Amaro, precisa se reparar de uma forma ou de outra. Como um exemplo, uma lembrança, de assim, olha, a sociedade não pode permitir, por causa de interesses mesquinhos, interesses nefastos, que se instalem determinadas empresas próximas a área de habitação, né? E sem uma proteção tecnológica em relação aos maus que venham causar pelos seus efluentes tóxicos. Terrível isso, terrível. Precisamos ter mais cuidado, senhores gestores, porque o empresário chega, o empresário não mora lá. Não morava lá, os donos não moravam lá. Quem morava eram os funcionários que recebiam toda essa carga de chumbo na sua convivência diária. O lucro que eles foram oferidos através dessa fábrica, através dessas vidas, todas que aconteceu e essas sequelas que aconteceram, e está aí gente, inclusive, vivas ainda com sequelas, simplesmente esses lucros para eles e para a história de Santo Amaro, precisa haver uma reparação, precisa haver uma resposta. Parabéns a essa juíza que ele citou, de sobrenome Gondim, parabéns a essa mulher, vou falar assim, retada, porque tem situações que para comprar uma briga precisa, mesmo sendo juiz, tendo um cargo na justiça, precisa ter coragem de ser retada, o retado, precisa disso. Não tira o corpo, mas não, essa daí foi para cima. É como o nosso querido Mendão falou, três instâncias já deram ganho de causa. Agora precisamos sabe? Que essas pessoas, as famílias que tiveram seus entes queridos com morte provocada, ou que pessoas estão sequeladas, procurem. Procure aí, eu vou ver depois, o Mendão me dá telefone, me dá endereço, que eu vou divulgar aqui no programa para os meus amigos, meus irmãos, certo? Santamarenses, né? Que procurem de que forma buscar o seu retratamento, essa nódoa que se tem na história de Santo Amaro. Precisamos, certo? Extirpar essa nódoa que ficou da história. E a reparação é importante. Eu vou ligar para você, Mendão, mais tarde, na hora que tiver um tempo, para poder colher mais informações e divulgarmos para nossos irmãos santamarenses de que forma buscar reparação. Tá bom? Obrigado, Mendão, pelo o carinho que você tem, a nossa pessoa, a recíproca é a mesma. E obrigado pelo seu sempre o seu desprendimento de sua vida em torno de melhorar a vida dos nossos conterrâneos, sabe? E não é de forma, ele não é candidato a nada, tudo mais. É simplesmente um cidadão que gosta que a sociedade seja melhor. E ele sempre luta por isso. Eu tenho honra de ser seu amigo, velho. Obrigado, viu? Tá bom? A gente entra em contato depois, tá? Ele tá falando aqui mais um trechinho aqui.
7: Exatamente, Renato. Exatamente isso. A questão não é sobre indenização financeira. É sobre respeito, é sobre consideração, é sobre atenção a todas as famílias que perderam seus entes queridos. A questão não é apenas sobre, porque muita gente continua em cima da cama, sequer tendo dinheiro para manter a sua saúde de pé. Então, essas pessoas precisam, de alguma forma, moral ou financeira, ver a reparação acontecer.
6: Isso que ele está falando é verdade. É verdade. Pessoas ainda que sofrem sequelas e não têm uma qualidade de vida mínima. É. Sofre, inclusive, de restrições a nível alimentício, a nível de remédios, a nível de ter condição de ter uma pessoa para ter um cuidado em relação a essas pessoas, uma pessoa que seja de uma área de enfermagem ou de uma área técnica, que possa ir lá dar um apoio científico, técnico. Não só porque uma pessoa dessa, fazendo um cuidado desse, dá um apoio com o imoral. Não tem, né? E precisa. E vamos à luta, meu amigo. Vamos à luta, certo? Porque precisa dessas reparações, sabe? Porque famílias e famílias eu conheci, não é brincadeira. Enquanto isso, os donos estão por aí, né? Nos seus palacetes, tá? Os políticos estão aí também, o ex-político da época, dentro da sua responsabilidade também, sem sequelas nenhuma. Mas a população, a parte, ficaram sequeladas e foram mortos. E precisa dessa reparação. Tamo junto, velho. Santo Amaro, se levante, viu? Se levante, que essa terra tem história, tá? Ah, meu Deus, deixa eu ver aqui, rapaz. Aqui, deixa eu ver, tem gente aqui falando comigo. Tá gente falando comigo, certo? Eu vou entrar em contato com você depois, Mendão, para conversar melhor, para a gente fazer aqui um trabalho bacana. É necessário fazer esse trabalho, tá? Ah, deixa eu mandar um abraço para seu Barriga, que está dizendo assim, olha, Renato, um alô para minha sobrinha Biú, Nacajá e Matias Noitizeiro. Tá tudo bem? Meu querido, olha só quando ele manda isso aqui, eu fico tão contente, né? De ver, né? Ele aqui, né? Trabalhando, né? Hoje pela manhã. Aí diz assim, olha, Renato, você passa todos os municípios, passe aqui para o Seabra também. Seabra é um município da Chapada Diamantina, né, seguindo para Barreiras, naquelas grandes retas da BR-242, não é? Bom dia, meu amigo, Deus te abençoe nessa quinta-feira. Estou aqui trabalhando e te ouvindo, porque no local tem internet. Ele aí está lá, ó. Certo? No aplicativo, no celular, né? No ouvidinho, me ouvindo e trabalhando. Grande Luiz Ricardo Gomes, meu amigo Zé Lu de Queque. Figura que eu tenho o maior carinho, viu, velho? Mas obrigado mesmo, tá me ouvindo lá pro Seabra. Eu gosto de passar aqui pro Seabra também, eu tô te ouvindo. Que bom, viu? Que bom mesmo. Certo? Deixa eu ver aqui também, rapaz. Olha aqui, a cidadã também dizendo assim, bom dia, Renato Dantas, tudo bem? Que Deus te abençoe e te guarde. Olha, ontem eu passei a noite e Estácio Energia. Vou te mandar o vídeo para você ter uma noção. Isso aqui é falta de energia.
8: Boa noite.
6: Aí.
8: Ô, meu filho, eu pensei que eles tinham colocado iluminação aqui, ó. Na rua que sai ali, ó, da Igreja do Véu. Tá vendo? Pra vir aqui pra Caiçara. Ó como é que tá, Renato. Tá não. Aí eu tô fazendo vídeo pra você ver.
6: Eu não tô vendo nada.
8: Tá vendo? Como é que anda?
6: Tudo breu, tudo escuro.
8: Aqui é outra parte, que é a rua que vai dar lá em Joãozinho da Carroça. Tá vendo? Só tem iluminação
6: peraí,
8: até
6: peraí, peraí, peraí, peraí. No meio pra lá. Peraí, mulher, peraí, peraí, peraí, peraí, peraí, peraí, peraí, peraí. Vou segurar aqui. Tem o que atender aqui na linha, né? Já tá aqui no Viva Voz? Você já tá no Viva Voz? Alô, minha querida, tudo bem?
9: Tudo.
6: Quem é que tá falando?
9: É Dinha.
6: Oi, Dinha. E aí,
9: meu amor?
6: Ô, Dinha. Eu, graças a Deus, estou bem e agora fiquei mais feliz de estar ouvindo sua voz, de você estar
9: participando. Nunca mais consegui falar com você, meu amor.
6: Mas tá falando, viu? Tá falando agora. Hein?
9: É porque eu ligo pra... Eu ligo pra aí, só dá uma... Deixa o seu recado.
6: Ah, Dinha, que bom você estar falando comigo, eu só faço agradecer.
9: Tá bem.
6: Você está falando de que lugar aí, para o pessoal saber de onde é que você está falando? Qual é o seu lugar?
9: Aqui da Travessa General Osório.
6: Ah, velha General Osório, a famosa Travessa aí perto da Rua da Lama, não é isso?
9: Sim, é.
6: Pois é, entendeu? Dinha, obrigado, querida, Deus te abençoe, certo? Obrigado mesmo por estar me ouvindo.
9: Oi, muito... Renato.
6: Oi, fale.
9: Você pode mandar um alô pra minha irmã, Laura, lá no Beró?
6: Eu não vou mandar não, quem vai mandar é você. Mande seu alô pra sua irmã. Vá, fala.
9: Ilu, minha irmã.
6: Como é o nome da sua irmã?
9: É Lu.
6: É Lu?
9: É.
6: Ah, ô Lu, tua irmã, ela tá mandando aqui ao vivo, ó, no Deró, um abraço e um beijo no seu coração, viu? Tá dito?
9: Tá bem.
6: Querida, muito obrigado, viu? Que Deus te abençoe.
9: Jesus lhe abençoe, meu amor. Ah. Dê um bom dia.
6: Amém. Pra você também, meu amor. Vou passarinho bom aí seu, viu, velho? Canta bem, viu?
9: Depois eu vou lhe dar uma xeroca, viu?
6: Ah, quero. Pronto. Viu? Ah. Aí você me dá uma xeroca, eu te dou um abraço e dou um beijo. Pronto.
9: Sim.
6: Viu?
9: É mesmo.
6: É mesmo, sim. Obrigado, Dinha, viu? Aqui, ó, Travessa General Osório falando com a gente, que bacana, gente. Ô, Deus, tem esse lado bom, né? Tem esse lado bom, a vida tem isso, né? A gente sai de um momento complicado, crítico, aí chega pessoas assim, cheias de vida, felicidade. Ô, Lu, tua irmã Dinha mandou alô pra você, viu? Vamos tomar uma água, a gente volta daqui a pouco.

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0: Ah, deixa eu ver aqui que hora é essa. 8h39. 8h39, deixa eu falar aqui. 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Né? Depois eu vou pegar até o telefone para falar, porque não tá aqui, não tenho aqui agora em mãos, né? O zap, para dizer vocês ligarem para lá. Tá certo? Tá bem assim? Tá ok? 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Aí eu dou um pulo e vou para a Praça da Palmeira. 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Ah, eu vou aqui para 7 de setembro. Aí eu passo aqui, ó, na 7 de setembro por Pia, minha amiga Araci, vou descendo, né? Aí passo ali pelo meu querido da barbearia. Torcedor do Bahia. Me ouve todos os dias mesmo, né? E aí, ó, eu pulo, passo pouquinho, de quinho, eu vou pra onde, rapaz? Eu vou pra posto de gasolina, seu Jorge. Pois é, posto de gasolina, seu Jorge. Ô, dona Carmosa, beijo no coração, viu? Dona Carmosa, que abastece aí no posto do seu Jorge. Beijo no coração, minha querida. E o posto do seu Jorge busca cuidar bem com os produtos para o seu carro, gasolina, álcool e óleo. Tá bem. Mas deixa eu ver aqui, rapaz. Bom dia, meu amigo Renato. Tá aqui, ó. Biu. Já trocou de telefone? Foi Biu. Todo dia troca de telefone essa menina. Meu Deus do céu. Beijo no coração. Aqui, ó. Deixa eu ver aqui. Quem é que tá falando aqui, rapaz? Deixa eu ver aqui. Tá baixo, rapaz. Opa aí. Tá baixo. Pera aí, rapaz. Por que tá baixo assim? Opa aí, ó. Tudo aberto. Ô, Matias. Eu vou vir em casa e eu falo com você e eu passo, vou passar o endereço para você, viu? Eu vou passar o endereço, estou toda a informação. Ó, tá muito baixo, viu? Tá perfeito, limpo o áudio, agora volume baixíssimo. Eu falo com você depois do programa e passo toda a informação para você, a gente conversa. Tá, meu querido? Deixa eu ver aqui, também Neide do Amparo aqui falando comigo, né? Obrigado, Neide. Cadê, rapaz? Volta, Renatinho. Credinilson. Aqui, ó. Eu estava apresentando o vídeo que a cidadã fez, ela falando sobre a escuridão das ruas. Eu vou voltar novamente, que eu cortei, né? Vamos voltar novamente.
1: Boa noite. Ô, meu filho, eu pensei que eles tinham colocado iluminação aqui, ó. Na rua que sai ali, ó, da Igreja do Véu. Tá vendo? Pra vir aqui pra Caiçara. Ó como é que tá, Renato. Tá não. Aí eu tô fazendo vídeo pra você ver. Tá vendo como é que anda? Aqui é outra parte, que é a rua que vai dar lá no Joãozinho da Carroça. Tá vendo?
0: João da Carroça, meu amigo,
1: só
0: meu
1: vídeo. Só tem iluminação até aqui. No meio pra lá, não tem.
2: E é perigoso.
0: Alguém falou assim, é perigoso. Minha querida Liane, eu vou lhe dizer uma coisa. O seu vídeo é a treva. Só tem um pontinho de luz aqui, outro ali, longe, tudo escuro, tudo escuro. Rapaz, você pensou, você tem que ver se realmente está funcionando a iluminação ou não à noite. Aí você vê, de noite, não está funcionando, é nada. Aí, ó, tá aqui, inclusive tem vídeo, viu, gente? Tem vídeo aqui sobre isso. Deixa eu ver aqui minha querida Gracinha, que ligou cedo para falar comigo e reclamar. Tá retada comigo, viu? Olha para aqui. Peraí. Que negócio é esse? Ah, peraí, rapaz. Que zorra é essa, rapaz? Será que tá baixo?
3: Algumas gravações estão baixas.
0: Estão baixas, Pode colocar as suas aí, faz favor. Vamos lá, solta aí.
4: Bom dia, Renato Dantas. Eu gostaria de fazer um apelo à prefeitura de Conceição de Guarapari sobre aquela rua travessa ali da Mundia na 70, que eles estão fazendo as obras deles ali, tá? Uma obra que nunca acaba. E a rua por trás ali tá tudo cheio de buraco, a gente não tá nem como passar para entrar para trabalhar na empresa, que fecharam a frente lá. Eu queria mandar esse apelo, se eles fazem alguma coisa, jogam um pó de pedra ali, ou passa a máquina, ou o que for, sei que tá chovendo, mas se jogar um pó de pedra ali e passar a máquina, fica tudo legal ali. A gente, morador dali, não pode nem sair mais na rua. O buraco tá parecendo uma cisterna. Eu queria saber, por isso eles fazem alguma coisa ali, né? E tá feio. Que a gente sabe que está em obra, tá? Mas também olha o lado dos moradores e dos funcionários da Mundio, porque está uma buraqueira que a gente não está conseguindo passar. Não está brincadeira, não. Cada buraco, que Deus é mais. Viu?
0: Olha aí, ó, o cidadão falando sobre a situação caótica, horrorosa, triste, feia, horrenda, da... Estrada, que foi uma estrada da Mundial, né? Porque ali não é mais estrada, antigamente falava estrada da Mundial. A rua da Mundial, né? Ali volta, a rua da volta, a rua da Mundial, né? Buraco, poça, tudo de ruim. Tudo de ruim, não é ruim não, tá tudo de ruim. Segundo ele, a situação da falta de estrutura numa área que deveria ser bem tratada. Aquela área ali devia ser tratada, como diz aquela, se essa rua fosse minha, eu mandava ladrilhar com pedrinhas de brilhante para o meu benzinho passar. É ladrilhar com pedrinhas de brilhante para os funcionários da Mundio passar e trabalhar e também sair de lá para ir para suas casas. Porque não se merece, não tem porquê as pessoas que muitos são milhares de trabalhadores, são milhares de são que mais de mil, passou de mil, dois mil, milhares, Pois é, de trabalhadores que têm um acesso péssimo, fora também os moradores daquele bairro que cresce a cada dia mais. Então, deveria ter um olhar especial sobre essa situação do ir e vir dessa rua aí da Mundial. E tá dito, rapaz, que negócio é esse, rapaz? Uma empresa que emprega mais de 3 mil pessoas aqui no município, que deixa muita grana de imposto nesse município, mas... Tem que ter o quê? Mais cuidado, inclusive com os trabalhadores. Com os trabalhadores, que anda de bicicleta, que anda de moto, que anda de carro, que anda a pé naquela região. E nada, rapaz. Outro cidadão falando aqui, ó, Renato Almirante Barroso, só buraco e lama, destacando um em frente à academia. Em frente à academia eu falo, Tá bom, qual é a academia? Qual é? A Milênio, Que ali eu conheço a Milênio, do Jorge. Rapaz, sei não, viu, sei não. Ô Deus do céu, rapaz. Ô Deus do céu. Aqui, deixa eu ver. Ah, tá. É o aparelho, tava falando no vosso. Solta aí, vá.
2: Bom dia, Renato. Quem tá falando aqui é a Janete do Amparo. Mande um alô para meu esposo Cláudio, meu neto Lorenzo, minha netinha Malu, meu neto Caio e meu neto Miguel. E todos meus vizinhos do povoado do Amparo. Deus abençoe.
0: Pronto, minha querida, pronto. Muito obrigado, mas muito obrigado mesmo, tá? Deixa eu ver aí, tem mais gente aí?
5: Renato, bom dia.
0: Bom dia.
5: Tudo bem com você, com sua família? Que Jesus abençoe você, proteja você e sua família. Aqui é Glorinha da Ilha Curitiba. Um cheiro e um abraço em você. Fica com Deus.
0: Para você também, minha querida. Tem também o Chevetas, está nos ouvindo. Chevetas, forte abraço.
6: Bom dia, meu querido. O homem da voz que deixa as pessoas encantadas, Renato Danta. E que você tenha uma quinta-feira abençoada para o homem da voz que deixa as pessoas encantadas, Renato Danta. E que você tenha.

0: Ah, tá bom, deixa eu ver aqui, talvez comunicação. É sobre treinamento de eleitor, né, que vai acontecer, que é tipo assim, apoio na divulgação do projeto de treinamento do eleitor, eleições 2026. Vou ver se der tempo, eu coloco hoje. Se não der, eu coloco amanhã, né? Aqui está assinado por juiz eleitoral Camila Macedo Santos e Carvalho. É treinar eleitores que queiram aprender a votar e tal. Vai ter aí os dias e tudo mais. Eu vou ver aí que dia eu vou divulgar essa história. Tem uma gravação aí que a Admari mandou para você? Não tem? Quais? Sim. Esse para 5 minutos, é? Então, pelo menos rode uma. Vamos lá, toca aí, ver se dá tempo.
1: Olá, queridos ouvintes. Estamos aqui em Conceição da Feira. E aqui nesta noite, uma noite em que o Monsenhor José Nery vai ser apresentado e o Padre Evandro vai tomar posse. Eu encontrei aqui, a igreja está reunida. Encontrei aqui o Padre João Carlos, que agora também assumiu a paróquia de Água Fria. Primeiro vamos falar desse momento aqui. É sempre bom essa união. Os padres sempre estão presentes na posse, na apresentação uns dos outros, não é, Padre João?
2: Boa noite, Lina. Boa noite, você, rádio ouvinte que nos escuta. É sempre bom nós estarmos unidos enquanto presbitério, unidos nas posses uns dos outros, né? Nessa convivência fraterna que nós temos enquanto clero, arquidiocesano de Feira de Santana. E eu, de modo especial, sou muito grato a Deus pelo dom da vida de Monsenhor Nery, muito grato a Deus pelo também dom da amizade de Padre Manuel, que hoje está também tomando posse aqui desta paróquia. Nós que ficamos, eu fiquei 4 anos e meio na paróquia de Serra Preta, Padre Manuel ficou 3 anos lá na paróquia de Bonfim de Feira, e éramos vizinhos, sempre em contato, e hoje é uma alegria estar aqui hoje, apoiando, testemunhando também esse novo passo dos nossos irmãos no presbitério.
1: O senhor, depois que de Conceição do Jacuípe, né, assumiu a paróquia de Serra Preta e agora vai assumir essa nova missão lá em Água Fria. Quais são aí as expectativas? Como é que estão os primeiros instantes aí dessa nova missão?
2: No primeiro instante tudo é um pouco estranho, né? Mudar de paróquia não é fácil. A gente tem que se readaptar, reacostumar com um novo jeito, com um novo povo, com um novo costume. Mas estou lá já na paróquia de Água Fria há exatamente 15 dias que tomei posse. Estou lá me reunindo, conhecendo as novas realidades, né? E ao mesmo tempo buscando caminhar de acordo com a dinâmica de cada paróquia, de acordo com a dinâmica que o meu antecessor, o Padre Leomário, nos deixou.
1: Padre João Carlos, o padre sabe que ele, em algum momento, ele será convocado, será transferido, mas é impossível, né, de não criar os vínculos, de o padre também não sentir na hora dessa mudança, né?
2: Ah, com certeza, né? Isso nós sabemos, berimbau, meu primeiro amor, né? Meu primeiro amor paroquial, e a gente nunca esquece, né? Nunca esquece dos paroquianos. O padre muda de paróquia, mas fica a amizade, fica ali toda uma história que o padre construiu naquele lugar, né? E isso é marcante, fica para sempre. Acredito que na vida do padre, mas também na vida dos paroquianos.
1: Padre, para a gente finalizar, é uma alegria, quero dizer, da minha alegria de encontrar o senhor e também trazer aqui esse abraço do nosso querido diretor da Rádio Educadora, Admário Reis, que não esquece do senhor e com certeza vai ficar muito feliz que ele vai reproduzir também na Rádio Educadora essa nossa entrevista e pediria também ao senhor para mandar esse abraço para ele, que ele vai ficar muito feliz.
2: Ah, eu quero aqui mandar meu abraço, meu grande abraço ao meu querido amigo Edmário Reis, né? No período que estive em Birimbau, fizemos assim uma parceria, um trabalho excelente. E dizia a ele que em breve eu pretendo fazer uma visita aos estudos da Rádio Educadora em Conceição do Jacuípe. E também aguardo a visita dele lá na cidade de Água Fria, né?
1: Vale ressaltar que, como ele disse ao senhor, quando a gente começou o programa da Sexta-feira Santa, ele disse: enquanto eu for diretor, esse programa vai sempre existir, a gente continua lá toda Sexta-feira Santa, viu?
2: É uma bênção, é uma graça, né? Muito grato, viu, Edmário? Que Deus abençoe você, abençoe todos os radiovintes, né, da Rádio Educadora e também da Rádio São Gonçalo.
1: Um grande abraço.

0: Seu prazer lhe ver, viu?
1: Deus abençoe a todos.
2: Abração, feliz retorno.
0: Querido Admário Reis, ouvintes da Rádio Educadora, ouvintes também da Rádio São Gonçalo, estou aqui em Conceição da Feira, esta noite em que o Monsenhor José Nery foi apresentado aqui numa celebração muito bonita, como ele destacou nas suas palavras, de uma trajetória aí de mais de 40 anos de sacerdócio. Mais uma missão, não é, Monsenhor, na sua trajetória, Deus confiando aos seus cuidados essa porção também, ajudar a cuidar dessa porção do povo de Deus aqui em Conceição da Feira.
3: Realmente, a história, como eu disse na minha fala, é a sucessão dos fatos. A primeira vez que eu vim a Conceição da Feira, eu tinha na faixa dos meus 12 para 13 anos. Com quem eu vim? Com o homem de Deus, que era o Monsenhor Dalto. Veio pregar uma festa da padroeira e eu vim na qualidade de coroinha. Hoje eu volto na qualidade de vigário geral, de vigário paroquial, volto na qualidade de um evangelizador destas plagas, destas terras. Então, tudo isso é dom, tudo é graça do Senhor. Não é mérito de Monsenhor Nery, mas mérito de Monsenhor Nery, porque é sacerdote. E como disse o padre Emanuel, o sacerdócio, o sacerdote, não pertence a ele, pertence ao reino de Deus. Por isso é que eu e ele estamos aqui para uma nova missão: levar Jesus, levar Deus aos corações das nossas crianças, dos nossos jovens, dos nossos senhores e senhoras. Vou sentir falta daquelas criancinhas, viu, que sempre quando chega à igreja ou para a missa, correm para me dar o abraço. Acredito que aqui não será diferente. Muitos abraços, com dois braços, eu receberei das crianças, dos jovens, dos senhores e das senhoras, que aqui é a minha família.
0: Foram 10 anos, né, em Conceição do Jacuípe, todo esse carinho das crianças, das pessoas. E o que o senhor traz aqui para essa nova missão, né, desta última paróquia que foi Conceição do Jacuípe?
3: Olha, eu trago a minha simplicidade, eu trago a minha amizade, eu trago o diálogo, eu trago a compreensão, eu trago aquilo que Jesus Cristo fez e nos ensinou quando esteve, não é, andando naquelas em Nazaré da Galileia, Samaria e tantos outros lugares. É fazer o que Jesus fez, acolher. Eu disse o que é acolher, não é só, não é uma etiqueta, né? Acolher faz parte também da missão e dos valores do Evangelho.
0: Para a gente finalizar, eu trago o abraço de Admário Reis, de toda a família educadora, todos os ouvintes, né, que durante esses 10 anos acompanhou, ouviu a sua voz nas transmissões da Santa Missa Dominical. E em nome da equipe da educadora, desejar para o Senhor também, nesta nova missão, muita bênção e muito sucesso aqui nessa caminhada em Conceição da Feira.
3: Pois é, Lina, eu agradeço. Agradeço também a você, porque você foi, digamos assim, a porta que se abriu para que a Igreja, não é, Católica de Conceição de Jacuípe adentrasse aquele meio de comunicação tão necessário. Tanto é que você sabe, não é, porque você operacionaliza aquela emissora, você sabe que a audiência aos domingos, não é, ela cresce bastante. Então a Igreja penetrou naquele santuário comunicação através de Admário, da sua bondade, da sua fé, do seu amor, e através de você como portadora dessa mensagem.
0: Muito obrigada, Monsenhor. Nosso abraço também em nome lá da comunidade da Gameleira, de toda a paróquia que a gente vai sentir saudade da distância, mas o coração vai estar sempre unido. Então, desejo para o senhor, né, uma abençoada missão aqui em Conceição da Feira, viu? E muito obrigada pela sua atenção aqui aos microfones da Rádio Educadora e da Rádio São Gonçalo.
3: Muito bem, eu quero aproveitar a oportunidade e pedir que você seja porta-voz do nosso abraço, da nossa gratidão por tudo que ele fez em prol do Evangelho de Jesus Cristo. Um abraço.
4: Pronto, vocês ouviram aí a palavra do padre Luiz Carlos, que esteve aqui um tempo trabalhando aqui na nossa paróquia em Conceição de Jacuípe, como também a palavra do nosso Monsenhor Nery, né? Um grande amigo, um grande parceiro, né? Uma figura muito, mas muito interessante mesmo, inclusive não só como um monsenhor, mas também como um caráter, né? Então daí vamos tocar aquela musiquinha linda, né? Pra gente tocar o barco.

Ah, que bom. Eu quero dizer àquelas pessoas que estavam esperando que eu colocasse hoje suas gravações, seus recados e tudo mais, né? Que nos encontramos durante a feira, na terça, né? Anteontem. Amanhã vai ao ar, tá bem? Ó, um bom dia para todos. Amor no coração e respeito ao próximo. Grande Lula, tesoura de ouro. Forte abraço. Bom dia.

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1: Olá, minha gente, bom dia! Bom dia com um abraço do meu tamanho, com um sorriso estampado na cara. Quarta-feira, não, quinta-feira, hoje, dia 23 de julho de 2026. Minha gente, que bom estar de volta aqui pela sua Rádio Educadora FM 88,5. Bom dia, Conceição do Jacuípe. Bom dia a toda a nossa região, todo mundo sintonizado, ligado, acompanhando a nossa programação. A Educadora tem programa para você o dia inteirinho e o Manhã Total está no ar a partir de agora, levando para você o que é de melhor da música, o entretenimento e, claro, eu costumo te chamar você, sim, você é meu colega de trabalho, você é minha colega de trabalho, você me inspira a trabalhar, você me ajuda a apresentar o programa, mandando o seu bom dia, o seu abraço, o seu alô, denunciando quem está trocando de idade hoje. Pois é, gente, me diz de onde você está acompanhando o programa, a você que nos acompanha via internet, bem perto, bem longe, aqui ou acolá, o nosso abraço e o nosso carinho, tudo pronto para mais um dia. Pois é, hoje, dia 23, comemora-se hoje, vamos lá, dia do guarda rodoviário. Pois é, a você que trabalha aí nas estradas, nas rodovias, o nosso abraço a todos aqueles que fazem a segurança, né? De alguma forma, Polícia Rodoviária Estadual ou Federal, enfim, ao guarda rodoviário, aquele abraço. Hoje no calendário religioso é dia de Santa Brígida. Hoje também é meu dia, é seu dia, é nosso dia, é o dia de cantarolar, de sorrir, é o dia de ser feliz, é o dia de viver esta oportunidade rica que Deus nos deu. É quinta com quê de quantificável, com quê de querente, gente! Você já ouviu falar naquela história do papel amassado? Pois é, Rafael era uma criança e por causa do seu temperamento implosivo, ele perdia a paciência com facilidade. Se irritava com pequenas provocações ou brincadeiras. Quase sempre depois de uma explosão de raiva vinha o arrependimento. Ele sentava em um canto e chorava, sentia vergonha por ter magoado e machucado pessoas. Um dia, o professor encontrou ele no corredor do colégio pedindo desculpas após mais um surto. Calmamente, entregou a Rafael uma folha de papel e o professor disse assim: Rafael, esse papel está liso. Amasse ele, por favor. Com receio, Rafael obedeceu e transformou a folha numa bolinha enrugada. O professor então disse: agora abra e deixa como estava novamente. Rafael tentou esticar o papel para lá, para cá, alisar para um lado, para outro, suavizar cada dobra. Por mais esforço o que fizesse, as marcas permaneceram no papel. O papel ficou cheio de rugas. O professor então explicou: Rafael, o coração das pessoas é como esse papel. As impressões que deixamos dificilmente desaparecem. Naquele momento, Rafael entendeu. A lição ficou gravada. A palavra dura, a reação impetuosa deixam marcas que não se desfazem com um simples pedido de desculpa. A partir daí, aquele garoto tornou-se mais compreensivo e paciente. Sempre que sentia vontade de explodir, ele lembrava da folha de papel amassada e pensava antes de agir. Moral da história: palavras e atitudes deixam marcas difíceis de apagar. Pense antes de agir. A paciência evita feridas no coração alheio. Peça desculpas quando errar, mas lembre-se do efeito das suas ações. Cultive empatia, pois ela é melhor do que qualquer remédio para tentar consertar. 9h20, eu começo com essa, Chitãozinho Chororó, Evidências.

0: agora são 9:28, tá aí Michel Teló, Humilde Residência. Você ouviu também Chitãozinho e Chororó. A canção Evidências, minha gente. Nós vamos ao nosso primeiro mapa astral de hoje e voltamos já já com você aqui na 88.
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2: Alô você, tô chegando, tô aqui ó, tá começando mais uma edição do Giro Astral, eu sou o Silva Júnior, muito prazer, hoje é quarta-feira meiuca de semana, dia 22 de julho, e a partir de agora, você fica por dentro das previsões para o seu signo com o Giro Astral, e a gente começa com Áries, hoje vale a pena diminuir o ritmo e refletir um pouco mais antes de agir, viu? Assim, você aproveita melhor as oportunidades do dia. Também procure fugir da rotina sem compensar isso com exageros na alimentação, para preservar sua energia. Número da sorte 19. Alô, Touro! Seu faro continua afiado e a sorte pode aparecer nos relacionamentos. Atenda contatos e esteja aberto às oportunidades. Se o estresse começar a tomar conta, solte um pouco o controle e deixe para resolver os problemas no momento certo. Número da sorte é o 6. Alô, gêmeos! Você pode despertar cobranças e exigências nas pessoas ao seu redor. Mantenha calma, seja compreensivo e esteja disposto a fazer algumas concessões. Expressar seus sentimentos também será importante para aliviar a ansiedade e renovar suas energias. Número da sorte 27. Daqui a pouco eu volto com as previsões para Câncer, Leão e Virgem.
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0: 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Continua com a gente. Agora são 9:30. Nós vamos ao nosso apoio cultural e eu volto já.
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3: 9:42, aqui em Conceição do Jacuípe, Educadora FM, você, esse ponto de encontro com alegria. Vamos a mais um giro no mapa astral.
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5: Legal, turma! Estamos de volta com mais um bloco do Giro Astral para você nesta quarta-feira. Agora tem previsões para Câncer, Leão e Virgem. A gente começa o bloco com Câncer. Você encara os desafios com determinação, otimismo e muita firmeza. Nas relações, saberá enfrentar as resistências da melhor forma. Sua comunicação estará segura e diplomática, favorecendo conversas importantes. Número da sorte é o 13. Alô, Leão! Hoje, você sente vontade de deixar tudo mais bonito ao seu redor. Aproveite para organizar suas coisas e renovar o ambiente. Evite guardar emoções, porque expressar o que sente será essencial para recuperar o ânimo. Número da sorte, 31. Alô, Virgem! Suas convicções estarão fortes e você conseguirá transmitir suas ideias com naturalidade. As pessoas compreenderão sua mensagem com facilidade. Também vale cuidar melhor da alimentação e observar como anda a saúde do seu sistema digestivo, viu, Virgem? Número da sorte para você é 10. E no próximo bloco, tem previsões para Libra, Escorpião e Sagitário.
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3: Aqui contigo até meio-dia, levando para você a melhor programação do seu rádio, deixando o seu dia muito mais alegre. 9:44. Vamos andar de Camaro. Munhoz e Mariano, Camaro Amarelo.
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0: Muito mais que uma rádio, uma paixão para continuar ouvindo, gente. Olha, daqui a pouquinho eu vou falar com nossa gente aí. Tô aguardando. Já chegou aqui alguns. Chegaram alguns recados, tá? Mas o seu tá faltando ainda. Pois é, eu quero falar com você que tá em casa, varrendo a casa, arrumando, tirando a poeira, deixando tudo cheiroso, lavando roupa, preparando o almoço, a você na indústria, no comércio, a você dirigindo, a você perto ou longe, em outras cidades, acompanhando a nossa programação. Pega o WhatsApp, é o 759-9203-6677. Eu quero receber o seu recado, quero receber a sua mensagem. Combinado assim? 9h53, Érico Rosa, Porto Seguro.

0: Zezé de Camargo, Frente Fria. Agora são 9 horas mais 59 minutos. Vamos a mais um giro do mapa astral e eu volto já.
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2: Legal, turma! Voltamos nesta quarta-feira com mais um bloco do Giro Astral. Agora tem previsões para Libra, Escorpião e Sagitário. Alô, Libra! Sua imaginação pode dispersar um pouco sua atenção e será preciso aceitar algumas limitações para recuperar o equilíbrio. Cuide mais da sua rotina e dê atenção especial para a alimentação e ao seu bem-estar. Número da sorte 23. Alô, Escorpião, chegou a sua vez. Chegou a hora também de colocar um conflito no passado. Você encontrará as palavras certas para resolver a situação com diplomacia, elegância. O equilíbrio nas relações volta a marcar presença, trazendo mais tranquilidade e momentos positivos. Número da sorte é o 4. E para encerrar o bloco, vamos com Sagitário. Você, olha, prefere a cumplicidade às disputas. Então, é isso que fortalece seus relacionamentos. As conquistas nas relações tendem a ser muito satisfatórias. Também será um ótimo momento agora para investir em uma atividade física que fortaleça sua resistência, Sagitário. Número da sorte 16. Daqui a pouco tem o último bloco e terá previsões para Capricórnio, Aquário e Peixes.
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0: Agora são 10 horas mais um minuto. Nós vamos ao nosso intervalo, vamos para o apoio cultural e eu volto já já.
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4: Agora são 10 horas mais 11 minutos, 10 e 11, minha gente. Bom dia para você cuidando dos seus afazeres, mas ouvindo a gente. Bom dia para você que está na roça agora, lá no sítio, lá na chácara, lá no campo. Está dirigindo o trator e ouvindo a educadora, está dirigindo sua caminhonete aí e ouvindo a gente, né? Você que está trabalhando na roça mesmo, literalmente. Bom dia para você. Meu amigo padeiro trabalhou a madrugada inteira aí para de manhã cedo, né? Aquele cheirinho. Gente, quem mora próximo à padaria? Sabe que madrugada, ou então finalzinho da tarde, é um problemaço, fala sério. Você talvez não percebeu ainda, mas é problema, viu? É problema, vamos lá, 10 e 11, cadê o nosso povo? Alô, alô, dona Lígia, bom dia, José Luiz, Deus abençoe infinitamente, paz e bem. Música de Alba Ramalho, Jogo de Cintura. Tá bom, assina pro Lígia. Obrigado, pro. Deus abençoe, tá? Alô, Valdomiro. Tá por aí, Valdomiro? Bom dia.
5: Bom dia, meu amigo José. Como é que tá você, meu amigo? Ótima quinta-feira pra você e sua família. Obrigado. Tô na escuta. Manda um alô pra Lia do Carrapato, Cadastrado da Volta, Pajé, Nascimento, Aurelina, Marenita, certo. Junto a Turista. Luiz Paraíba, mais Glorinha na Curitiba, Dona Lurdinha no Baldez, Dona Luísa, manda pra esse pessoal, Angela no Picado, tá Nela no Picado, quase no Tempero no Picado, Três Apenas no Cabelo, manda pra esse pessoal mesmo, tô na escuta, mano, toca muito pra nós, é Chitão Choró, é sinônimo, o pastor Soniana Castela e Zé Ramalho, toca pra nós, é meu amigo, é sinônimo, então bom dia, e essa quinta-feira vamos começar por Deus.
4: Foi longe, viu, foi longe aí. Tá certo, então. Agora são 10 horas 12 minutos aqui no Som da 88. Eu começo com essa, Jorge Matheus, com Luana Prado, Haverá Sinais.

0: Tá aí Jogo de Cintura com Elba Ramalho. Você ouviu também Jorge Mateus, Luana Prado. Haverá sinais. Agora são 10 horas mais 18 minutos. 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
0: Vamos ao nosso último giro astral de hoje.
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2: Legal, turminha! Estamos de volta! Última sequência de hoje desta quarta-feira aqui no Giro Astral. Agora tem previsões para Capricórnio, Aquário e Peixes. A gente começa com Capricórnio. Ô Caprica, os seus laços ficam mais fortes e profundos nesta quarta-feira, trazendo mais segurança nas relações. Apenas procure não espalhar sua energia em muitas direções ao mesmo tempo. Respirar com calma e desacelerar um pouco ajudará a manter o rendimento. Número da sorte 29. Alô, Aquário! As atitudes das pessoas ao seu redor podem incomodar você no dia de hoje. Então procure entender de onde vem esse sentimento antes de reagir. Também evite fazer tudo com tanta pressa. Permita-se desacelerar um pouco e dar espaço para a imaginação. Número da sorte é 8. Alô, Peixes! O dia promete tranquilidade e convida você a dedicar mais tempo para si mesmo e para a família. Aproveite a companhia de quem faz bem e reserve um momento para seus lazeres favoritos. Isso será importante para recuperar o entusiasmo. Número da sorte 21. E o nosso Giro Astral vai ficando por aqui. Eu sou o Silva Júnior e amanhã, quinta, volto com mais uma edição do Giro Astral. Grande abraço e até lá. Aproveita bem a quarta, dia de sofá, hein?
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0: Agora são 10 mais 21. A gente segue por aqui com o som da 88,5, levando para você a melhor música, a melhor programação no seu rádio. Nós vamos. Vamos em música, né? Vamos lá, vamos. Mas bom dia para você que está na escuta, gente. Onde você estiver, está chegando na cidade, seja bem-vindo a esta bonita e abençoada cidade de Conceição do Jacuípe. Deus abençoe a sua vida. Você está saindo, está indo, está passando por aí, ó. Boa viagem! Vamos juntos nessa programação super maravilhosa Manhã Total.
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0: Pois é, a sintonia você já sabe, né?
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0: Tá aí Valdomiro, a sua canção.

0: Pois é, tá vendo aquela lua, Exalta Samba? Você ouviu também Grupo Tradição, Barquinho. Gente, agora são 10h31, como o tempo passa rápido. Eu vou aqui, volto já já.
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4: Agora são 10 horas mais 40 minutos, 10h40, eu vou aqui nas mensagens, tem gente falando com a gente. Alô, Margot, bom dia!
5: Bom dia, meu amigo José Luiz! Deus abençoe nossa quinta-feira, amém, em nome de Jesus!
4: Amém!
5: Abençoada a semana para nós!
4: Amém!
5: Manda um abraço para a turma da Vila Esperança, a turma da Cajá,
4: certo,
5: minha família Coração de Maria...
4: Certo.
5: Lia Pajé, Sejão Tratorista, Manjal, Dona Ana do Requeijão,
4: certo,
5: Vana Anderó, Aurelina, a turma do Picado, Corme, Pro Rose, Bior, a turma do Tabuleiro,
4: certo,
5: a turma do Baldez, todos que estão ouvindo rádio da família Cinda se abraçado. Tô por cá, viu?
4: Okay.
5: Só na Educadora. O rádio não empata ninguém trabalhar, gente.
4: É, verdade,
5: é trabalhando,
4: verdade,
5: e ouvindo a Educadora.
4: Essa
5: tchau,
4: é
5: melhor, obrigado.
4: É a melhor companhia. Valeu, Margot.
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4: Vai o nosso bom dia também para você que está transitando pelas BRs da nossa região. Você na 324, na 116, também na 101. Aquele super abraço e vai essa para você aqui, ó. Lembrando alguns dias aí, né? Caminhoneiro com o Rei Roberto.

0: 10 horas mais 53 minutos na 88, 10 mais 53. Gente, eu quero falar com você.
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0: É com você mesmo que eu quero falar, você do outro lado do rádio. 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Um abraço a toda a equipe que tem trabalhado aí, ó, maravilhosamente bem mesmo, né? Para poder deixar tudo arrumadinho, tudo chique, tá? Alô, alô, Renilda! Bom dia, José Luiz. Gostaria de ouvir a música com Bruno e Marrone, Amor de Carnaval. Manda um alô para Roxinha. Alô, Roxinha! E todos na escuta. Tá bom, Renilda da Coreia. Um abraço para você e todo mundo. Agora são 10 horas mais 56 minutos.
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0: Luísa Posse, Desejo Preferido, vou ao intervalo e volto já já.
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0: daqui a pouco.
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10: De volta no som que você gosta de ouvir, sintonizou, se apaixonou, não saiu mais daí, como diz minha amiga Margot, né? Deixou na educadora, pronto, rádio é noite e dia ligado na educadora. 11 horas mais 13 minutos, você vai ouvir essa daqui, ó.

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1: Hora certinha para você, 11 horas e 16 minutos, aí vendo Você é Luz, lembrando os detalhes aí, as canções dos anos 1900 e alguma coisa, né? Não vou dizer que não, senão eu denuncio a idade, né? 11h17, minha gente, bom dia, minha amiga, que está cuidando aí da casa, cuidando do almoço, cuidando de tudo, lavando roupa, arrumando casa, enfim, trabalhando, costurando, pintando e bordando, né? Fazendo tricô, crochê, fuxico, cuidando, tá, do dia a dia. A você que está no trabalho, meu amigo, você dirigindo, obrigado pelo carinho da audiência. Ao pintor, ao pedreiro, ao carpinteiro, a todo mundo, entregador de água e gás, bom dia! Bom dia você no açougue, bom dia para você na loja de conveniência, né? A você aí em grandes ou pequenos empreendimentos, todo mundo receba o abraço e o carinho da melhor, da Educadora FM. Pois é, vamos falar com você?
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1: 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Agora são 11 mais 19 minutos, está chegando música no seu rádio.

Gustavo Mioto e Murilo, Ruf Música, Novo Sozinho, Érica Rosa, Só Pra Você, Elias Jack Carla. Agora são 11 horas mais 30 minutos. Gente, como o tempo passa rápido, hein? Então vamos fazer o seguinte, Atenção, noveleiros e noveleiras de plantão. Vamos para o resumo das principais

noveleiros, estamos chegando com os resumos das suas novelas favoritas para esta quarta-feira. E agora, o resumo da novela Coração de Mãe. Após ver Ferreira expor sua vida em um programa de televisão, Feliz vai até sua casa para tirar satisfações. Mais tarde, a esposa de Razan é detida pela polícia sob grave acusação. Todos se reúnem na delegacia e aguardam a resolução do caso. Irmã que desabafa com Carsu sobre a crise com Kivans. Homer liga para Nasli e marca um encontro. Gulnaz pede o carro emprestado a Rakan. Kivans conta para Bora que ele e Irmak terminaram. Izan vai até o recanto do paraíso. Chegando lá, encontra Rakan, que o chama de pai. Razan compra uma nova aliança para Feliz. Homer fica impressionado ao ver fotos de Rakan em zonas de guerra. Sem saber o que se passa com Carsu, Feliz planeja apresentar um pretende para a filha. Ao chegar ao restaurante, Rakan defende Aissa de um perigo iminente, enquanto Ethan observa sem reagir.

seguindo com os resumos. Agora tem o resumo da novela Coração Acelerado. Xavier chantageia Zilá, que pede ajuda a Roney. Alorzinho sugere que Janete volte a cantar. Eduarda se emociona ao constatar a harmonia entre sua família e a de Leandro. Lia comenta com Leandro que Soraya teria gostado de Eduarda. Nora repreende a forma como Sinara atende Ricardo. Thalita comemora o engajamento de sua live com Bará. Zuzu ouve do médico que atendeu a Laor falando de outro paciente e deduz erroneamente que o namorado está doente. João Raul afirma a Roney que decidiu pagar a multa para rescindir o contrato dos dois. A Laorzinho pede para Janete vestir o anel de sua mãe e Zilá os observa.

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6: Bom dia pra você, bom dia pra mim. Bom dia.
7: Bom dia, garoto. Bom dia, garota. Bom dia, vovó. Bom dia, vovô. Bom dia, todo mundo ligado com a gente nesse clima bacana de quinta-feira. Quinta-feira é início já, né? Início do fim de semana.
6: Alô, bom dia!
7: Bom dia para você que já está sentado, pegando aquele rango maravilhoso, aquele feijão com a carne assada, um arroz, a salada.
6: Alô, bom dia!
7: Bom dia para todo mundo, minha gente. 11 horas e 44 minutos aqui no Som Digital das 88,5 Rádio Educadora.

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1: José Augusto, o sonho por sonho, Tim Maia, gostava tanto de você, gente do céu, eu também. Mas eu tenho que ir embora, né? Meu pai amado, como passou rápido. E acabou de chegar um recado aqui de Lia. Vamos ouvir. Alô, Lia, bom dia.
2: Bom dia, José Luiz.
1: Bom dia.
2: Manda um alô aí pra Margot. Ah. Guia Costureira, Jal. Ana do Requeijão, meu amigo Margarida.
1: Certo.
2: Pajé, João Teatorista, Valdomiro e todos que estão escutando pela Dona Aurelina.
1: Ah.
2: É, passa uma música aí de Amado Batista que eu ofereci a todos.
1: Oh.
2: Não esquecendo de você.
1: Ah, eu vou deixar pra amanhã.
2: Deus te abençoe, Deus te dê. Um bom dia.
1: Bom dia. Valeu, Lia. Ó. Obrigadão, mas faz o seguinte, me lembre amanhã, manda uma mensagem para mim amanhã, tá bom? Me lembre para eu tocar a sua música, porque já encerramos. Tem aqui já a última que já está no ponto para tocar, o encerramento. Mas eu vou agradecendo a Deus por mais um dia, gente. Obrigado pelo carinho da audiência, Manhã Total. Que alegria estar aqui com você na Educadora e também nesse programa, né? Manhã Total, daqui a pouquinho tem Panorama Geral, às 12 horas. E às 14 tem Tarde Alegre com Lina. Um abraço, Lina! Deve estar chegando aí, ó. Um abraço para todo mundo curtindo a gente. Fica com Deus, mas não se esqueça não, tá? Lembre-se sempre que Deus é o nosso Pai.
3: José Luiz!
1: Oi, me fala!
3: Até amanhã, Zé!
1: Até amanhã, gente boa! Um abraço do meu tamanho. Fica aí com a nossa última de hoje. Banda Shalom, nossa forma de amar. Tchau, tchau.

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5: Dia e 14.

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5: Olá, minha gente, 12 horas e 17 minutos, chegando o seu, o meu, o nosso Panorama Geral, aqui pela Rádio Educadora de Conceição do Jacuípe. Para a gente começar bem, já agradecendo a Deus por esta semana, vamos rezar, vamos pedir a Deus a bênção com a oração do Pai Nosso.

0: 12 horas e 19 minutos. Programa Panorama Geral, quinta-feira, dia 23 de julho de 2026. Vamos sabendo aqui a previsão do tempo. O sol brilhou nesta manhã aqui em Conceição do Jacuípe. Nem parece o mesmo lugar de ontem à tarde, viu? Ontem à tarde, por volta das 4 horas, foi uma chuva intensa aqui em Conceição do Jacuípe. Mas hoje, olha como são as coisas, né? As coisas de Deus são perfeitas, não é, Ivan Costa? Hoje pela manhã, aqui já o sol brilhando, já todo mundo cuidando aí, colocando roupa no varal e muito mais, porque foi uma manhã inteira ensolarada. E agora à tarde, será que vai continuar de sol? Será que tem previsão de chuva? A gente vai saber agora na previsão do tempo aqui no Panorama Geral.
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0: Vamos ver o que diz aqui a previsão do tempo para esta tarde de quinta-feira. Segundo a previsão, tem aberturas de sol, mas tem pancadas, possibilidade de pancadas de chuva agora à tarde e que podem ir até à noite. Esta é a previsão para agora à tarde. Mas o sol deve prevalecer na maior parte do tempo nesta tarde de quinta-feira. Os termômetros estarão variando entre os 20 e 26 graus. E a sensação térmica de 29 graus, agora está marcando 27 graus. O céu está claro, com algumas nuvens, mas o sol está brilhando. Você que acompanha o nascer e o pôr do sol, a gente traz para você agora também o pôr do sol hoje, às 17 horas e 26 minutos, amanhã, às 5h56. O sol começa a brilhar. Neste exato momento, 98% a umidade do ar e os ventos estão a 11 km por hora.

0: Agora, as cotações, o dólar sendo comercializado a R$ 5,10, a arroba do boi gordo em Feira de Santana segue no valor de R$ 325.
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0: Lina Santana. Agora são 12h24, iniciando com você o Panorama Geral. Agora já passo para você, Ivan Costa, que ontem estava na capital baiana e hoje vai trazer as informações do que foi, do que aconteceu, de tudo que aconteceu ontem lá na capital baiana, sempre para deixar os nossos ouvintes atualizados e sabendo de tudo. Muito boa tarde, Ivan Costa!

0: Muito boa tarde, senhora Rosimeire, a popular morena do rádio, um abraço forte, uma ótima tarde para a senhora, uma boa tarde para os ouvintes que nos acompanham aqui pela Rádio Educadora. Estamos nós chegando com informações nesta tarde, sempre de bem com a vida, dividindo as emoções e multiplicando as amizades. Hoje é exatamente dia 23 de julho, a partir de agora está no ar o Panorama Geral. As datas comemorativas para o dia de hoje. Hoje é dia do resgate de mamíferos marinhos. Também hoje é dia do guarda rodoviário. A todos os guardas rodoviários, tanto a Polícia Federal quanto a Polícia Militar. Aquele abraço. Também hoje é dia de Santa Brisda. Morena do Rádio, hoje é dia de Santa Brisda. Santa Brisda é o nome de uma cidade baiana, que fica depois de Jeremoabo e antes de Paulo Afonso, região do Vale do São Francisco. Abraço à população baiana do município de Santa Brisda. Já estive lá, viu? Algumas vezes. Já passei e já estive lá também algumas vezes. Às margens da BR-410. Vamos lá, Panorama Geral está no ar para deixar você bem atualizado e sabendo de tudo.
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0: Panorama Geral, você ligado e bem informado e sabendo de tudo. Daqui a pouquinho tem o repórter Ney Silva, inscrições para cursos técnicos e em saúde e encerram nesta quinta-feira. E daqui a pouco o repórter Ney Silva traz essa matéria especial aqui dentro do programa. Vamos destacar também a cobertura completa da convenção. Ontem eu estive em Salvador, Bahia, Brasil. E, na oportunidade, oficializou as candidaturas para o governo do Estado da Bahia, Semi Neto, Zé Cocá como vice, João Roma e Coronel para o Senado e vários deputados e deputadas candidatas a deputados estaduais e federais no nosso Estado da Bahia. Cobertura completa daqui a pouquinho, viu? Aguarde aí. E vamos destacar hoje as notícias esportivas. Hoje tem Vitória, joga pelo Campeonato Brasileiro. Daqui a pouco os detalhes. E vamos destacar também no programa de hoje, no setor policial. Já já você vai tomar conhecimento aqui no programa Panorama Geral da Rádio Educadora. Polícia Civil cumpre mandado de busca e apreensão em Coração de Maria. Motocicleta abandonada por suspeito apreendida pela PM no bairro Gabriela. Polícia Federal atua contra desvio de recursos públicos destinado à educação. Essas e outras serão notícias a partir de agora no meu, no seu programa Rádio Jornalístico de todas as tardes.

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0: Opa, depois desse jingle bonito, né, senhora Rosemary, deixa o papo comigo. Ô, Lina Santana, ontem a gente foi para Salvador, eu tava ouvindo a senhora, né, a senhora chamou matéria com a Semi Neto e tal. Falei, eita, Lina agora vai destrinchar, ela vai comentar. Falei, vai comentar agora, que ela tá sempre trabalhando comigo, aprende, né? E aí, Alina, o comentário é amanhã com Ivan Costa. Área política. Eu me acabei na risada, viu? Alina. Muito bem, mas parabéns pela condução do programa, né? É muito bom. Tá até vontade de passar logo para a senhora, viu? Porque lhe escutar é muito bom. Sua comunicação, sua calma, a condução do programa. E aí é muito bom, viu? Fui ouvindo até o final, até o fim. Ouvindo, consegui ouvir ainda um pouco da parte do Tarde Alegre. Ainda a rádio foi pegando no caminho, né? Muito bem, senhora Rosemary. 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Abraçar Raimundo do Deiró. Há pouco Raimundo do Deiró me ligou, mas eu estava ocupado. Raimundo do Deiró está na audiência do programa. Viu, Lina? Inclusive, ele certamente pensou que você ia comentar ontem no programa, viu? É, na hora das entrevistas de ACM Neto e também de o prefeito Bruno Reis. Um abraço, Raimundo do Deiró. Muito obrigado pelo carinho da audiência. Vamos agora acionar aqui o repórter Ney Silva. Inscrições para cursos técnicos do CEAP em saúde encerram nesta quinta-feira. E quem tem os detalhes é o Atento do Rádio.
1: O Centro Estadual de Ensino Profissionalizante em Saúde em Feira de Santana está com inscrições abertas para os cursos técnicos gratuitos de administração e análises clínicas no turno noturno pelo Programa Nacional de Integração da Educação Profissional com a Educação Básica, na modalidade de Educação Jovens e Adultos PROEJA. As inscrições se encerram nesta quinta-feira, dia 23 de julho. A professora Edivane Fonseca, diretora-geral do CEAP em Saúde, explicou que, caso as vagas não sejam completamente preenchidas, o prazo para as matrículas pode ser estendido.
2: Nós estamos com inscrição aberta, né, com matrículas abertas de 20 hoje, né, até 23, com novos cursos e administração e análises clínicas, agora para o noturno, né, que nós chamamos de PROEJA.
1: Agora, é um período de inscrição muito pequeno, né? Se sobrar vagas, pode haver prorrogação?
2: Sim, sim. Até ter vagas, a gente tem as matrículas abertas.
1: E quais são os cursos e o número de vagas por curso, professora?
2: Olha, nós temos administração, com 35 vagas e análises clínicas também. Pode ser prorrogado, pode ser acrescentado ainda mais algumas vagas, né?
1: Como é que está o funcionamento do CEP em saúde? Porque há mais de um ano está havendo uma nova construção, né, do antigo Colégio Estadual de Feira de Santana, Vila Maricela, vizinho ali, o Emoba, está em construção para um novo prédio. Como é que está o funcionamento aqui? E o número de alunos foi reduzido por conta dessa mudança? Como é que está a situação?
2: A construção está em andamento, né? Tem a previsão de entrega desse prédio em 2027. Nós estamos funcionando aqui na Avenida Senhor dos Passos, quase em frente ao Colégio Padre Ovídio, e não tivemos perda nenhuma, né? Continuamos com o mesmo número de vagas de inscrição. Então, nós temos aqui laboratórios que atendam nossos estudantes. Então, aguardamos vocês, né, com esses cursos, a administração, que é o nosso carro-chefe, e a análise. Então, temos vagas para vocês no ProEja, 2 anos e meio, né, para fazer um curso de excelência, um curso que sai, de fato, preparado para o mercado de trabalho.
1: Professora Edvânia Fonseca, é para quem já concluiu o ensino médio, não é isso?
2: Não, é para quem terminou o ensino fundamental, tá? O ProEja é para quem terminou o fundamental de 18 e aí sem limite de idade, a partir dos 18 anos, que é para o noturno.
1: O Centro Estadual de Ensino Profissionalizante funciona nos 3 turnos?
2: Sim, nós temos nos 3 turnos, só que o diurno é anual, então a matrícula é no início do ano. E no noturno é que a gente tem, como é semestral, então todo no meio do ano nós abrimos inscrição para novas turmas. Né?
1: Não é o caso desses cursos agora, né?
2: Isso, novas turmas. Então, aguardamos vocês, né, quem está aí querendo uma formação técnica integrada ao ensino médio, que queira ir para o mercado de trabalho, que são os novos desafios, né, com profissionais competentes, excelentes profissionais que nós temos na área, mestres, doutores, então temos uma equipe preparada para receber esses estudantes.
1: Conversamos com a professora Edvane Fonseca, diretora-geral do Centro Estadual de Ensino Profissionalizante em Saúde, CEEP. Reportagem Ney Silva.

0: Valeu, atento do rádio, repórter Ney Silva, um grande abraço, muito obrigado pela sua participação. E na próxima segunda-feira você volta, mesmo de férias, o homem está participando do programa, né? Grande Ney Silva! Vamos agora, Lina, dar um toque na política. Política é notícia no seu rádio.
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Meus amigos, vamos falar agora da convenção onde oficializou ontem a candidatura de ACM Neto. Teve a convenção dos partidos aliados do União Brasil, né? Onde oficializou a candidatura de ACM Neto no dia de ontem. E o Panorama Geral esteve lá fazendo essa cobertura especial direto de Salvador, no Centro de Convenções. Eu vou rodar aqui algumas entrevistas. Na segunda parte do programa, a gente vai passar alguns discursos, né, de Zé Ronaldo, também de ACM Neto, e se houver tempo, dos senadores Rui Costa, do senador Ângelo Coronel e João Roma. Mas, a princípio, eu vou passar aqui uns dos dingos, né? ACM Neto está usando dois dingos, um dingo num ritmo de pagodão, né? O jingle que da campanha de ACM Neto para o governo da Bahia em 2026 marcou presença durante toda a convenção estadual. Também ganhou força nas redes sociais, com o refrão tá fácil memorizar a ação, né, da música, embalou o evento, foi cantada pelos apoiadores e reforçou a montagem da candidatura do União Brasil na disputa pelo Palácio de Ondina. Dale, aumente o volume do seu rádio, senhora Rosimeire.

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Pois é, aí a música Dalen, né, o Dingo, né, Dalen, Dalen, ia sair também para ser usada, né, em termos de paredão. Agora também me informaram que Jerônimo, depois que a CMI saiu na frente, tentou contratar Chapa, até outros cantores que cantam esse ritmo, e ninguém quis gravar, né? Por que, senhora Rosimeire? Pois é, né? Mas deixa lá. Vamos lá. Aqui também, a música oficial, o ano passado a CM Neto lançou, foi a música Uma Praje, né? Da música do avô dele, né? É, você se lembra de mim? É, de ACM, o ACM avô dele. E aí ele fez uma praje dessa música. Essa música foi da campanha de 89. E aí, no ano 2022, a ACM ela deu uma repraginada com o nome dele, né? ACM Neto, meu amor, né? Mas recebeu algumas críticas e para esse ano ele inovou, né? Não usou nada do avô. Inclusive eu pensei que ele ia passar algum vídeo, alguma coisa, não tinha. Eu só vi lá uma foto dele com o IA, com o avô, né? Mas só, nas falas ninguém citou o nome do senador ACM, né? Mas vamos lá, e ex-governador também do estado da Bahia. A música que marcou a oficialização da candidatura iniciou o público, animou o público, né, presente, já começou a ganhar destaque também nas redes sociais, tomando conta dos principais símbolos da campanha. O nome da música é justamente Muda, né? O nome do Dingo aí, da música de ACM Neto, Sorria, né? Então vamos lá ouvir aí.

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Muito bem, senhora Rosimeire, amigos ligados no programa Panorama Geral aqui da Rádio Educadora. Agora vamos aqui o desfile de informações, né? Vamos ouvir agora aqui o prefeito José Ronaldo Carvalho. Ele estava lá e bateu um papo conosco, presente na Convenção Estadual do União Brasil, realizada no Centro de Convenções de Salvador. O prefeito de Feira de Santana, José Ronaldo, destacou a importância do momento para a oposição baiana, informou que seu compromisso com a campanha de Assemi Neto ao governo da Bahia. Inclusive, daqui a pouco a gente vai ouvir uma parte do discurso onde Zé Ronaldo voltou a criticar a questão da saúde e disse que teve alguém que não gostou. Esse alguém a gente sabe que é Jerônimo Rodrigues. Vamos lá ouvir.

0: Aqui ao lado do prefeito Zé Ronaldo, mais uma convenção, mais uma campanha agora, a oficialização da candidatura de ACM Neto, prefeito Zé Ronaldo.
1: É uma convenção, né? É um momento chave, é um momento oficial, onde a pessoa realmente sacramenta que é candidato. E a partir daqui sai toda a documentação para ir para a justiça, registro de candidatura e sair para poder fazer material gráfico e cair em campo na campanha, que a partir do dia 16 de agosto começa nas ruas e avenidas e estradas deste estado. Eu acredito muito nessa campanha, é uma campanha que eu vejo uma mudança muito positiva sobre 2022, o povo realmente quer, é o povo que está desejando isso. Então, acredito mesmo nessa vitória, trabalho com esse objetivo e vamos seguir aí até o dia 4 de outubro.
0: Inclusive, a ACM Neto falou que o senhor tem um papel crucial nessa campanha.
1: Não, eu sou um pequeno colaborador, né? Tenho realmente participado da campanha, faço o possível, estou fazendo o máximo para a campanha e vou fazer, continuar fazendo e levar aí para a vitória.
0: Qual a diferença dessa campanha para a outra de 2022?
1: Bom, a outra campanha, todo mundo sabe que houve problema na formação da chapa, que foi decidida nos últimos segundos até do período legal. Essa não, essa uma chapa foi constituída com antecedência, é uma chapa bem madura, não estou aqui criticando ninguém, mas o amadurecimento dessa chapa, com certeza, é o senador coronel, que tem mandato, João Roma, ex-deputado federal, ministro, né, Zé Cocá, deputado, prefeito de duas cidades, uma pequena, outra grande, presidente da UPB. É uma chapa realmente que conseguiu formar com o consenso e aprovação de todos, né? Não houve ninguém que contestou essa chapa, todos nós aprovamos, todos nós concordamos com esse nome e vejo que teve uma grande aceitação e que vai andar pela Bahia na busca da vitória.
2: Estariam sendo ingrato por conta de toda a mobilização que ele fez em defesa da redução do INSS, mais recursos para a saúde e educação. Você acredita que esse discurso vai ter eco e que os prefeitos vão aderir a coronel em gratidão por toda essa mobilização nos 8 anos?
1: Bom, eu aprendi a ser grato, né? Então, embora as ações, na sua maioria, aquela lei que modificou a questão do INSS foi para os pequenos municípios, aquilo ali foi uma contribuição fantástica para os municípios. Principalmente os pequenos e médios municípios, foi extraordinária aquela PEC que foi aprovada no Congresso Nacional.
0: Aqui ao lado. Muito bem, meus amigos, aí ouvimos o prefeito de Feira de Santana, José Ronaldo, presente. Inclusive, no discurso ontem, a ACM Neto até falou: Zé Ronaldo, essa campanha está diferente da do ano de 2022. 2022 você não estava aqui, e realmente Zé Ronaldo não estava porque não foi indicado o vice. Foi aquela campanha meio complicada, né? Muita gente de Feira que estavam lá chateadas, muitas pessoas deixaram de ir e ali enfraqueceu bastante a candidatura de ACM Neto. Foi ali um dos motivos que fez ele perder. Não foi esse, mas foi um dos que fez ele perder a eleição. Mas vamos lá, agora ouvir aqui o senador da República, o senador Ângelo Coronel, Republicanos, afirmou que muitos prefeitos ainda devem não querem evitar, né, se expor nesse momento da campanha eleitoral. Mas, segundo ele, apesar da forte presença de vereadores da convenção de ACM Neto, alguns prefeitos devem declarar apoio e participar da campanha na hora certa. Vamos ouvir essa entrevista com o senador Ângelo Coronel.
3: Dezenas de prefeitos que não estão declarados, mas liberou já a sua bancada de vereador, já liberou o secretariado, estão sem querer ainda colocar o seu nome na mídia, com medo de retaliações, com medo de não pagar a fatura de obras que estão em andamento, mas no dia 4 de outubro você vai ver que vai ser uma vitória acachapante do governador ACM Neto.
0: O senador Jacques Wagner vai depor na Polícia Federal dia 7 de agosto.
3: Bem, eu não sou delegado de polícia, não sou juiz, eu não quero pré-julgar ninguém. Cabe a ele, nesse depoimento, mostrar que é inocente e cabe à justiça julgar se ele é ou não é inocente. Não será Ângelo Coronel, porque é concorrente dele direto que vai querer torcer para que ele caia em desgraça ou se prejudique por isso. Então, eu acho que todo mundo tem o direito de se defender e Wagner vai ter o direito de se defender. Tem aí.
0: Programa Panorama Geral, você ligado e bem informado e sabendo de tudo. Agora, senhora Rosimeire, vamos ouvir agora o vice, né, Zé Cocá, logo após a término da convenção. Ele bateu um papo conosco rapidinho, né, e a gente vai ouvir aqui o ex-prefeito da cidade de Jequié, candidato a vice governador na chapa de Assemi Neto, Zé Cocá, PP, conversou comigo, né, aqui no Panorama Geral, durante a convenção estadual no União Brasil, realizada ontem em Salvador, no Centro de Convenções. Zé Cocá, que festa linda, convenção oficializando a candidatura de vocês.
4: É, graças a Deus, uma grande festa, você vê que a voz acabou, a gente vê de fato o clamor nas ruas, gente de toda a Bahia, o centro de convenções ficou pequeno, a gente vê de fato a motivação, a vontade das pessoas de mudar a Bahia e com certeza a maior convenção já feita na história da Bahia e vai nos credenciar a dia 4 de outubro, homologar com fé em Jesus Cristo essa eleição.
0: E você, como sempre, né, pedindo no início do seu discurso para rezar o Pai Nosso, que será uma campanha desgastante.
4: Fé em Deus, eu digo sempre que toda honra e toda glória é sempre dada a Deus. Nós não somos nada sem a força de Deus, Deus tem nos abençoado muito. Eu não tenho dúvida que essa vitória não é nossa, é de Deus. Eu e Neto vamos honrar a Deus de manhã, de tarde, de noite, todos os momentos da nossa vida. E Ele vai nos dar a condição, discernimento e sabedoria para que a gente faça, a partir do próximo ano, o maior mandato que essa Bahia já viu, com fé em Jesus Cristo.
0: Experiência você tem demais, foi prefeito de duas cidades?
4: É, com certeza. Eu tive a honra de ser prefeito do Rafael Couto, dado que essa Bahia já viu, com fé em Jesus Cristo.
0: Experiência você tem demais, foi prefeito de duas cidades?
4: É, com certeza. Eu tive a honra.

0: em Salvador. Vamos ouvir agora o que encabeça a chapa, né? A Semi Neto, logo após o término da convenção, ele foi carregado pelos apoiadores e ele bateu um papo rapidinho conosco e falou como ele estava se sentindo depois de a oficialização da candidatura. Mais uma candidatura ele vai voltar a disputar pelo cargo maior do estado da Bahia, que é o governo da Bahia, e disputar o Palácio de Ondina. Vamos acompanhar.
1: A Semi Neto, que convenção, hein? Como você está sentindo nesse momento?
2: Muita emoção e, é claro, motivação. Emoção e motivação. Emoção pelo momento de hoje, motivação pela caminhada que se inicia e a confiança que a gente tem que, se Deus quiser, vai ser vitorioso.
1: Convenção do União Brasil realizado nesta tarde e noite aqui de quarta-feira. Com esse bate-papo rapidinho aqui com a Semi Neto, a gente vai finalizando essa cobertura. Lembrando que o Panorama Geral cobriu aqui todos os detalhes dessa grande convenção aqui do União Brasil. Vamos estar também cobrindo a convenção do Partido dos Trabalhadores, dia 1º, aqui mesmo em Salvador, onde também vai oficializar a candidatura do governador Jerônimo Rodrigues. Então, cobertura especial do Panorama Geral. Muito obrigado a todos os internautas que nos acompanham aqui. E essa é a nossa responsabilidade, levar o jornalismo com credibilidade para o nosso público ouvinte. 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
0: Muito bem, meus amigos, meus irmãos. Então foi essa cobertura completa que realizamos ontem em Salvador, num centro de convenções. Na oportunidade aí, o Panorama Geral se fez lá presente, né? E ouvimos aí várias entrevistas especiais, né? Com o próprio Semi Neto, rapidinho, Zé Cocá, ouvimos Zé Ronaldo e ouvimos também Ângelo Coronel. Na segunda parte do programa, a gente vai ouvir uma parte do discurso de ACM e de Zé Ronaldo. E também do senador João Roma. Vou preparar aqui um trechinho, já que não deu para entrevistar João Roma. Lembrando, gente, que hoje tem a convenção, no caso amanhã, né? Amanhã tem a convenção do PSOL. No dia 1º vai ter a convenção do Partido dos Trabalhadores, onde vai oficializar a candidatura de Jerônimo Rodrigues ao governo da Bahia. Na oportunidade, a gente também vai estar lá fazendo a cobertura completa, como fizemos no dia de ontem, de ACM Neto. Lembrando que ele realizou no dia de semana, no dia 22 de julho, justamente para homenagear o filho dele, que completou ontem 2 anos, né? 2 anos, nasceu em 2024, numa data como ontem, né? Dia 22 de julho. E aí, na oportunidade, ele realizou essa convenção no meio de semana. E as convenções estão autorizadas a ser realizadas em todo o território nacional, desde a última segunda-feira até o dia 5 de agosto. Lembrando que Lula vai estar presente na convenção de Jerônimo, mais uma vez. Só esse ano é a quinta vez que Luiz Inácio Lula da Silva, o barbudo, senhora Rosimeire, vai estar mais uma vez na Bahia para tentar aí, ganhar força na campanha de Jerônimo Rodrigues, que vem enfrentando um desgaste muito grande. Inclusive, já soltaram aí as promessas que Jerônimo fez, que é justamente mais de 150 promessas, só cumpriu há pouco mais de 30 promessas que ele prometeu na campanha de 2022. E também a questão da segurança, a Semi Neto bateu bastante ontem, daqui a pouco a gente vai ouvir uma parte do discurso, foi a questão da segurança, a regulação, questão também da educação, né, que os alunos hoje não são reprovados, passa de qualquer jeito. A Semi Neto falou ontem, se eleito for, no primeiro dia ele vai baixar esse decreto para tirar essa questão de aprovação automática dos alunos, né, e entre outras questões. E a Semi também bateu bastante na questão das facções, né, que tem a

0: aterrorizado o estado da Bahia. E ele disse que vai bater de frente, viu? Promessa de ACM Neto. Mas daqui a pouco a gente volta a falar de política e eleições aqui no Panorama Geral, tá certo? Vamos lá agora falar das broncas do setor policial. A partir de agora eu recomendo, afaste as crianças do pé do rádio, porque a viola tocou. Infelizmente alguém sempre dança. A partir de agora, no seu rádio...
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0: Vamos lá, meus amigos, agora com as broncas do setor policial no seu rádio. Operação da PM em Conceição do Jacuípe fecha a oficina do crime e apreende 3 suspeitos. Na tarde de ontem, terça-feira, dia 21, a Operação PM em Conceição do Jacuípe desarticulou um esquema criminoso na zona rural do município. A ação conduzida pelos policiais militares da 66 Companhia Independente da Polícia Militar terminou com 3 suspeitos presos e apreensão em um vasto material ilícito. A ofensiva foi desarticulada após o serviço de inteligência receber informações que indivíduos suspeitos de planejar ações criminosas na região estariam escondidos em uma oficina localizada no bairro Gameleira. Ao chegarem ao local indicado, as guarnições foram surpreendidas, recebidas com disparo de arma de fogo. Diante da justa agressão, os policiais revidaram para cessar a ameaça. Após a troca de tiros, os criminosos tentaram fugir por uma área de mata intensa. Durante as diligências táticas, os agentes conseguiram localizar e deter 3 indivíduos. Um dos suspeitos foi ferido durante o confronto. Ele recebeu pronto atendimento das próprias guarnições e foi imediatamente encaminhado ao Hospital Municipal de Conceição do Jacuípe, onde recebeu a devida assistência médica. Durante a varredura realizada no imóvel, que funcionava como uma espécie de base para desmanche de manutenção de armamento, a polícia encontrou um vasto material ilícito, né? Um revólver calibre 38, um revólver calibre 22, uma espingarda calibre 12, 8 armas de fogo, além de munições diversas, 3 aparelhos celulares, 3 motocicletas e além de máquinas e ferramentas, diversas peças de veículos desmontados. Todo o material apreendido e os suspeitos detidos foram apresentados na Delegacia Territorial de Conceição do Jacuípe, a querida Berimbau. Suspeito de homicídio em Serra Preta é preso pela Polícia Civil. Um jovem de 9 anos foi preso na última quarta-feira ontem, no município de Serra Preta, cumprimento de um mandado de prisão preventiva pelo crime de homicídio. O suspeito apontado como um dos envolvidos na morte de Suan Duarte dos Santos, 23 anos, crime registrado em novembro do ano passado. O homicídio aconteceu no distrito do Bravo, zona rural de Serra Preta. Na ocasião, o corpo de Suan foi localizado por moradores em uma área de mata, na região de mata, lá em Serra Preta. Após a conclusão das apurações iniciais, as autoridades policiais apresentou pela prisão preventiva. O suspeito e pedido foi aceito e mandado expedido em junho deste ano pela vara júri da comarca em Feira. Após o cerco policial, os novos diligências e os investigados foram localizados na última quarta-feira, ontem, e detido pelos agentes. Ele foi encaminhado à unidade policial da região, onde passou pelos procedimentos legais e praxe, que incluíram a expedição de guias para a realização de exames lesão corporal. A prisão também foi comunicada formalmente pelo Poder Judiciário. O suspeito permanece custodiado na carceragem da Polícia Civil à disposição da Justiça. Polícia Civil cumpre mandado de busca e apreensão em Coração de Maria. Uma ação policial civil no município de Coração de Maria, no dia de hoje, quinta-feira, resultou na prisão de uma motocicleta, diversos materiais relacionados a atividades de tráfico de drogas. A ação foi realizada em uma residência no bairro 13, cumprimento de mandado busca e apreensão domiciliar. No imóvel foram apreendidos aparelho celular, uma balança de precisão, pinos plásticos utilizados para acondicionamento de entorpecentes, embalagens, papel de seda para confecção de cigarros, dinheiro em espécies e também tinta, spray e além de outros materiais. Conforme a apuração, os suspeitos fugiram antes das equipes policiais chegarem. Todo o material confiscado foi apresentado à unidade policial no município de Coração de Maria. A ação foi realizada por meio da Delegacia Territorial do município de Coração de Maria, vinculada à 3ª Coordenadoria Regional da Polícia do Interior. Polícia Federal e CGU atua contra desvio de recursos públicos. O município de Feira de Santana, a Polícia Federal cumpriu por meio da Controladoria Geral da União, deflagrou nesta quinta-feira, dia 23, a Operação Robística, com o objetivo de aprofundar as investigações sobre desvio de recursos públicos destinados à educação. A ação cumpriu 3 mandados de busca e apreensão expedidos pela Justiça Federal nas cidades de Serrinha e Recife. As investigações apuram em possíveis irregularidades no contrato do valor de 8,8 milhões para aquisição de kits de robística, livros destinados aos alunos de uma rede municipal de ensino, custodiada com recursos provenientes dos protocolos, do precatórios, do Fundef e de repasses regulares do Fundeb. Os elementos reunidos até o momento indicam que a ocorrência de direcionada à contratação de simulação de pesquisa de preços, superfaturamento decorrente a sobrepreço e ausência de entrega da parte dos itens. Os investigados poderão responder pelos crimes de associação criminosa, frustração do caráter competitivo de licitação, fraude em licitação, contrato administrativo. Parabéns aí à polícia, sempre jogando duro. Aí foram as broncas do setor policial para o programa Panorama Geral de hoje.
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0: Valeu, aí foram as broncas do setor policial aqui dentro do programa Panorama Geral. Você ligado e bem informado e sabendo de tudo. Vamos ouvir esse áudio aí de Vadinho da Gameleira, Lina, nosso ouvinte todas as tardes. Ele é nosso repórter que fica circulando a cidade de Conceição do Jacuípe. Fala, Vadinho.
3: Diga, meu amigo Ivan Costa, mas se você passar o programa logo para a Morena, não vai ter como arrochar ela, quer dizer, apertar nas palavras. Tchau, obrigado. Tô na chana, mas tô na escuta. Vou almoçar, viu?
0: Valeu, grande Vadinho da Gameleira, gente boa da melhor qualidade. Esse Vadinho é uma figura, viu, Lina? Ele disse: se eu passar o programa para a senhora, não vai ter como lhe apertar no programa. Esse Vadinho é uma figura. Mas vamos lá agora com a música do dia, Lina. Hoje tem 2 cantores completando idade nova: Flávio Venturini e também Dominguinhos. Aí a gente vai homenagear os dois. Agora na música do dia, vamos com Flávio Venturini, uma música bonita dele, e no final do programa a gente homenageia Dominguinhos. A partir de agora, no seu rádio, com a música do dia no programa.
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Muito bem, com essa música bonita de Flávio Venturini, que sucesso, viu? É, rapaz, Tudo Azul do Mar, grande sucesso, a gente relembrou aqui, Flávio Venturini. E vamos agora ao intervalo comercial, daqui a pouquinho a gente volta com mais informações. Atenção, na próxima segunda-feira, sábado é dia do motorista, né? E a gente vai prestar homenagem aos motoristas em geral, viu? A partir de segunda aqui no programa Panorama Geral, tá certo? 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Olinda Santana na volta, a senhora me chama aí que eu venho com discursos de ACM Neto e também de Zé Ronaldo. Já falando a segunda parte da cobertura que realizamos ontem em Salvador, tá certo? Eu volto já. É um pé lá e outro cá.

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0: Agora são 13 horas e 27 minutos, 13 e 27. Estamos de volta com o programa Panorama Geral. É este mesmo, que deixa você atualizado, bem informado e sabendo de tudo. Ivan Costa já está por aqui, já estamos linkados mais uma vez e ele vai continuar trazendo informações para você ficar sabendo de tudo aqui no Panorama Geral, que segue até às 14 horas. Lembrando a você que você pode acessar as informações do Panorama Geral também nas redes sociais, no Instagram, no TikTok do Panorama Geral e também no Panorama Geral no YouTube, Ivan Costa Panorama Geral. Você também encontra todas as informações, as coberturas de eventos e reportagens exclusivas. Vamos então, depois aí do nosso apoio cultural, voltando agora com você, Ivan Costa, tudo pronto por aí? Vamos lá então, 13 horas 28 minutos, volto com você, Ivan.
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2: Opa, senhora Rosimeire, a popular morena do rádio, que está sempre atenta. Vamos lá agora voltar a falar de política. Política notícia no seu rádio. É, senhora Bota Vietinha, eu já venho com essa, com o discurso do prefeito Zé Ronaldo ontem. É, me lembro que há 4 anos atrás Zé Ronaldo não estava lá, porque a Semi Neto não botou ele na chapa, né? E aí foi aquela repercussão toda, mas dessa vez, quando eu cheguei lá, Zé Ronaldo já estava na sala de imprensa lá, concedendo entrevista, inclusive ele conversou com a nossa reportagem, já postamos aqui, né? Já publicamos aqui na rádio, no programa Panorama Geral. Agora vamos ouvir a parte do discurso. Ele esteve discursando representando todos os prefeitos, é porque foi feito assim, Bruno Reis discursou, que é o prefeito da capital, depois veio uma vereadora representando todos os vereadores, Zé Ronaldo discursou representando todos os prefeitos do interior, depois veio João Roma, Coronel e Assemi Neto. A gente vai ouvir uma parte do discurso aí de Zé Ronaldo, onde ele criticou aí mais uma vez a regulação, viu? Vamos lá acompanhar.
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Como tá bonito isso aqui, rapaz. Tá lindo, lindo, lindo. Essa multidão aqui realmente emociona qualquer pessoa. Eu pensei que eu não ia sentir mais emoção na minha vida. Felizmente eu estou enganado. É muita emoção. Mas é muita emoção mesmo. Eu gostaria, e vou dizer aqui algumas palavras, sem precisar gritar muito, mesmo porque eu sei que está todo mundo ouvindo. Meu irmão, minha irmã, que alegria enorme a gente estar aqui participando dessa convenção. Aqui é o pontapé inicial de um processo de mudança. Aqui é o início de um processo em que o povo da Bahia está respirando a mudança. O desejo de transformar, o desejo de mostrar à Bahia um novo projeto, novas ideias, novos pensamentos e novas ações. Eu quero aqui, nesse momento, dizer que nessa campanha nós temos um privilégio, a alegria e o prazer de ter uma chapa de grandes nomes compondo não só a chapa de governador, como Neto, governador, Zé Cocá, vice-governador, João Roma, senador, coronel, senador. Mas nós temos também um time fantástico de candidatos à Assembleia Legislativa e à Câmara Federal. Mas nós temos, nesse momento, uma mensagem de fé, uma mensagem de esperança, uma mensagem de um tempo novo, uma mensagem para as massas dessas telas. Mudança com segurança. Não é uma mudança à toa. Não é uma mudança sem convicção. Não é uma mudança sem a fé. Sim, a certeza de que nós estamos num momento melhor. Em um momento muito diferente de 4 anos atrás. O que nós estamos vendo aqui são líderes, gente do povo, líderes comunitários, gente que quer mudança. Não é apenas eu que quero a mudança. Não sou apenas eu que desejo essa mudança. É uma multidão que aqui está. É a multidão da Bahia inteira, de todas as regiões. Nós ouvimos aqui Bruno falar, fazendo uma saudação em nome da nossa belíssima capital, Salvador. Nós ouvimos aqui uma vereadora falando em nome dos vereadores. Aqui um prefeito do interior. Nós saímos desta capital e vamos ao interior desse estado. Nós passamos inicialmente ao lado de Santo Amaro, que o prefeito está até aqui. Ao lado de São Francisco do Conde, ao lado de Terra Nova, Teodoro Sampaio. Por dentro de Amélia Rodrigues e chegamos à Feira de Santana. E de Feira de Santana a gente se espalha para todas as regiões da Bahia. Lá para o oeste, para o norte, para o nordeste, para o sudeste. E a Bahia, que nós conhecemos, deseja transformações. A Bahia de hoje não deseja apenas que o governador chegue na cidade todo dia, todo dia, todo dia, assine papel, bote nome no papel, e esse papel não vai para lugar nenhum. E este papel não tem resultado. E este papel não mostra nada de prática em nenhum município desse estado. Neto tem compromisso com o interior. Neto conhece a capital como ninguém. Neto foi deputado, conhece o interior. Neto não é algo de novo que não tenha ainda não tenha experiência para governar. Neto vem com certeza absoluta para trazer segurança para todos nós. Quem aqui diz que vive com segurança? Senhores, há poucos dias atrás, em um grande encontro de vereadores, eu fiz um pronunciamento dizendo que a regulação da Bahia é condenada pelo povo da Bahia. E o povo da Bahia colocou até um nome nesta regulação. O povo chama de filha da morte. Infelizmente, infelizmente, infelizmente diz isso, que ninguém deseja isso. Alguém ficou zangado. Estranho isso.
não reconhecer que o seu governo fracassou. Foi ele que, como candidato, disse que ia acabar com a fila da regulação e não cumpriu. Foi ele que disse que ia espalhar por esse estado dezenas de estradas, pontes, e nada foi feito. Nada disso aconteceu. Ora, a gente vai desejar continuar com um projeto desse? Não, nós não vamos continuar com um projeto desse. Nós vamos fazer a mudança com segurança, com firmeza, com fé, com esperança. E um novo estado, o estado que você quer, que eu quero e que nós queremos. Essas palavras que eu estou aqui dizendo, que vêm do fundo do meu coração, porque eu convivi com essas pessoas, eu convivo com essas pessoas, eu sei que essas pessoas têm preparo para governar esse estado. Coronel, por exemplo, já mostrou no Senado o seu carinho, o seu respeito pelos pequenos municípios. Eu poderia até dizer, Coronel, pelo progresso desse estado, para que esse estado volte a reinar entre os maiores estados do Brasil. Esse estado só fez regredir, só fez diminuir, perdendo até para Santa Catarina. Então vejam vocês, nós precisamos renovar, nós precisamos avançar. E avançar nesse estado é com esse cidadão aqui. Avançar nesse estado é com o governador, Zé Cortá, vice-governador.

0: Programa Panorama Geral, você ligado e bem informado e sabendo de tudo. Aí, portanto, a parte do discurso, ouvimos aí do prefeito José Ronaldo Carvalho ontem, e aí ele voltou a falar, viu, na questão da regulação. Olha, eu critiquei a regulação, teve gente que não gostou. Essa gente foi o governador Jerônimo Rodrigues, que gravou um vídeo, né, falando que o prefeito Zé Ronaldo era ingrato, que cuspiu no prato que comeu, sentaram na mesa, e aí o couro comeu. Também hoje eu vi nas redes sociais, o deputado Zé Neto gravou também um vídeo criticando o prefeito. Ah, que o prefeito, ele é ingrato, ele quando chega esse período de eleição, ele sabe fazer e quer tirar o braço da seringa em relação à regulação. Mas só que a regulação, Zé Neto, eu não tenho procuração para defender nem você, Zé Neto, nem tampouco o prefeito Zé Ronaldo, mas a regulação em todo o estado, a gente vê aí a população de todo o estado da Bahia mendigando, morrendo nessa fila da regulação. A regulação tem em todo o Brasil, gente, mas a regulação precisa ser resolvida. Exemplo, a pessoa precisa ser regulada. No máximo, foi de manhã, até o final do dia tem que sair essa regulação. Tem gente que leva dias esperando essa regulação. Já vi dizer que tem gente que fica esperando até meses e essa regulação não sai. E as pessoas morrendo. E aí é complicado isso aí. Tem que resolver. E aí, com a palavra, eles que se entendam, né? Zé Ronaldo diz que sabe como votar a regulação para funcionar, né? Então, vamos lá. Vamos agora ouvir uma parte do discurso, de pequena parte aqui, de João Roma, que também, já que eu não entrevistei ele, a gente vai ouvir uma parte do discurso de João Roma. Pronto, Panorama Geral, você ligado e bem informado e sabendo de tudo. Ouvindo um pequeno trecho aí do discurso de João Roma ontem lá em Salvador. E agora vamos acompanhar uma parte aqui, Lina, do discurso, não vai ser todo, né? E aí a gente vai ver aqui o tempo, né? Que ainda tem que falar de esporte, tem que encerrar o programa com Dominguinhos. Mas vamos ouvir aí uma parte do discurso de ACM Neto ontem lá em Salvador, que falou de vários pontos, né? Também reconheceu num discurso, ele vai falar aí que valorizando aí Zé Ronaldo, valorizando Bruno Reis, e a chapa está mais forte com João Roma, que foi candidato, o próprio Coronel, que está disputando a vaga ao Senado, a reeleição ao lado dele, e criticou a regulação, criticou a segurança e a questão da segurança pública e as facções e a educação. E vários pontos, né, também que ele falou sobre o crescimento do Estado, né? Que, segundo ele, nesses 4 anos o Estado regrediu na maneira, no discurso de ACM Neto. Vamos ouvir.
1: Estava preocupado se eu estava ou não estava nervoso. Eu simplesmente disse a ela: claro que não, gente, como é que eu vou estar nervoso? É a quarta convenção de um cargo majoritário que eu vou participar. Por isso, desde que nasci. Mas, na verdade,

verdade é que é um misto de expectativa, ansiedade e emoção. Aí eu cheguei no carro, vindo pra cá, acompanhado de Mariana, Lívia e Marcela. Eu hoje não pude ficar no celular, porque de manhã eu tive algumas reuniões, depois eu tinha que repassar aqui toda a dinâmica da convenção. Mas aí eu consegui dar uma olhada em algumas mensagens, alguns deputados, alguns candidatos. Eu quero deixar meu beijo, meu abraço especial a cada uma das candidatas e a cada um dos candidatos que vão viver essa jornada conosco. E cada mensagem me emocionava, e de repente, quando eu vi o texto do deputado Sandro Regis, eu não consegui conter o meu choro. Que nós enfrentamos, todos os obstáculos que nós tivemos que superar para chegarmos aqui neste dia 22 de julho de 2026. Dia que para mim é muito especial. Afinal de contas, há 2 anos atrás, no dia 22 de julho, nascia o meu pequeno, o meu caçula, o meu Antônio Carlos. Eu queria, nesse momento, antes de tudo, agradecer a Deus. Agradecer a Deus pelo dom da vida, porque não é cargo, não é poder, não é nada disso. O mais importante, o maior valor que a gente tem é a nossa vida. E a maior bênção que a gente recebe é a nossa família. E eu queria, aqui nesse momento, ao me dirigir à minha família política, a cada um dos presidentes de partido, a todos os pré-candidatos, a deputados federais, estaduais, a todos os prefeitos, vice-prefeitos, ex-prefeitos, vereadores, aos meus colegas de chapa, eu queria dizer a vocês que eu tenho certeza que de hoje até outubro, nós vamos, muitas vezes, estar mais juntos do que eu poderei estar ao lado de Mariana, querida, e de Marcelo. Meus atores que estão aqui hoje, eu não trouxe o pequeno Antônio, o nosso aniversário antes do dia, porque ele está muito resfriado, e aí ia ficar puxado para ele. Mas eu queria agradecer a vocês pelo amor Marcela, e é claro, nos 2 últimos anos, meu pequeno Antônio. Eu queria, ainda aqui ao lado de vocês,
agradecer, eu acho, José, que a sua presença hoje é, com certeza, comparando com a fotografia que aconteceu há 4 anos atrás, é a maior garantia de que a gente vai partir para essa vitória. Obrigado por tudo, prefeito Pedro Santana, inspiração, exemplo para todos nós, José Ronaldo. Minha vereadora Cris, que falou na política. Mas Deus nos deu a oportunidade da gente se reaproximar. Não foi apenas uma reflexão política, foi pessoal, foi da nossa amizade, do nosso carinho. Ele, que muitos serviços já prestou à Bahia e ao Brasil, ele agora está aqui ao nosso lado e eu tenho certeza que vai ser, a partir do próximo ano, uma grande voz em defesa dos interesses da Bahia no Congresso Nacional, porque com o apoio, com o empenho e com o voto de vocês, João Roma será senador da República. Aqui nós temos o outro cara que, na verdade, é que nosso coração sempre teve junto. Ele e toda a sua família. 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

esperança. Mas hoje nós vivemos num ambiente pesado, cercado de erros, e acaba fantasiando a verdade. Tudo se move de forma lenta e repetitiva, e também entediante. E o cansaço, ele acaba dominando uma paixão de pesadelo. Veio com o desejo de recuperar e semear os nossos sonhos. Como eu não me engano, e quem me conhece sabe, eu sou um cara muito preocupado com a minha palavra. Eu sempre tive muito compromisso com cada palavra que eu apresento. Então, como eu não me engano, a estaca batida da obra da ponte Salvador Itaparica. Da mesma forma, olhamos para nosso celeiro de grãos no oeste e não enxergamos a ferrovia e o porto que iriam multiplicar o resultado da nossa produção agrícola. Rodamos pelo interior e sacolejamos em estradas esburacadas que atravandam a vida das pessoas e o transporte de mercadorias. Minha gente, infelizmente, eu repito, infelizmente, minhas amigas e meus amigos, a Bahia não pode continuar sendo vítima de um modelo que já se esgotou. Hoje, a Bahia produz, em média, bem menos riqueza do que a maioria dos brasileiros e produz, infelizmente, muita pobreza. É um estado que importa quase tudo que consome e exporta sem agregar valor os seus bens mais preciosos. E aí, me permitam dizer, o bem mais precioso que a Bahia exporta são os seus cérebros, os jovens talentos. Esse modelo, repito, esgotou-se. A Bahia não recuperará o atraso insistindo em conceitos ultrapassados. O conceito correto é que só assim a gente vai poder resolver os problemas mais agudos do nosso povo. Seja a segurança, a saúde, a educação, o emprego e todos os outros desafios que nós temos pela frente. Quero ser governador para ativar os 6 motores da prosperidade que movem qualquer sociedade e desentupir os 4 grandes gargalos que obstruem o nosso desenvolvimento. Só assim nós vamos ter recursos disponíveis para investir, poupar e financiar o progresso. Os 6 motores da prosperidade são: dado o poder adquirido pelo crime organizado e o descontrole da violência, a segurança não pode mais ser tratada apenas como uma pauta moral e humanitária, o que por si só é inestimável. Mas a verdade é que o problema da segurança também se transformou em variável econômica para a Bahia. Empresários temem investir em nossos

0: turistas se acautelam, novos moradores mudam de planos, pequenos comerciantes fecham as portas do seu comércio. O segundo grande gargalo é a educação. Não se trata exatamente de ausência de escolas, mas de carência de qualidade. E a queda maior de qualidade ocorre exatamente na fase que decide o futuro produtivo do nosso jovem. O terceiro grande gargalo é a fragilização do nosso setor industrial. A Bahia perdeu e continua perdendo indústrias e não está se preparando para um mundo altamente tecnológico, da inteligência artificial e da economia do conhecimento. Finalmente, o quarto gargalo é o resultado do peso da burocracia e dos impostos, da falha no desempenho do serviço público e da pouca inovação. Que cada um dos municípios hoje, aqui presentes em Salvador, nos painéis e paredes, deste centro de convenções, está gravado o mote da nossa campanha: mudança com segurança. Mais que um slogan, é um compromisso, uma rima com solução e uma frase com duplo sentido, ambos positivos e vigorosos. Esta frase tanto significa a prioridade que nós vamos dar no combate ao crime e a todo tipo de violência, como afirma que seremos um governo de mudanças profundas, porém feitas com compensação, a responsabilidade e de
1: atorar. 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

0: Aí, portanto, meus amigos, essa cobertura completa que fizemos ontem na convenção do Partido União Brasil, que oficializou a candidatura de Assemi Neto, que vai concorrer pela segunda vez o cargo maior do Estado, o Palácio de Ondina. Lembrando que o slogan da campanha é mudar com mudança com segurança, né? E lembrando que vamos cobrir também a do Partido dos Trabalhadores, que vai oficializar a reeleição aí de Jerônimo Rodrigues, dia 1º de agosto. Mesmo tempo que a gente está, a mesma cobertura que a gente está dando a um, vai dar a outro. Lembrando que amanhã o Partido PSOL vai fazer a convenção ao governo da Bahia para as eleições de 2026. É Ronaldo Mansur, que é candidato ao governo, tendo Meire Reis como candidata a vice e Deliana como candidata ao Senado. Tá certo, meus amigos? Olina, agora vamos dar um toque na bola. A partir de agora, no seu rádio, o nosso toque de bola.
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Vamos lá agora falar de futebol no seu rádio. Lembrando que o Vitória joga hoje pelo Brasileirão às 19 horas e 30 minutos. O jogo marcado para acontecer no Rio de Janeiro. Teremos também hoje pelo Brasileirão Red Bull e Palmeiras vão jogar a partir das 16 horas de hoje. E pelo Brasileirão também vão jogar Corinthians e Remo. Lembrando que a 20ª rodada, esse jogo é um jogo atrasado, né? E o Vitória volta a jogar ainda pelo Campeonato Brasileiro pela 20ª rodada no próximo domingo, dia 26. O jogo vai, o Vitória joga com o Remo lá no Pará às 19 horas e 30 minutos. Pela 20ª rodada do Campeonato Nacional, o Bahia enfrenta também domingo, só que às 16 horas, Bahia e Corinthians. E lembrando que vamos ter aí dois jogos na final do Campeonato Baiano da Segunda Divisão, para ver quem é o campeão da segunda, se é o Fluminense ou o CSA, já que ambos estão já na Série A do ano que vem. Primeiro jogo é domingo às 3 horas da tarde e o outro jogo também será no Joia da Princesa. Agora o mando de campo é do Fluminense, porque o Fluminense fez a melhor campanha. Aí se permanecer empate vai para os pênaltis, mas aí vamos aguardar quem será o campeão da segunda divisão do Campeonato Baiano, edição 2026. Boa sorte aí para o Fluminense tem essa vantagem, porque joga dentro de casa, que é o Joia da Princesa, já que o CSA não está fazendo jogos em Feira de Santana, no estádio Joia da Princesa. Fim de papo, aí foi o toque de bola no seu rádio, Lina, vamos mudar agora a vinheta. Vamos lá agora, encerrar o programa, homenagear aí Dominguinhos, hoje... Dominguinhos, que hoje está completando 13 anos que nos deixou, né? Ele faleceu numa data como hoje, no dia 13 de julho de 2013. Vamos encerrar com um dos seus grandes sucessos, Gostoso Demais. A gente homenageia esse grande artista aqui do Nordeste brasileiro, pernambucano. Aumente o volume do seu rádio.

0: Com essa música bonita, eu vou botando um ponto final no panorama geral de hoje. Agradeço a todos que nos acompanharam. Agora, você que já está bem informado, eu recomendo você continuar na sintonia da Rádio Educadora, porque chega ela! Lina Santana! E o programa Tarde Alegre! E lembre-se, gente!
1: E aí, Ivan Costa?
0: Nunca pise no seu semelhante, mesmo que ele seja uma pedra em seu caminho. Simplesmente entregue a Deus, porque Deus saberá fazer dele exatamente o que ele merece. Tenha todos uma boa tarde, um bom final de semana. Fique todos com Deus, porque ele é maravilhoso. Eu volto, se Deus quiser, ele há de querer, na próxima segunda-feira, a partir das 12 horas, já com a programação especial em homenagem a Dias Motorista, né, Lina Santana? Lina, um bom final de semana para você. E até segunda. Um abração de coração do seu amigão. Tchau, gente!

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3: 2 e 9.

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2: 2:22.
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0: gente, muito boa tarde, ótima tarde de quinta-feira para você, para nós, muito boa tarde.
1: Hoje é sexta-feira, hoje é quinta, olha.
0: Falei que hoje é tarde de quinta-feira. Hoje é quinta-feira e o calendário marca 23 de julho de 2026. Estamos vivendo hoje, aqui nos atualizando em nosso calendário, estamos vivendo hoje os 204 dias dos 365 do calendário 2026. A lua está na sua fase ainda crescente, a estação, estamos no inverno brasileiro, apesar de hoje, né? Ontem foi uma tarde chuvosa, mas hoje a tarde está aqui ensolarada em Conceição do Jacuípe, o céu aberto, o sol brilhando, tem algumas nuvens, tem previsão de chuva rápida para esta tarde, início de noite. Mas, por enquanto, o sol está brilhando.
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0: O sol está brilhando e a alegria.
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0: É comigo mesmo e eu já estou aqui. Quero saber quem já está por aí, quem já chegou para ficar comigo nesta tarde. Já sinaliza aí, já manda um oi, já levanta a mãozinha através do nosso WhatsApp 759-9203-6677. Já chegou por aqui meu amigo Bitinho, minha amiga Aurelina, Nininha de Cana Brava, Lia do Carrapato, Nicinho de Lustosa, minha amiga Branca também já chegou, já está na área. Quem vai chegando, vai levantando a mão, vai dizendo boa tarde, vai dizendo oi, e para ficar comigo, para eu registrar a sua presença e a sua audiência aqui no nosso Tarde Alegre. Afinal de contas, eu e você juntos fazemos as tardes mais alegres e mais felizes de toda a região.
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0: Já chegou minha amiga Vone, já chegou Luciana Cerqueira. Tu já ficou boa, minha amiga Luciana Cerqueira. Luciana Cerqueira também ficou uns dias aí, a voz querendo fugir, não foi, minha amiga Luciana Cerqueira?
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0: Estamos juntos, conectados através das ondas da alegria 88,5 FM para ouvirmos as melhores canções, as nossas mensagens de otimismo daqui a pouquinho, as canções do baú e finalizar o nosso programa com a mais animada roda de samba.
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0: Nos fatos históricos e jornalísticos que marcou o dia 23 de julho, foi fundado no Rio de Janeiro o River Futebol Clube, em 23 de julho de 1914.

0: 10 de julho de 1840, lá longe na história, mas faz parte da nossa história brasileira, aconteceu o golpe da maioridade. Dom Pedro de Alcântara tornou-se imperador do Brasil com apenas 14 anos de idade.
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0: No calendário dos santos, a igreja hoje celebra Santa Brígida. Grande mística medieval, pertencia à família real sueca, casou com o príncipe Wolfon, com quem teve 8 filhos. Após algum tempo de casados, de comum acordo, os dois se separaram. Santa Brígida foi em companhia de sua filha, Santa Catarina, para Roma, onde veio a falecer.
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1: dia! E chegou a hora de homenagear os aniversariantes. Você que hoje, dia 23 de julho, está completando idade nova. É pra você agora as nossas homenagens, nossos abraços. É você, ouvinte, que participa do nosso programa. Às vezes eu não sei o dia do seu aniversário, né? Não dá para gravar o de todo mundo.
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0: dia que for o seu aniversário, que eu não falar, você tem que me lembrar. Manda uma mensagem pra mim e fala, olha, hoje é o dia do meu aniversário. Ou se... tem alguém aí na sua casa completando idade nova, faz com minha amiga Margot do Rio Seco, que ontem mandou uma mensagem linda homenageando sua filha, que completou idade nova ontem. Então vamos homenagear. Silvana já chegou por aqui, porque hoje tem festa por lá, né? Hoje é o aniversário do menino que tem um sorriso tão bonito quanto o nosso bebê aqui do nosso Tarde Alegre, viu? Porque o Benjamin faz aniversário hoje, filho de Silvana, filho do meu amigo Tonho. E o Benjamin, ele tem um sorriso lindo, maravilhoso. Ele já conversa sorrindo, viu?
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0: é o sorriso mais lindo. Por isso que eu vou mandar um sorriso do bebê para poder juntar com o sorriso de Benjamin e fazer um sorriso muito feliz hoje, no dia do seu aniversário. Não é, Benjamin? Completando 5 aninhos hoje. Tá sabendo que só esse menino, viu?
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0: Deus abençoe você, Benjamin. Os parabéns em nome da mamãe Silvana, em nome do papai Antônio, né? Tonho de Cristóvão.
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0: Em nome de Henrique, seu irmão. Em nome das vovós, das vovós, né? Em nome das vovós, das tias, das madrinhas, do padrinho, de todo mundo hoje, os coleguinhas da escola, todo mundo fazendo uma festa hoje para Benjamin, com muita alegria, do tamanho do sorriso do Benjamin. Manda aqui os parabéns para ele, chama aqui a turma da Galinha Pintadinha para cantar os parabéns para ele, viu?
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0: Não, essa daqui não.
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0: Aqui já é a vontade de ouvir as canções do baú. É a turma da Galinha Pintadinha para cantar os parabéns pro Benjamin, que faz 5 anos de idade hoje, minha gente!

que nome do vovô não, mas tem o vovô sim, tem o vovô Cristóvão, o mestre Cristóvão, pai do meu amigo Tonho, também hoje se alegra em comemorar o aniversário do Benjamin, as homenagens também em nome do vovô Cristóvão para você, Benjamin, e para todos os aniversariantes do dia. No Tarde Alegre, os parabéns, quem canta é Brazilian Voice.

0: Companhia.
1: E como falei, nós vamos homenagear os avós esta semana. Próximo domingo é dia 26 de julho, é o dia dos avós.
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1: Já homenageamos os amigos. Hoje iniciamos o nosso programa com mais uma linda canção homenageando a todos os amigos. Que tal a amizade?
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1: A amizade tem a força do tempo, vai destruir nem a distância, nem nada, né? Destrói uma verdadeira amizade. E hoje a gente traz uma mensagem para homenagear a todos os avós, aos queridos vovós e vovôs.
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0: A dignidade de ser avó e avô.
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0: Ser avô ou avó é ser dono de um amor maior, de um carinho que não conhece limitações, de uma alegria que rejuvenesce o coração. São sempre eles que acalmam nossos problemas, as dúvidas mais persistentes, as questões preocupantes. São também eles que nos beijam e acariciam como ninguém. A eles, nossos vovôs e vovós, um abraço eterno e quente, uma palavra de agradecimento, um sorriso permanente. A todos os avós deste mundo, um beijo do tamanho do universo. Feliz dia do vovô, feliz dia da vovó.
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1: Esta linda canção da Cristina Mel, canção para a vovó. Homenagem do nosso Tarde Alegre a todas as vovós, aos vovôs que são especiais, muito especiais em nossas vidas, na vida dos seus netos.
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1: Com esta bela canção, a gente vai para o apoio cultural. Já já voltamos, tem mais Tarde Alegre aqui no nosso, na nossa educadora de Conceição do Jacuípe, para os ouvintes nota mil.
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4: 2h51.
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5: 3 e 2.

0: Esse é o papel do verdadeiro amigo. Esse é o papel do vovô, da vovó. Esse é o papel das pessoas que nos amam. E esse é o nosso papel para direcionarmos as pessoas à nossa volta. Lembrar as pessoas que Deus nos ama. Deus nos ama. Essa música é muito linda, né? Quando, naqueles momentos, né, difíceis, naqueles momentos também de alegria, as pessoas celebram, estão conosco para o momento difícil e para o momento também das conquistas, das vitórias. Os amigos verdadeiros, eles se alegram com a gente, eles se alegram com as nossas conquistas, eles se alegram com as nossas vitórias. Antes se diziam, né, os poetas escreviam assim, os verdadeiros amigos se provam na dor, né? Os verdadeiros amigos é aqueles que estão com você na hora difícil. É também, mas os verdadeiros amigos se alegram, estão presentes e se alegram com as tuas vitórias. Se aqueles que estão à sua volta, que faz parte do seu convívio, que não se alegra com as suas vitórias, desconfie. Desconfie que não são verdadeiros amigos, porque os verdadeiros amigos estão presentes na hora da dor, mas também estão presentes na hora das vitórias, se alegram como se as vitórias fossem nossas, né? Eu, quando um dos meus amigos conquistam algo, celebra uma vitória na sua vida, eu fico numa felicidade como se fosse eu, né? Eu sinto esta alegria, né, como se fosse eu a conquistar. Porque às vezes, muitas vezes, na hora da dificuldade, até um estranho ajuda, nos ajuda, né? Na hora da dificuldade ali, do sofrimento, às vezes até um estranho que a gente nunca viu, ele se aproxima e nos ajuda. E aqueles que convivem conosco, se não se alegram com as nossas vitórias, com as nossas conquistas, desconfie, né? Então, em todos os momentos, naquele momento difícil, mas também naquele momento de vitória, de alegria, os que se alegram conosco, os que ficam felizes por ver nossas vitórias, esses também, esses podem ser carimbados, reconhecidos, que são de fato nossos amigos. E aqueles que nos lembram, que não nos deixa esquecer do amor de Deus, que nos leva para junto de Deus, esse é carimbadíssimo nossos amigos, porque os verdadeiros amigos são aqueles que te conduzem a fazer o bem, ao caminho do bem, ao caminho de Deus, ao caminho do amor. Se alguém chega para você e lhe dá um conselho para você seguir um caminho errado, não é teu amigo. Não é teu amigo em momento nenhum. Os verdadeiros amigos te conduzem ao caminho do bem, a fazer o bem, te conduzem para o amor de Deus.
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0: Vamos então, rapidinho, um apoio cultural, a gente volta já com as canções do baú. Já tem aqui alguns pedidos que já chegaram, deixe-me ver quem já chegou mais, meu amigo, Dona Moça, meu amigo Carlos, tia Olga, já chegou também, Vadinho da Gameleira. Vamos pegar o boa tarde logo aqui de tia Olga. Alô, tia Olga, boa tarde.
2: Boa tarde, Lina Santana. Estou passando para desejar uma ótima quinta-feira, abençoada por Deus. Gostaria de mandar um alô para você, Ademário Reis, Braulina, Ivan Costa, Marisa Militão, Nádia Ivo, Tonha. Gostaria que você passe a música aí na canção do baú. Fala e vem. Para oferecer amigos e amigas e todos que estão escutando a Educador FM. Na hora da roda de samba, aqui Chabeira da Matinha, tá a sua escolha.
0: Olha pra tia Olga, é um forrozinho aí, é tia Olga. Vou pesquisar aqui, mas pelo nome parece que é um forrozinho, viu? Dona Moça, boa tarde, Dona Moça.
3: Boa tarde, minha querida Lina Santana. Que Deus abençoe a nossa tarde.
0: Amém.
3: Toca daí que eu escuto daqui. Oferece aí para todos que estão tá escutando as músicas, todas as músicas aí para você, para sua família, para todos aí. De Laírto. Ah, amor, ai, ai, ai, amor. falando sobre...
0: Pai, dona moça gosta de cantar e tem tom pra cantar, viu? Já viu falar que tem gente que tem que ter o tom pra cantar? Eu acho que eu não tenho não, viu? Eu acho que eu não tenho tom, eu vou pra um lado e o tom vai pra outro. Eu não acerto não, viu? Não é, bebê?

0: assim, né? Como diz aquela música popular, cada macaco no seu galho, né? O bebê sabe rir, eu sei falar. Então, mas aí tem gente que já sabe cantar, né? Eu não sou muito do tom, não, viu? Meu amigo Vadinho!
1: Valeu, valeu, minha amiga Lina Santana, eu vim de 88,5. A todos os avós aí, parabéns, parabéns, parabéns, saúde e paz. E o resto a gente corre atrás. Estou na escuta, eu e minha chana. Obrigado.
0: Valeu, Vadinho. Sempre sintonizado, não é, Vadinho? Carlos da Estrada da Volta, meu amigo, já pediu aqui uma música de Kid de Abelha no nosso baú. É, minha amiga, olha, rapaz, minha amiga Ita, tá ligadinha também. Minha amiga Ivone de Amélia Rodrigues, um abraço. Fala, minha amiga Ita.
2: Lina, tá com a música de Amado Batista pra mim. É Ita, a tia de Ivone, de Amélia Rodrigues.
0: Um abraço, minha amiga Ita, de Amélia Rodrigues, meu amigo Eládio também tá ligadinho, sintonizado. Olha aí, ela quer, o coração hoje vai balançar, viu? Que ela já pediu aqui uma música de Amado Batista. Minha amiga Branca também sempre ligadinha, já pediu Nenhum de Nós, o Astronauta de Mármore. Ligadíssima, minha amiga Vone, a fã de Djavan e Roupa Nova. E meu amigo Nicinho, boa tarde, Nicinho.
3: Boa tarde, Lina Santana, que Deus abençoe a nossa Colina, se for possível, toca uma música de Franquito Lopes para mim, a sua escolha. Ofereço a todos vocês da rádio, a todos os ouvintes e todos os aniversariantes do dia. E aí e a todos os vovô e vovós do mundo inteiro. Eu, principalmente, tenho 17 netos, vou completar o 18, esperando uma netinha. E neto, e bisneto tem um bisneto. Ofereço a todos, a todas as vovós e vovôs do mundo.
0: Maravilha, parabéns aí ao vovô Nicinho, Nicinho de Lustosa, parabéns aí pelos netinhos e os bisnetos também, parabéns, viu? Vovô, deve ser um vovô maravilhoso aí, meu amigo Nicinho de Lustosa, viu? Parabéns! Parabéns a todos os vovôs e vovós. Lia do Carrapata, alô, minha amiga Lia!
4: Boa tarde, Lina.
0: Boa tarde, Lia.
4: Lina, mandando esses amigos aí. De costureira já, Margot do Rio Seco, do Requeijão, Belina, Pajé, João Tratorista, Valdomiro, Orelina e todos. Manda um alô pro padre Antônio também. Que lá mandei um alô pra ele. Pra onde ele estiver andando hoje, tô mandando um alô pra ele. Deus abençoe ele. Ô, Lina, não esquecendo de você. E aí, minha filha, como é que tá? Tá melhor? Nossa Senhora te abençoe, te
0: Amém,
4: proteja.
0: amém. Tô melhor.
4: Te dê uma boa tarde.
0: Pra
4: Faça uma música de
0: nós.
4: raça negra ou roupa nova para mim, para oferecer todos os amigos e amigas. Deus te abençoe, Lina.
0: Um abraço, minha amiga Lia. Maria Luísa do Parque Ouro Verde pediu uma de Ataíde e Alexandre. Também no nosso baú. Abraçar aqui meu amigo Bitinho. Tá ligadinho com a gente, sintonizado. É, quem vai gostar de ouvir Franquito Lopes é você, não é, Vone, que já gosta de ouvir para relembrar. Nina da Gameleira, tá ligadinha? O paredão tá ligado.
5: Cantar e tem tom pra cantar.
0: Olha aí o paredão dela. Tá ligado? De ponta a ponta aí, em volta onde Nina mora, rapaz, ninguém precisa ligar o rádio não, viu? Porque esse paredão chega longe, viu? Meu amigo Ailton, boa tarde aqui, ó. Boa tarde. São alguns dos netos de Buju. Dona Buju, um abraço. Deus abençoe. Feliz dia da vovó. Ele mandou aqui, ó, duas princesinhas aqui, viu? Coisa mais linda. Valeu, meu amigo Ailton. Dá um cheiro na vovó aí. Dona Buju, um cheiro aqui, quem vai dar é essas princesinhas aqui, viu? Que vai dar o cheiro na vovó, Dona Buju. Sandra, filha de Braulina do Beiju, pediu, toca uma internacional. Abraça Marenita em coração de Maria, tá ligadinha também com a gente. Obrigada, Marenita. Tudo de bom pra você. Nininha, cadê a Nininha? Fala, Nininha!
2: Boa tarde, Lina Santana. Como é que tá a senhora? Tá
0: Tô bem,
2: melhor?
0: graças a Deus, tô bem melhor.
2: A senhora vai um abraço e melhora.
6: Gostaria de lhe pedir a música de Amado Batista. Foi lá pelos anos 60. Ofereço para a senhora Bolina do Beiju, Conceição do Oitizeiro, Chico da Venda, Mari do Rio Seco e seu João. E eu e Antônio de Coló, meu esposo. Já cheguei, já tô no pé. Não perco o seu programa por nada.
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7: bom demais.
6: E obrigado.
0: Um abraço, minha amiga Nininha. Um abraço também pro seu esposo, Antônio de Coló. Ligadinhos aqui no Tarde Alegre. Vamos rapidinho, então, ao apoio cultural. A gente volta para ouvir essas canções e recordar com alegria.
7: 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Cinco, 3:17.
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12: 3h27.
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1: 3:38.
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1: 6h43.
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7: 3:54.
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10: Alô, galera da Estrela da Terra. Essa música, especialmente a todos vocês.

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1: Pedido de Dona Moça, Morango do Nordeste.
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1: Antes da próxima canção, trazer esse recadinho especial pra você. 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
0: Pontualmente 4 horas. Antes de fechar o nosso baú, vamos ouvir ainda o pedido do meu amigo Carlos, da Estrada da Volta, tá ligadinho com a gente. Pediu para ouvir Que de Abelha, Como Eu Quero. Minha querida Ivone, Ivone de Amélia Rodrigues. Um abraço para você, minha amiga Ivone, que tá ligadinha com a gente. Gostou de ouvir aí a participação da nossa amiga Ita, né? Que é tia da minha amiga Ivone.
2: Boa tarde, Lina. Ó, tia Ita aí participando. Oh, que beleza. Ô, Lina, se possível, se der ainda, eu queria ouvir uma música. Eu tô com a saudade de Nelson Gonçalves.
0: Valeu, minha amiga Ivone de Amélia Rodrigues, meu amigo, seu Germano, um abraço, seu Germano, tá ligadinho aqui, mandou estar na escuta, seu Germano, dona Tereza, um abraço, obrigada pelo radinho ligado, a sintonia sempre, e vamos então, Binha do Neto, boa tarde, minha amiga linda, um alô para todos os ouvintes da Educadora, não vou falar os nomes para não correr o risco de esquecer ninguém, e Marenita...
3: Boa tarde, Lina. Boa tarde, Bralina. Boa tarde, Palinha do Sapé. Boa tarde, para Flávio Mirimbal, para Laurinha, para Lia do Garrapato, para Valdomiro, para Sejão Tantulista e para todos os ouvintes da Rádio Educadora. Ô, Lina, nesse instante saiu a sobrinha de Lia do Garrapato. Se não me engano, o nome dela é Edna, que ela trabalha na secretaria. Ela esteve aqui ver minha mãe. Ela falando, é sobrinha de Lia. Ela é uma pessoa alegre, porreta, ela gostei dela. É, tanto ela, não vi mais ela, gente boa.
0: Gente boa, minha amiga Edna. Edna, filha de minha amiga Maura. É sobrinha de Lia, do Carrapato. Um abraço aí pra Edna, um abraço a todo o pessoal do Carrapato, sempre ligadinho. Valeu, Marenita, minha amiga Nádia.
4: Boa tarde, Lina, que Deus te abençoe, te dê uma boa tarde. Ô, Lina, passa pra mim aquela música de Brasília Voz. Oferecendo para meu padrinho, Vadinho, minha madrinha Brolina. E aquele abraço, minha amiga.
0: Um abraço, minha amiga Nádia, minha amiga Clideci.
5: Boa tarde, Lina Santana, Clideci Silva lá da Ilha Ubizum. Você não está ligando esses tempos porque eu estava sem celular. Mas meu menino já me deu um. Eu quero a música do baú Leonardo.
0: Que bom, minha amiga Clideci, que bom que você está de volta, que bom que você está aí mais uma vez, né, com o seu celular para conectar com a gente, conversar conosco, participar da nossa programação aqui do nosso Tarde Alegre na Educadora. Fala, Lia!
6: A filha de Dete, ela é sobrinha minha de Maura, ela é filha de Dete, Edna, é minha sobrinha mesmo. É enfermeira ela.
0: Ô, oh, minha amiga Lia, foi mesmo, eu troquei a mãe. Filha da nossa amiga Dete, rapaz. Filha de Maura, é Viviane e Luciana, não é isso? É, e Edna é filha da nossa amiga Dete, sambadeira. Um abraço, Lia, muito obrigada, Lia. Glorinha da Eli Curitiba também tá ligadinha, já esperando a roda de samba. Rapidinho, vamos fechar o baú pra gente voltar com nossa roda de samba. Hoje é quinta-feira, dia da gente sambar, finalzinho de tarde. Roda de samba, mais animada roda de samba de toda a região aqui no nosso Tarde Alegre.
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0: Meu amigo Carlos, a música que você pediu...
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1: Aí, pra finalizar, nossas canções do Baú, Raça Negra. O pedido da minha amiga Lia do Carrapato. Daqui a pouco a gente volta com nossa roda de samba.
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4: 4:13.
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8: 4:23.
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1: E aí, Lina? Tudo de sorte, filho. Te dou boa tarde. Manda um alô pra Lio, Carrapato. Já me ligou aqui, disse que tá sentada já esperando a roda de samba, que é pra sambar, viu? É, Margot do Rio Seco, Luciane Caixão de Maria, Vinha e Moça. E passou samba de Lio, que já abriu da massinha, que é pra sambar. Samba até suar.
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menina, boa tarde, eu tô por cá, vê só no pandeirinho, ó, Tome, tô por cá, Lina, só nessa quebradeira, cadê minha amiga Braulina? Boa tarde, povo.

vaqueiro malvado na roda de samba. Aí minha amiga Edna gosta, viu? Alô, minha amiga Gilmária. Gilmária aí no Guedes, tá ligadinha? Olha aí. Bandeirista de primeira. Aí é sambadeira, aí é da cultura.

0: Lina Santana, boa tarde. Quem tá falando aqui é Popó de Canabrava. Um abraço a todos os ouvintes de Arazê, para não esquecer. Na hora da rodada do samba, manda um samba aí bem gostoso. E um abraço a todos, as minhas amizades granfinas de Arazê, para não esquecer. Tudo de bom, dona Lina.
1: Oi, Lina, boa tarde mais uma vez. Quando você botar o samba, passa aquele samba gostoso, que eu já gostei daquele samba, Lina. Eu amo aquele samba. Nem que seja no final, mas você passe ele pra mim, pra eu ouvir.

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1: 4:34.
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6: 4h46.
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9: Alô, essa menina é que é mesmo Lina Santana. Isso é o nome da moça. Aprumado que toca aí aquela piega pra eu me acabar aqui em casa. Samba até furar o chinelo.
10: Aí, Zezé vai falar agora. Boa tarde, Lina Santana. Boa tarde a todos os ouvintes educadores de AZ, pra não esquecer de você. Tô aqui, mas Zezé. Mas Zezé, a mulher que só fala em pé. Tá aqui assistindo roda de samba. A mulher do Gavião saiu daqui e disse que tá com tudo novo. Até a calcinha queria mostrar hoje. Fala aí, Zezé. Aí, Zezé vai falar agora.
11: Ô, Lina, boa tarde, minha amiga. Tô aqui com esse pipi não é mole não, viu, Lina? Ele abusa todo mundo, viu? Mas gente boa.

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3: Quatro e quarenta e oito, você está comigo na roda de samba aqui no Tarde Alegre da Educadora, valorizando a nossa cultura.
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3: O melhor do samba de roda, o melhor do samba chula do Recôncavo Baiano. Manda um abraço aqui para doutor Vinícius, tá ligadinho também, gosta da roda de samba, viu? E daqui a pouquinho, a partir das 17 horas ou 5 da tarde, se você assim preferir, tem o programa Mundo e Negócios com nosso amigo Adeildo Apolônio. Daqui a pouquinho você vai ficar ligadinho, ligadíssimo. E hoje ele está aqui, não vai estar aqui no estúdio, viu?
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2: 4h49.
5: Ô, não vá não, fica aqui mais um pouquinho, tá tão bom, fique antes, só um pouquinho, fique antes, pedir de amigo antes. Ô, não vá não, tá tão bonzinho.
3: Eu vou seguindo, vou me despedir, mas vou deixar a roda de samba que minha amiga Glorinha da Ilha Curitiba me pediu quase chorando.
6: Eu vou subir.
3: Não foi, bebê? Ela pediu quase chorando pra poder... Tu gosta, né, bebê?
6: De Deus.
3: Ela pediu quase chorando pra gente tocar um pouquinho do samba dos Filhos de Araçatiba. E a gente vai deixar aqui tocando um pouquinho desta roda de samba. Daqui a pouquinho, fique ligado, não desliga o rádio, porque tá chegando Mundo e Negócios com nosso amigo Adeildo Apolônio.
6: Mostrar como
3: eu só estou finalizando, mas ainda por aqui para curtir essa roda de samba com você, viu?
6: Eu vou pedir.
3: Mas vou seguindo, vou finalizando o nosso Tarde Alegre por hoje, agradecendo a Deus por esta tarde, ao nosso bom e maravilhoso Deus por esta tarde maravilhosa.
6: E que os homens.
3: Esta tarde de quinta-feira, amanhã, sexta-feira, você já sabe o ritmo, né? O ritmo é pra dançar, tem hora da lambada, tem discoteca, tem roda de samba. O nosso Tarde Alegre antecipando já o final de semana, viu?
6: Por mais um dia.
3: A partir das 14 horas, logo depois de Amanda Guini, o programa Tô Com Ela, a gente vem chegando com o nosso Tarde Alegre na Educadora. E olha, gente, em qualquer situação que você viver, escolha fazer o bem, porque fazer o bem sempre vale a pena. E só quem luta pelo bem é invencível.
6: Obrigado, Senhor.
3: Deus abençoe você e a sua família. Uma noite de paz, tranquilidade, bom sono, belos sonhos. Uma ótima noite, fiquem com Deus e até amanhã, se Deus quiser.
6: Mais uma vez.
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6: Outro dia. Obrigado, Senhor.
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6: Tarde Alegre. Obrigado, Senhor.
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0: Valeu, Ina. Obrigado, minha filha. Jesus te abençoe, te proteja, te guarde. Fica com Deus. Até amanhã.
1: Angelina, que fica doida.

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3: Boa tarde, Conceição do Jacuípe, Birimbau, a nossa querida Birimbau, nessa tarde maravilhosa de quinta-feira, dia 23/7/2026, está no ar o nosso programa Mundo e Negócios, mais uma vez pela Rádio Educadora de Conceição do Jacuípe, a Rádio da Família, te agradecendo pela sua audiência, por você estar aqui conosco, e olha que programa maravilhoso teremos hoje. Teremos uma pessoa muito incrível que eu admiro bastante, utilizo ele como referência em algumas das minhas palestras, e eu garanto que o papo vai ser muito legal, você vai curtir, você vai gostar, não saia da nossa sintonia. O programa Mundo e Negócios está falando mais uma vez de negócios, de empreendimento, de empreendedorismo, dando dicas para você faturar melhor, vender mais, conquistar mais clientes, gastar menos energia, liderar melhor, ou seja, uma gama de opções para você no seu dia a dia. Então eu só te peço, por favor, não saia da nossa programação, que já já vamos começar o nosso programa Mundo e Negócios na Rádio Educadora de Conceição do Jacuípe. Um abraço para todo mundo, já já a gente volta, valeu!
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0: Programa Mundo e Negócios retornando agora em definitivo, diretamente com o nosso entrevistado, que é uma figura muito conhecida da cidade para alguns, para outros talvez não. Eu vou pedir para que ele se apresente da nossa forma mais criteriosa, como é do Programa Mundo e Negócios. O Programa Mundo e Negócios gosta de perguntar: Neilo Assis, quem é você sem falar o que você faz? Deixa eu abrir aqui seu microfone. Pronto, fique à vontade agora, meu irmão. Poxa, que rapaz, o cara é diferenciado, meu amigo. Eu lhe admiro há muitos anos, você sabe disso. A gente conversa muito pouco, mas a admiração ela existe. E utilizo você nos seus grandes exemplos, naquilo que você faz hoje, que você é um grande empreendedor, um homem de sucesso. Um cara que está aí na sociedade referenciando naquilo que você faz. Mas agora eu queria que você falasse para o nosso público o que é que você faz.
1: Eu posso dizer o seguinte, que eu sou um anjo financeiro. Quando a gente fala em seguro, muitas pessoas elas atrelam seguro à morte.
0: Uhum.
1: Muito pelo contrário, a gente está falando de vida.
0: Perfeito.
1: Vida, de renda, uhum. Sonhos, de empresas que levaram vida, uma vida inteira para ser construída.
0: Perfeito.
1: E saber que você hoje consegue, mesmo se acontecer algum tipo de imprevisto, continuar preservando o que você já construiu e também construindo caminhos para que você não seja penalizado, né? Porque o tempo, o seguro nada mais é do que comprar tempo.
0: Perfeito.
1: Você leva muito tempo para construir um patrimônio e às vezes um detalhe ali de um ano pode levar tudo a perder.
0: Tá. Perfeito. Gostei demais dessa brincadeira aí que você falou, bem dinâmico, mas como é o que a sociedade, de um modo geral, pode entender que o seguro é positivo? Deixando claro que nós somos uma sociedade imediatista. Nós somos uma sociedade que preferimos ganhar ou gastar o dinheiro imediato a não pensar numa condição futura. E você deu um critério muito legal aí agora do anjo de vida. Eu observo muitas pessoas, por exemplo, que não sabem nem fazer um planejamento financeiro. Algumas pessoas que vivem no imediatismo, até porque, com todo o respeito do mundo, a fome aperta, as necessidades vêm. Às vezes a pessoa se desfalca por um motivo ou por outro. Não recebemos a educação financeira, talvez, nem dos nossos pais, nem dos nossos parentes diretos, daqueles que são responsáveis por nós. Não recebemos essa orientação. Eu queria que você falasse, explicasse o que é o seguro, né? Que tipo de seguro a gente está falando, e para quem ele serve, né? Como é que ele agrega nas várias camadas da sociedade? Enquanto eu vou lendo, já que já tem mensagens aqui chegando para você.
1: Perfeito.
0: Enquanto já tem mensagem, eu queria que você explicasse de um modo geral o que é o seguro e como é que ele pertence a várias camadas da sociedade, né? De um modo geral.
1: Uhum. Tanto para aquela pessoa que já construiu muito patrimônio, e a preocupação agora já é outra, né? A
0: sucessão
1: patrimonial. E tanto aquela pessoa também que está construindo, está na segunda fase mais importante da vida ali, que é a fase de construir um patrimônio, porque sabemos hoje aqui no Brasil que a única coisa que vai nos proteger é o patrimônio que a gente construir, né?
0: Perfeito.
1: Não dá para contar com terceiros, não dá para contar com o Estado, não dá para contar com outras pessoas para garantir que a gente vai ter uma terceira idade confortável.
0: Uhum.
1: Então, o seguro, ele funciona da seguinte forma. É um seguro de vida, tá? E funciona da seguinte forma. Nada mais é, eu sempre falo que eu vou garantir, vou dar tranquilidade pra você numa janela de construção, tá? Então, se a Deildo tá aí trabalhando, cuidando da saúde, criando vida e cuidando do patrimônio, mas nada te garante
2: que de uma coisa que fora do script acontece. Vai te tirando um ponto cego, quando a gente fala de saúde, né, principalmente. Eu acho que um problema de saúde traz complicações para qualquer pessoa. Isso, naquele momento que você estava crescendo e surpreendido por um imprevisto, você sabe você tem um anjo financeiro que vai trazer essa tranquilidade para você, vai reparar 100% do seu padrão financeiro, mesmo se um imprevisto ali, uma coisa que aleatória aconteça para você.
0: Tá. Agora me diga assim, para quem que serve isso? Eu, por exemplo, eu sou morador de Birimbau, moro no Picado. É, eu tô com o meu mercadinho, ou então eu tô com um empreendimento de vender de porta em porta, eu sou cobrador de ônibus. Para quem que serve o seguro? Para qual tipo de perfil é esse seguro?
2: É como eu falei no início, eu sou suspeito para falar isso, mas é para todo mundo, tá? Porque, por exemplo, um exemplo que você deu, o cara, o dono do mercadinho lá do Picado, né, por exemplo, ele geralmente é uma pessoa que depende do trabalho para botar comida em casa. Em alguns casos, ele tem dependente financeiro, a empresa depende 100% dele, geralmente centraliza tudo em uma única pessoa.
0: Perfeito. Show.

0: permanente.
1: Isso também vai ser amparado. E a gente vai trazer um capital para trazer garantias que, pelo menos, durante um período, ele vai conseguir se sustentar e gerar renda de alguma outra forma. Né? Uma reabilitação, porque, querendo ou não, quando o imprevisto acontece, a despesa já existe, ela fixa ali todo mês, bate na porta, ela ainda tende a aumentar. Né? E é natural também o processo de que essa fase de construção está todo mundo acumulando patrimônio e a despesa ela tende a continuar crescendo. Porque aí vem filhos, vem educação de filhos, vem compra de imóveis, de patrimônio, vem financiamento. Até o momento que você finaliza a educação dos filhos, aí vem quitar alguns imóveis ou patrimônio que você está ali pagando. E aí a tendência é que a despesa ela tenda a cair. Né? Mas aí você já está chegando em uma terceira idade, que também coincide com o momento que você já está desacelerando, querendo trabalhar menos, e aí o que vai sustentar é o patrimônio. Né? E se acontece algum imprevisto, é o anjo financeiro aqui que vai salvar.
0: Pô, cara, boa explicação, muito boa explicação. Deixa eu só abaixar aqui o BG, que está ficando alto, o pessoal já falou aqui que está muito alto o BG. Pronto, acho que agora melhorou, tá? Beleza. Neno, obrigado pela dica aí, Neno. Veja se melhorou, meu querido. Tá com fundo musical. Já tirei aqui o fundo, já baixei aqui o fundo. Já tirei aqui o áudio do fundo.
1: É o homem que faz poder... tudo aí, né?
0: Tem que fazer, tem que equalizar, tem que melhorar. Tem que dar uma roupagem aqui, tem que dar um... Melhorou aí, galera? Melhorou o áudio? Pronto, valeu. Valeu, Neno. Neno da Rua do Fogo, obrigado. Vone, obrigado pela audiência. Carlinhos também com a audiência aí muito boa. Uma galera boa aqui, Antônio Carlos, né, nos ouvindo. Também tem Daniela lá em São Paulo entrando com a gente aqui. Rio de Janeiro também com o JM Consultoria. Jussi também mandando mensagem pra gente aqui, agradecendo pela participação de todo mundo. Cadê? Eu esqueci de falar dele, velho. Lula, meu amigo, obrigado, viu, pela audiência. Você é top, você é show. Obrigadão aí, viu, Lula? Você é um cara incrível. Mas vamos lá. Meu querido Ney.
1: Eu quero, desculpa te interromper, mas eu quero aproveitar que eu fico muito feliz em poder ter essa conversa aqui, na cidade de Natal, onde tudo começou, né? Hoje eu atendo pessoas do Brasil inteiro, do Acre ao Rio Grande do Sul.
0: Sim, sim.
1: E poder ter essa conversa aqui, pra mim, é gratificante, porque é onde começou, onde eu nasci, onde as pessoas, meus amigos estão. E poder trazer também essa informação pra aqui, né? Porque os países desenvolvidos já usam isso há mais de um século.
0: Sim.
1: Né? E agora é que a gente tá entendendo que existe essa possibilidade.
0: Sim.
1: E que a gente vai ter um país melhor.
0: Sim.
1: Mas isso, o start foi dado.
0: Sim,
1: agora
0: perfeito.
1: Agora as pessoas
0: perfeito.
1: Precisam se abrir. E é bom, muito bom ter essa audiência para colaborar com isso, porque, boa, querendo ou não, a gente traz informação para a população e, querendo ou não, chega a pessoas que talvez eu não tenha acesso.
0: Perfeito. Né? E aí eu vou pedir para você deixar suas redes sociais aqui já. Certo. Já comece a divulgar suas redes sociais. Telefone para contato, todo o caminho que faz para e-mail e tudo mais, porque o objetivo é esse. Mas vamos lá. Você é filho de Birimbau.
1: Certo.
0: Eu gosto muito. Essa parte agora é muito massa. O que levou você a virar essa chave de dizer assim, seus pais são empreendedores na cidade, têm uma vida estável, são reconhecidos, têm nome na cidade e tudo mais. É o Neilo Assis, o pessoal aí já conhece, sabe quem é. Ana Variedades, que deve estar nos escutando aí de algum momento. Vira e mexe, eu apareço lá para comprar algumas coisas para as meninas. Sempre. Mas o que virou a sua chave, meu amigo? Como empreendedor, tá? Eu queria que você fizesse uma linha do tempo. Né? Como foi a sua saída? Por que você decidiu sair? Birimbau é uma cidade acolhedora, maravilhosa, mas você citou num ponto muito interessante. Você falou que muita gente está desacelerando e já quer pensar em quitar patrimônios e construir uma vida diferente. Mas também tem as pessoas estão numa jornada bem diferente, que é a jornada do tipo, amanhã eu não sei como será. Está vivendo hoje ou agora com clientes ali que não sabem. E o Brasil... Eu tendo a crer que vai melhorar, eu quero crer que vai melhorar, eu trabalho para que melhore, mas está numa situação, hoje mesmo eu li uma reportagem em que o nosso real, R$100 hoje, é o equivalente a R$12,27, é R$11,27. Desvalorizou muito frente a outras moedas e a gente acompanha isso muito pessoalmente, né? O poder de compra do brasileiro diminuiu muito. E aí eu queria que você citasse assim, na linha do tempo, como foi a sua trajetória, o que é a sua trajetória, o que você puder e quiser falar, obviamente, microfone dado, mas também falasse assim, o que é essa visão sobre ter seguro em relação a uma sociedade como a nossa, que vende talvez o almoço para comprar janta, talvez vendendo os dois, eu já tenho reportagem, inclusive, de gente vendendo, parcelando alimento, né? Parcelando pizza e companhia limitada. Mas antes de você falar sobre isso, como é que as pessoas fazem para achar o Neylon? Como é que é o caminho para chegar até lá? Repita, por favor.
1: 719-9105-9931.
0: Pronto, perfeito.
1: Contato direto, e pode mandar mensagem, pode ligar para o chatinho e a gente vai analisar caso a caso. Porque o meu trabalho é justamente esse. É conversar com a pessoa, entender o cenário de vida, saber quais são as lacunas que estão ali, o que é que pode impactar nessa fase de construção, para daí a gente trazer algumas ferramentas para garantir que se algum imprevisto aconteça, ela vai continuar prosperando e vai continuar criando, né, um futuro melhor, mesmo se for surpreendido por um imprevisto.
0: Uhum.
1: E assim, é como você falou, que tem pessoas que realmente a questão financeira pesa muito. Mas eu percebo, Adeildo, que é muito mais questão de prioridade, né? A gente sabe que tem alguns casos que não tem nem opção de escolher, mas é questão de prioridade. Porque assim, quando você pensa no cenário, eu mesmo posso até pegar o gancho aqui que veio na memória. Eu sofri um acidente em 2014,
0: uhum.
1: E você sabe disso.
0: Sim.
1: Né? E naquela época eu trabalhava em banco já, né? Pegando já o gancho que você me perguntou, como começou a minha carreira, como começou, né? Porque eu saí daqui da cidade. E assim, eu primeiro fui para a capital para estudar, porque a gente, querendo ou não, a gente tem que ter informação, tem que se educar, né, para conseguir. Primeiro, eu acho que é coragem. A coragem, inclusive, vem antes da educação. Né?
0: Posso fazer uma abertura aqui rapidamente? É um bate-papo. Dê uma microfone aí, galera, mas vamos lá. Se você quiser me adicionar no seu Instagram, estou te convidando aí agora para a gente ficar em live, tá? Galera, dê uma microfone aí rápida, porque a gente está com algum probleminha aqui no software de gerenciamento dos microfones, mas eu já estou atuando aqui para resolver, tá? Então, vamos sinalizando aí para a gente. É muito importante a participação de vocês. Vamos lá. Neylon, meu amigo, você citou uma coisa interessante. Coragem. Coragem. Você estava com a vida ganha, cara. Seus pais trabalharam por você, irmão. Você tem irmão?
1: Tenho dois irmãos.
0: Pronto, mas seus pais trabalharam para manter a vida e a saúde de vocês, concorda?
1: Concordo.
0: Você tinha para que raios você resolveu sair, meu velho? Que coragem foi essa? Conta para o nosso público que eles precisam enxergar que dá para mudar cenários, mesmo quando tudo parece favorável demais ou desfavorável. Queria que você explicasse melhor para a gente o que significa isso.
1: Eu adoro falar sobre isso, porque a coragem eu acho que é o pré-requisito para qualquer coisa.
0: Boa.
1: E o outro detalhe é, seja amigo do desconforto. O desconforto, ele sempre ajuda. A zona de conforto só deixa você acomodado.
0: Uhum.
1: Né? Então, certo que minha família, ela estava prosperando, já tinha algumas garantias, né? Mas querendo ou não, o ser humano, ele é movido pelo desafio. A gente sabe que pode melhorar. E para descobrir essas coisas, a gente tem que ter acesso. Né? Então, decidi ir para Salvador para estudar. Entrei no mercado financeiro, já tenho 15 anos atuando no mercado financeiro.
0: 15 anos?
1: 15 anos.
0: Caramba.
1: Fui gerente de banco, fiquei 11 anos no banco, 11 anos no Bradesco.
0: Caramba, 15 anos tu ficou no Bradesco?
1: Foram 11 anos.
0: Mentira.
1: Foi.
0: Caramba, velho. É. Rapaz.
1: E hoje eu continuo no mercado financeiro ajudando pessoas, né?
0: Uhum.
1: Nesse meu novo cenário. E assim, querendo ou não, a coragem é o que dá o pontapé inicial. Você sem coragem, você não consegue começar. E aí veio o banco, que foi um lugar que foi uma escola muito boa pra mim, porque me ensinou muito sobre relações de confiança. Porque eu acredito muito nas relações de confiança.
0: Uhum.
1: Inclusive, eu acho que eu gosto muito do interior por isso, que ainda tem aquele olho no olho, aperto de mão.
0: Sim.
1: E as pessoas, na maioria das vezes, elas só querem alguém para confiar.
0: Confiar.
1: Para resolver as coisas que elas não dão conta.
0: Perfeito.
1: Né? Eu me esforço muito, boto minha energia inteira nisso.
0: Perfeito.
1: Adquirir a confiança daquela pessoa para ela saber que eu estou ali para apoiá-la e ajudá-la na melhor coisa possível. No que eu puder fazer, eu vou fazer para ajudá-la. Né? Então, você construir essas relações de confiança, entender que existe um mundo muito maior do que o interior, né? Porque quando você,
0: sim,
1: sai daqui, você começa a ter acesso, tem acesso a mais informação.
0: É outra coisa,
1: é,
0: né?
1: Outro mundo.
0: É outro
1: e hoje
0: mundo.
1: Eu tenho acesso a pessoas do mundo, do Brasil todo.
0: Sim.
1: Né? Então, trabalho, tenho clientes no Brasil inteiro. e felicidade em poder trabalhar aqui, em trazer essa informação de lá de fora para cá.
0: Sim,
1: trazer
0: perfeito.
1: Essa educação, trazer essas informações que muitas pessoas aqui ainda não entenderam.
0: Não entenderam.
1: Né? Porque assim, a gente tem falando de diversos públicos, mas muitas pessoas não entenderam ainda que construir um patrimônio por si só não está resolvendo a vida de outras pessoas.
0: Concordo. Né?
1: Então, muitas vezes você tem um patrimônio gigantesco, está todo imobilizado, e quando você parte dessa para melhor, quem ficou fica com uma conta gigantesca para pagar.
0: Gigantesca. Geralmente é assim que acontece.
1: Geralmente é assim que acontece. E muitas vezes você não tem liquidez. E muitas vezes é o que acontece. A pessoa precisa de um... Vamos dar um exemplo aqui, hipotético.
0: Sim, claro.
1: Você tem um problema de saúde, mas tudo seu está imobilizado. E aí você precisa ter um valor ali para resolver um cenário urgente. E às vezes não tem um... Como é que você vai liquidar um imóvel, às vezes de um valor muito expressivo, da noite para o dia? Eu preciso agora de X valor.
0: Antes então, de você terminar, só para concluir uma coisa aqui rapidinho. Eu tenho um exemplo prático sobre isso que você está falando. Um rapaz que ele trabalha numa empresa, família bem estruturada. O avô dele faleceu e o avô tinha algumas fazendas. Decidiram fazer um inventário para poder repartir. O imposto para poder pegar os bens era de 500 mil reais.
1: Pois é.
0: Então eles tinham que vender um patrimônio, ou penhorar um patrimônio, para poder pagar o imposto, para poder depois reaver o... Caramba! Então, isso aí que você está falando é justamente uma realidade.
1: Acontece muito isso. E muitas vezes vai dilapidando o patrimônio para reparar esses problemas.
0: Sim.
1: Tipo, vai vender, como você citou aí, vende uma das fazendas por metade do valor para levantar o dinheiro e pagar os impostos.
0: Sim.
1: Então, isso aí é muito triste, porque você levou uma vida inteira para construir aquele
0: perfeito,
1: patrimônio.
0: Perfeito.
1: Né? Até para quem está indo embora, eu acho que não vai tão feliz.
0: Não, de modo algum.
1: Dessa, né? Então...
0: Não, eu quero perguntar uma coisa. Conclua que eu tenho uma pergunta muito específica para lhe fazer.
1: A gente vê muito isso acontecendo aqui. A maioria das pessoas, elas gastam a saúde para construir um patrimônio. E na maioria dos casos, elas têm que torrar o patrimônio para tentar recuperar a
0: saúde.
1: Então, é uma conta que na maioria das vezes não fecha.
0: Não fecha.
1: Eu sempre acredito que na construção de patrimônio, existe vários golpes de sorte. Você dá sorte, às vezes você faz um contato que te impulsiona. Mas chega um determinado momento que você cresce, você tem que se planejar, porque não tem como se sustentar sem planejamento.
0: Perfeito.
1: Quanto maior a altura,
0: maior
1: a queda.
0: Tombo.
1: As responsabilidades aumentam. Então,
0: Você
1: tem que ter um planejamento para que, se acontecer algum imprevisto ali, você ter algumas alternativas para recorrer. Tem que ter um plano de contingência.
0: Perfeito. Né? Primeira coisa é o seguinte, um abraço aí para Juliana Oliveira e toda a equipe da Keep Naipe que estão nos ouvindo aí. Ana Célia, não sei se você conhece, que falou, esse menino é meu orgulho. Não sei se você conhece uma moça chamada Ana Célia, né? Mas vamos lá. Álvaro também, Ale Santos, a galera entrando aqui. Ivone, minha amiga, muito obrigado pelas informações. A galera toda curtindo aí, de um modo geral. Mandaram mensagem também para a Eliane Lodes, lá do Rio de Janeiro, que mandou mensagem para a gente. O pessoal do Clube de Mentores em Salvador também curtindo muito a entrevista do Neilo. Muito bom. Meu amigo, me responda, por favor. Como é que eu posso lidar no seu ramo, naquilo que você faz, para mudar a mentalidade de alguém que fala assim? Ou acho que o bordão que talvez você mais escute é: eu, quando morrer, não vou deixar nada para ninguém.
1: Exatamente.
0: Né? Essa mentalidade que acompanha muitos homens até, né, muitas pessoas da sociedade, pensam que os bens materiais é o que mantém a família unida.
1: Uhum.
0: Eu sou prova viva de que é o contrário. Não precisa de bens materiais para manter a família unida, precisa de conciliação de ideias, amor, compreensão e companhia limitada. Mas muitas pessoas hoje pensam que não vou fazer seguro de vida não, porque vai desejar minha morte. Tá? Como é que você transmitiria um conhecimento para essas pessoas, uma ideia alternativa, um pensamento alternativo, ou até mesmo um foco voltado em, olha, seguro é bom, e não importa o seu pensamento sobre isso agora. Lá na frente você vai ver como isso é bom. Eu queria que você apresentasse essa ideia aí.
1: Exatamente. E você toca em um ponto bem importante. A maioria das pessoas falam isso, né? Já construí muito, cada um que se vire.
0: Isso.
1: Né? Eu acho que realmente, em alguns casos, tem razão. Morreu, acabou, e quem fica que vai resolver o problema que ficou.
0: Sim.
1: Mas é muito triste você saber que você passou a vida inteira construindo um patrimônio, deixou ali, porque querendo ou não, deixou como herança para a família, e a família não tem como acessar. Tem alguns casos que as famílias passam necessidade com patrimônio milionário.
0: Conheço alguns.
1: Porque não tem como pagar os impostos.
0: Sim.
1: Né? Então, assim, planejamento não é pessimismo. Planejamento é inteligência.
0: Perfeito.
1: Tem que se planejar. Porque quando acontece um imprevisto, ele nunca marca a hora nem dia. Uhum. Ele simplesmente chega. Uhum. Né? Então, falando que, como eu comecei a falar aqui com você, que seguro não é sobre morte, é sobre vida.
0: Sim.
1: Né? Pior que morrer é você perder sua dignidade e ficar dependendo de terceiros.
0: Boa.
1: Né?
0: Boa.
1: É você estar construindo seu patrimônio. E eu, recentemente, eu acho que com um exemplo conta melhor essa história. Né?
0: Uhum.
1: Eu tenho uma cliente que recentemente aconteceu isso. Né? E antes disso, eu quero falar da importância que eu vejo no meu trabalho hoje.
0: Tá.
1: Porque em dado momento eu vi um pai de família me abraçando, chorando e agradecendo por ter insistido, para ele ter fechado o seguro de vida, porque se não fosse a minha insistência, ele estaria arruinado. Isso
0: Caramba.
1: Mudou a minha chave totalmente.
0: Imagino. Né?
1: Então agora a gente olha para o cenário das pessoas que ficam imaginando assim, você está construindo um patrimônio, como eu ia dar o exemplo, uma médica. Ela hoje está trabalhando, se não trabalhar, não recebe, né? Uhum. Naturalmente, todo mundo hoje está vivendo, virando PJ.
0: Sim.
1: Né? Querendo ou não, está
0: pejotizando. A pejotização está muito forte.
1: E assim, é uma tendência natural.
0: Sim.
1: Isso aqui vai ficar todo mundo.
0: Sim.
1: Todo mundo está nessa briga, né? De baixar a carga horária de trabalho.
0: Sim.
1: Vai chegar um momento, como já acontece lá fora, que você, se quiser trabalhar uma hora, você vai trabalhar, tudo
0: Sim,
1: bem.
0: Sim, concordo.
1: Você vai receber,
0: vai receber pela produtividade. Perfeito.
1: As pessoas não estão entendendo o impacto que tem lá atrás.
0: Perfeito. Né?
1: Então, quer trabalhar 5 horas? Tudo bem, você trabalha 5, mas recebe pelas 5 que você trabalhou.
0: Perfeito.
1: Se quiser trabalhar um dia só, também está tudo certo.
0: Perfeito. É, né? A tendência, né?
1: A tendência é essa. E aí essa pessoa foi surpreendida, né? E é muita questão do tempo, do time das coisas. Eu tenho até um livro que é bem interessante, fala muito bem sobre o tempo, que é o Valor do Amanhã.
0: O Valor do Amanhã.
1: É um livro bem interessante. E ele fala muito sobre a questão do tempo de você acertar. Porque às vezes você começar cedo demais atrapalha tanto quanto você começar de forma tardia. Né? Então o segredo é você tentar acertar ali o tempo, né, de fazer as coisas. E foi justamente o que aconteceu com ela. A gente conversou há um ano atrás, no momento ela estava fazendo residência e acabou não contratando, né, porque estava em um momento mais agitado. E dado aos 3-4 meses atrás, a gente voltou a conversar. A gente conversou numa terça-feira, ela entendeu a necessidade, contratou na quinta. E com menos de 90 dias... ela foi fazer um exame e acabou descobrindo um tumor na cabeça.
0: Caramba! Rápido!
1: E aí a gente conversou bastante, e aí não vamos passar detalhes, né, da nossa conversa, mas ela estava construindo patrimônio, pensando em comprar casa, pensando, né, em montar uma estrutura melhor para ela. E aí aconteceu esse imprevisto. E agora está sem conseguir trabalhar, sem renda. O plano de saúde paga as despesas hospitalares, obviamente, do tratamento. Mas ela tem que pagar, inclusive, o plano de saúde, né? Se ela não pagar o plano de saúde, ela não tem acesso ao tratamento.
0: Perfeito.
1: Então, o seguro entra justamente nesse momento para reparar o padrão de vida financeiro daquela pessoa ali, para conseguir pagar as contas fixas, para conseguir pagar o tratamento e voltar, né, a viver, a trabalhar e voltar a gerar renda de alguma forma.
0: Gerar renda.
1: Né? Então... não é pensar sobre morte, é pensar sobre vida, sobre não perder a dignidade, em garantir a educação dos filhos, que eu acho que é o mínimo que você pode oferecer para uma pessoa que não escolheu estar aqui.
0: Sim.
1: Foi você que trouxe ela para esse mundo.
0: Perfeito, perfeito.
1: Então, é importante você garantir a dignidade dela, educação, alimentação, até o momento que ela já consiga ficar independente e andar com as próprias pernas. Né? Então, é isso, cara. Não pensa que seguro é sobre morte, seguro é sobre vida.
0: Bacana. Né? Eu não tinha essa visão, tá? Não tinha essa visão. E você trazendo essa visão agora me esclareceu muitas coisas. Eu queria fazer uma pergunta muito legal. Aliás, todas as perguntas que eu acho que eu faço são legais. Eu gosto muito do meu
1: Concordo
0: programa.
1: Com você.
0: Eu gosto muito do meu programa. Cara, você é um exemplo para muitas pessoas em outra área também. Você passou por um acidente, recebeu um diagnóstico não muito positivo, uhum, e decidiu, mais uma vez, com coragem, ir contra o diagnóstico que foi dado para você.
1: Perfeito.
0: Hoje eu acredito que você é um dos grandes exemplos de alta performance no esporte. Eu, como eu já falei, além de admirá-lo, acompanho, lhe sigo. E eu falo sempre em algumas palestras que eu posto sobre o exemplo de superação seu. Queria que você contasse um pouco do que é vivenciar o esporte para você e qual a ligação dele com o seu negócio. Mas antes disso, mais uma vez... qual é o seu telefone, por favor? Porque eu já me perdi aqui, eu já... Não sei. E nas redes sociais, se alguém puder encontrar, diga como é que faz para chegar até lá.
1: Meu nome é Neylon Assis, Neylon com dois L's. Né? Eu acho que é super fácil, que não existe muitos. Tem até uma história curiosa sobre o meu nome, porque minha mãe criou o meu nome.
0: Sério?
1: É, foi um nome criado e teve alguém, sabiamente, que teve a mesma ideia que ela. Depois eu conto essa história, se a gente tiver um tempo.
0: Que
1: tá?
0: Maravilha.
1: Mas é Neylon Assis com dois L's e o meu telefone é o 719-9105-9931. Repetindo, 719-9105-9931. Tá? Quem quiser falar comigo, só manda uma mensagem que a gente começa a conversar aí, tá? E você?
0: Eu perguntei a você como é que você faz...
1: Ah, tá, do esporte.
0: Sobre o esporte. O que foi esse evento? Porque, velho, nadar 8 km num dia, pedala 120, né?
1: Não, na verdade, o Ironman que você tá falando. É. O Ironman nada 3.800, pedala 180 e corre 42.
0: Cara, pedala 180? 180. Eu tava enganado, eu pensava que era 120. Isso tudo num único dia.
1: Num único dia. Sem intervalo, lógico.
0: Eu, claro. Não precisa enfatizar que é sem intervalo, não, irmão. Você não precisa enfatizar que o esporte é sem intervalo, não, que já tá claro. Fazer 180 km de pedal num dia, depois de ter nadado do 3.800... Cara, eu acho isso surreal. É. Então eu queria que você explicasse pra gente o que é essa...
1: Eu sempre falo da minha vida com três portais, foram três pontos que me marcaram muito a minha trajetória. O primeiro deles foi o acidente. O esporte, ele já fazia parte da minha vida, mas não era algo tão regular como é hoje. Uhum. Ele começou mais pra uma fisioterapia, pra voltar a fazer minhas atividades depois do acidente, né? Uhum. Porque quando você recebe uma notícia daquela, você tem dois cenários. O primeiro deles é aceitar aquela sentença. Sim. E se acomodar. O segundo é usar isso como combustível. Foi o que aconteceu comigo. Mais uma vez, bravamente, com coragem, eu fui lá e não recomendo, mas desobedeci algumas recomendações médicas.
0: Aí é o seu exemplo, aí é a sua vivência. E todos nós da sociedade, e somos adultos para isso, né, cometemos algumas infrações em relação a recomendações médicas. Mas eu gosto muito de dizer assim, ó, não existe receita para a vida.
1: Exatamente.
0: Mas cada um, cada indivíduo, tem que extrapolar algum limite, se quiser romper a bolha para construir alguma coisa.
1: Perfeito?
0: Então, assim, eu só estou dizendo, não estamos incentivando ninguém a desobedecer ordens médicas. Mas cada um sabe o que pode fazer e o que não pode fazer em relação à sua vida.
1: Dentro da condição, exatamente. E foi aí esse primeiro portal, né, quando eu decidi usar essa limitação minha como combustível.
0: Uhum.
1: E aí comecei. Não, o médico me condenou, falou que eu não poderia mais correr.
0: Né?
1: Por isso que eu falo com muito orgulho quando eu digo do Ironman, que é esse intervalo, que hoje, como atleta amador, eu bati todos os tempos desejados, né? Que é fazer os 5 km abaixo de 20 minutos.
0: Sim.
1: Fazer 10 km abaixo de 40.
0: É,
1: fazer o meio Ironman beirando as 5 horas. Fazer o Ironman 10 horas. São 10 horas de atividade.
0: Caramba,
1: sem intervalo.
0: Velho. Caramba!
1: Isso é pra quem tá com preparado. Né? Então, o acidente foi o meu primeiro portal que me trouxe essa aproximação com o esporte. Eu falo com propriedade que não existe nada nesse mundo que traga tanta disciplina quanto o esporte.
0: Sim.
1: Não tem. Porque ele te dá coragem, ele te testa o tempo inteiro, assim como o empreendedorismo, né?
0: Uhum.
1: Te testa o tempo inteiro ali, controle emocional, vai testar o físico, vai testar o psicológico, vai te colocar em situações ali variadas e você tem que estar firme e persistente, perseverar.
0: Sim.
1: Ali. Né? E o esporte foi abrir um outro portal, porque quando eu cruzei aquele pórtico do Ironman, era outra pessoa que tinha passado.
0: Caramba.
1: Eu olhava para trás assim e dizia, caramba, não existe nada nesse mundo que eu não consiga fazer. É só ter tempo e aprender, treinar. Né? Se você tem tempo, paciência e você tem perseverança ali para você continuar resiliente e treinando, você vai fazer qualquer coisa. Então, quando falam de empreendedorismo, as pessoas hoje são imediatistas, né? Acham.
0: Sim.
1: Que da noite pro dia a coisa vai virar.
0: Sim.
1: E não é bem assim que funciona. Tem que ter paciência, tem que entender que tem tempo para as coisas acontecerem, né? O livro que fala de tempo, né?
0: Sim, tá aqui na tela já. Já pesquisei.
1: O Valor do Amanhã.
0: Qual dos duas capas é esse aqui?
1: É esse daí.
0: Pronto.
1: É O Valor do Amanhã.
0: Para quem não tá vendo aí, rapidão antes de você falar, por favor, só para nossa audiência ter ciência. O livro está sendo vendido no Mercado Livre ou na Amazon pelo mesmo valor, R$ 51. O livro ele tem a capa cinza, com alguns símbolos circulares vermelhos e verdes, tá? O nome do livro é O Valor do Amanhã, do Eduardo Dianetti. Muito bom essa indicação aqui de livro, tá?
1: Pode. Ele fala muito bem sobre o tempo, né? Sobre o pensar a longo prazo, ou entender que não tem como antecipar a natureza, porque não tem como você tirar uma fruta de uma planta antes do tempo, né? Você tem que esperar ali, tem que nutrir, tem que molhar, tem que passar por todo o processo para você conseguir colher os frutos. E assim é como a vida também, que você tem que ter paciência, tem que ter resiliência, tem que treinar, tem que estudar, tem que buscar conhecimento para que as coisas venham a se concretizar, né?
0: Na nossa live aqui tem uma pessoa chamada Nana Célia, não sei quem é, disse assim, ela é prova viva disso, do que você está falando. E uma moça chamada Jade Carvalho falou que admira muito você.
1: Perfeito.
0: Tá vendo?
1: Jade é minha namorada.
0: Ah,
1: não. Aí comentário, olha, comentário de mãe de namorada. Não...
0: Você conhece... O filósofo francês, se eu não me engano, é Bourdieu. Ele diz assim, já ouviu falar?
1: Já.
0: Ele fala que os circuitos de consagração serão tanto quanto mais eficazes, quanto maior é a distância do objeto consagrado.
1: Perfeito.
0: Eu explico sobre isso e você acabou de dar um exemplo. Quanto mais próximo de você, menos o elogio tem efeito. Quanto mais distante, mais ele tem efeito. E o cara fala isso numa simplicidade, numa condição maravilhosa. Então eu concordo com você sobre isso. Os mais próximos a admirar, é normal, faz parte, mas sempre puxa a sardinha. Não que você não seja isto tudo, né? Obviamente. Mas quanto mais distante o elogio, mais prova que a gente está entregando resultado não só para as quatro paredes da nossa casa, né?
1: Com certeza.
0: Mas para fora também.
1: E o contrário também é super verdadeiro, porque, querendo ou não, são as pessoas que estão mais próximas de você.
0: Sim.
1: Então ela conhece tudo, né? Está ali próximo, conhece os defeitos também.
0: Perfeito.
1: E se vem um elogio, nesse contexto, não é só para agradar, que eu sei.
0: Não,
1: minha
0: com
1: mãe
0: certeza.
1: É uma pessoa fantástica, Jade também é uma mulher sensacional. E é isso. Eu acho que um grande... O segredo da vida é você entender o time das coisas, o tempo.
0: Boa. Né?
1: Então você tem que semear para colher, não adianta você ter pressa, porque senão você não vai colher o fruto da forma adequada.
0: Perfeito. Né? Um abraço aí também para toda a equipe da Suporte Eventos que está nos escutando agora em Lauro de Freitas. A galera aí dando uma ênfasezinha aí. Todo mundo que está querendo ver o Neylon, quem ele é, entra lá no Instagram do Adeildo Apolônio. Ele vai estar lá e estou cravando a câmera diretamente nele. Pra gente não perder isso aí. O pessoal também da Admax que tá no trânsito aí, já deve estar voltando também. Um abraço aí, um forte abraço para todos vocês. E também mandar um abraço aqui para o pessoal da... Tem um grupo chamado RH Network que a gente faz parte, né? A Priscila Carvalho lá em São Paulo. A RV Eventos também em São Paulo. Marília Demétrio também em São Paulo, mandando mensagem pra gente aqui, agradecendo por tudo. Fernando vulgo Vareta tá ouvindo a gente também aqui, uma galera mandando mensagem. Então tem muita gente acompanhando aqui o nosso programa, e você, meu amigo, é um fenômeno, tá? Você é uma criatura que tem resultados positivos nas áreas que bota a mão, e você usou uma frase muito incrível, que você disse que depois de ter passado pelo portal do Iron Man, descobriu que não tinha limitações para você.
1: Perfeito.
0: Mas, obviamente, você fala que é necessário ter paciência e ferramentas. Ferramentas do comportamento, ferramentas da limitação do corpo, quando precisa extrapolar. E eu queria que você desse um conselho para as pessoas, principalmente em relação a isso. Tá? Acho que a gente já extrapolou os campos do nosso papo aqui em relação a outras coisas, mas que você falasse assim, como ter paciência num mundo tão dinâmico, onde a necessidade por dopamina é absurda, é o prazer imediato, e você, no esporte, você tem essa visão também, e naquilo que você faz, né? Como linkar isso com a vida particular e também, né, com o autodesenvolvimento? Eu queria que você pensasse um pouquinho para responder para a nossa galera, porque eu percebo muito, não só os jovens, tá? Mas algumas pessoas adultas já de uma meia-idade, querendo retornos imediatos, sem esperar o amadurecimento daquilo que foi plantado, né? Principalmente na questão que envolve financeiro, principalmente na questão que envolve saúde, né? Obviamente a gente está falando aqui que tem alguns dias, alguns momentos em que a saúde grita e fala assim, ou você faz agora ou vai dar problema sério, né? É, e a sua visão para mim seria muitíssimo importante, que eu queria aprender com você em relação a isso. Perfeito. Se você puder falar para nós, eu agradeço.
1: Claro, eu acho que a chave para qualquer porta é o autoconhecimento, é saber como é que você funciona. E querendo ou não, muitas vezes você é surpreendido por um problema que às vezes te ajuda a descobrir o seu ponto de potência, né? Porque eu acho que a gente tem que descobrir o nosso ponto de potência. Tem um outro livro que é muito interessante, que foi o primeiro livro que eu li completo, O Alquimista, é um livro fantástico, que ele fala sobre a lenda pessoal.
0: Paulo Coelho.
1: Que ele fala sobre a nossa lenda pessoal, que é importante a gente descobrir a nossa lenda pessoal, o que é que a gente está aqui para fazer, né? Que a gente vai passar pelos desertos, mas o verdadeiro tesouro é aquilo que a gente conseguiu transformar, né? Sim. Aquilo que a gente se transforma, não é o destino final, e sim que a gente se transforma, né? Então, falando de um mundo que está cheio de estímulos o tempo inteiro, que a gente não consegue mais viver sem aquele prazer imediato, e é entender como funciona a nossa cabeça, cara, porque se entra o tédio, ativa um vício automaticamente. Então, porque eu não consigo me controlar financeiramente, porque você não está conseguindo controlar seu tédio. Eu estou comendo muito, por que que eu não consigo controlar meu tédio? Uhum. Então, sempre ativa um vício. Então, você vai comer, ou você vai beber, ou você, né, em muitos casos, vai usar, tem a pornografia aí, sim, que é um vício gigantesco. Sim. Tem as bets, que tem muitas pessoas se suicidando por conta, né, desse vício maldito que está aí também.
0: Sim, sim.
1: Porque, querendo ou não, então é isso. É autoconhecimento, porque toda vez que você... Eu sempre uso essa tríade, né? Vem um pensamento positivo, vem uma ação positiva e uma emoção positiva. E entra no flow. Emoção positiva, pensamento positivo, ação positiva. E o contrário é o super verdadeiro. Sim. Pensamento negativo, comportamento negativo, emoção negativa.
0: Perfeito.
1: E aí fica girando também nesse flow. Então, é por essa ótica. É autoconhecimento. Como é que eu funciono? Como é que a minha cabeça funciona? Uhum. Nós, seres humanos, fomos feitos para guardar energia.
0: Sim,
1: a gente quer sempre
0: estar
1: em repouso, guardando energia e fazendo o mínimo de esforço possível.
0: Sim.
1: Mas quando você entende que você consegue controlar nessa, a metacognição, que é você pensar sobre o que você está pensando, isso faz toda a diferença.
0: Perfeito.
1: É você entender que aquele estímulo que você teve, você consegue pensar sobre ele e consegue se conter.
0: Boa.
1: Opa, isso aqui não é para fazer. Deixa eu controlar. Então, vamos controlar minhas finanças, vamos controlar a comida, a dieta.
0: Sim.
1: Porque também todo mundo tem um ponto de partida. Você vê que a minha história, o meu ponto de partida foi um acidente.
0: Sim.
1: Tem muitas pessoas que falam assim, eu tô acima do peso, tá difícil, vou começar a treinar. Eu estava em cima de uma cadeira de roda quando eu decidi que eu não ia ficar ali.
0: Caramba.
1: Então, eu estava em cima de uma cadeira de roda, fiquei 2 meses em cadeira de roda.
0: Sensacional.
1: Fiz 5 cirurgias no joelho.
0: 5?
1: 5 cirurgias no joelho. Até voltar à reabilitação, o médico falou que eu não podia correr, eu comprei uma bicicleta. Falei, não posso correr, vou pedalar.
0: Uhum.
1: Não tinha um arco de flexão, a perna não dobrava toda, compensava no quadril, fui forçando, até que encaixou. E aí voltei a correr, caminhada, corrida, aí fui para a minha maratona e aí eu não parei mais, né? E aí cheguei até o Ironman. Então, eu sempre falo que a gente tem que aprender a ter autocontrole. Tem um outro livro que é bem interessante, O Poder da Autorresponsabilidade, Paulo Vieira. Esse livro é sensacional. Eu sempre falo de uma tríade, né? E tem um outro que eu posso indicar para comentar dessa tríade que eu falo que é fundamental para o desenvolvimento de qualquer pessoa. Tem o Poder da Autorresponsabilidade, tem Fazer Amigo e Influenciar Pessoas.
0: Dale Carnegie. Foi o livro que mudou a minha vida. Azul da capa clarinha,
1: exatamente.
0: Melhor de todos.
1: É porque assim, o que, é que a gente precisa para desenvolver? É ter relações, saber ter relações pessoais, não terceirizar nossa responsabilidade,
0: perfeito,
1: porque tudo que a culpa sempre é nossa,
0: sim,
1: né? Tudo que acontece de bom ou de ruim, a culpa é nossa.
0: Sim.
1: Né? E o terceiro que eu falei foi o...
0: Você falou do Dale Carnegie, você falou do Poder da Autorresponsabilidade, você falou do Alquimista e você também falou
1: do Poder da Manhã.
0: Poder da Manhã. Até agora
1: tá.
0: Foram os livros que você falou pra gente.
1: Tá, uma outra coisa que é muito importante que é Psicologia Financeira.
0: Boa!
1: Esse livro é fantástico. Porque ele mostra pra gente que dinheiro, ele é emocional, né? Então, eu sempre falo que a prosperidade, o sucesso, ele não vem de grandes acontecimentos. Ele vem de boas decisões tomadas todos os dias. Então, todos os dias você tomar boas decisões ali, vai fazer com que você alcance, né, um futuro bem mais confortável.
0: A Psicologia então, Financeira é do Morgan Housel.
1: Isso, exatamente. Perfeito. Esse. Perfeito. Esse livro é fantástico também. Ele traz vários exemplos, fala de risco, né? Porque a gente tem que saber como se comportar no risco, como se comportar em várias etapas aí da nossa construção financeira.
0: Você já leu esse livro aqui? Do
1: Antifrágil.
0: Do Nassim Nicholas Taleb?
1: Não li, não tive a oportunidade de ler ainda. Mas ele já está lá em casa. E
0: você já tem ele?
1: Já tenho.
0: Pronto. Leia esse livro, que esse livro é fantástico.
1: Antifrágil, esse livro é bem falado. Né?
0: Fala do mercado financeiro, mas também fala sobre coisas que se aproveitam do caos, né?
1: Exato.
0: As pessoas precisam ter a capacidade não só de se desenvolver, mas também de lidar com a resiliência quando algo não sai conforme planejado. Né? E ele, esse cara não fala só de resiliência, ele fala do antifragilidade. Que é mudar a capa. É. Mas vamos lá. Você vai primeiro falar como é que faz para entrar em contato com você, que eu já esqueci, cara. Eu tenho a cabeça muito difícil para gravar isso. E a nossa audiência provavelmente ainda não gravou o número e como chegar até você. Mas ao te procurar, o que é que a pessoa tem de serviços que pode contar contigo? Qual o pacote de serviços que você tem? Me explica aí, por favor.
1: Perfeito. Só lembrando, né? Porque você está com a memória fraca.
0: É, cara, eu esqueço.
1: Nas redes sociais, o meu nome está Neylon Assis.
0: Neylon com dois L's.
1: Neylon com dois L's. E o meu telefone é o 719-9105-9931.
0: Devagar, tá? Repita, por favor.
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0: Perfeito. Tá?
1: E como você perguntou, a minha conversa, o meu trabalho, ele está muito voltado para entender o cenário de cada pessoa. É um produto que ele é personalizado.
0: Tá.
1: Ele vai atender...
0: Me permita rapidinho aqui que audiência falou. Jefferson Barros pediu para mandar o nome dos livros. Vamos lá. Jefferson, presta atenção. Por ordem, tá? Recomendação do Neilo. Por ordem, recomendação do Neilo. Primeiro, o poder... O Valor do Amanhã. O Valor do Amanhã. É um
1: Eduardo
0: livro cinza...
1: É do Eduardo.
0: É um livro cinza com alguns círculos e as palavras no meio. Segundo livro, ele falou do Alquimista. Do Paulo Coelho.
1: Esse
0: também.
1: É fantástico, é um clássico.
0: O terceiro, O Poder da Autorresponsabilidade, Paulo Vieira. E o quarto foi A Psicologia Financeira, do Morgan Housel. E agora eu estou falando do Antifrágil, que é o livro do Nassim Nicholas Taleb. Se você precisar que a gente escreva, ao final da live eu tentarei aqui escrever para você. Beleza? Meu amigo Jefferson Barros, uma galera aí assistindo a gente, Felipe Pires, Raquel Lima, Vone Santos, Lidiane Ribeiro, Igor Braga, Felipe Pires, Raquel Lima, Vone Santos, Lidiane Ribeiro, Igor

0: Alquimista, do Paulo Coelho. O terceiro
1: o poder
0: livro.
1: Da autorresponsabilidade.
0: A Lei da Autorresponsabilidade de Paulo Vieira, é um livro amarelinho, laranjinha.
1: Isso,
0: o quarto,
1: financeira.
0: A Psicologia Financeira. E o quinto, o Antifrágil, tá? Eu vou escrever aqui os livros enquanto o Neilo explica os serviços personalizados que ele tem hoje. É on demand.
1: On demand. Perfeito. E é isso, é sempre depois de um diálogo que a gente vai entender o que é melhor para cada cliente, como eu comecei a falar aqui, isso aqui serve para todo mundo. Então a gente vai provocar essa conversa, vai entender quais são as particularidades ali de cada pessoa, saber se quais são os impactos que ela podem sofrer, né? Se Deus livre guarde. Hoje é a Deildo, um exemplo aqui para a gente tentar contextualizar.
0: Uhum.
1: Hoje você precisa da sua voz para trabalhar.
0: Sim.
1: Né? Então se hoje você, por exemplo, voltando, que você estava fazendo uma apresentação agora, se voltando tem algum imprevisto e fica uma semana hospitalizado.
0: Uhum.
1: Né? Se você não consegue trabalhar, né? Não sei qual o seu regime de trabalho hoje aqui, mas querendo ou não, tem algum tipo de impacto financeiro.
0: Sim.
1: E o meu trabalho é reparar esse padrão financeiro 100%, que é se você ficar hospitalizado, você vai receber um diário de internação pelos dias que você não trabalhar.
0: Caramba.
1: Se você sofreu uma fratura, sofreu um acidente, fui jogar futebol no final de semana. Uhum. Aconteceu recentemente com um cliente meu. Ele foi jogar futebol no final de semana, advogado, precisa da mão ali pra trabalhar, caiu e quebrou o cotovelo.
0: Caramba.
1: Então caiu, quebrou o cotovelo e ele é o Neilon. Eu tive um probleminha aqui, tô com o braço enfaixado. Tem alguma cobertura? Eu falei, sim, tem uma cobertura. Existe uma tabela, né? Cada tabela do açougueiro que a gente costuma carinhosamente chamar a tabela do açougueiro. E cada parte do corpo representa um percentual. No caso do braço, que foi a fratura dele, representa 25% da cobertura que ele tinha no momento lá do capital segurado. E ele voltou aqui, posso falar, porque a gente não tem muitos segredos aqui também. R$25.000 por conta de uma fratura.
0: Sim.
1: Então isso não faz com que o braço dele volte ao normal.
0: Não, mas garante.
1: Traz uma tranquilidade durante aquele período, né? Traz uma tranquilidade financeira para ele, né? Se reestruturar e se restabelecer ali. É para quem tem filho, principalmente, e quem é autônomo. É autônomo, se não trabalha, não recebe.
0: Sim, claro.
1: Então, pensar no cenário. Então, para aquela pessoa também que foi diagnosticado com doença grave, porque muitos empresários são centralizadores,
0: sim.
1: A gente sabe que isso é uma realidade. Então, estão ali na frente do negócio e quando tem algum tipo de imprevisto de saúde, que é o ponto cego em todo mundo, a empresa acaba ficando ali sem...
0: Desguarnecida, né?
1: Desguarnecida.
0: Perfeito.
1: Não tem quem toque o negócio. Né? Então, saber que aquele período parado, aquele período que será necessário para alguém assumir a operação da empresa, você também não vai ter problema financeiro.
0: Uhum.
1: Porque você vai ter uma alavancagem financeira ali para você passar por esse problema, fazer o tratamento, pagar suas contas, arrumar alguém para conseguir estruturar o seu negócio ali e tocar em frente. Né? E também para o pior cenário, que é quando você vai embora e deixa um patrimônio gigantesco aqui.
0: Uhum.
1: Que aí já
0: também
1: é
0: serve para isso.
1: Também
0: você também tem um
1: isso.
0: serviço especializado para isso.
1: É uma ferramenta muito utilizada para a sucessão patrimonial, porque traz liquidez. Né?
0: Uhum.
1: Na falta, entra o capital segurado, que não entra para inventário, e esse valor vai ser diretamente pago para o beneficiário que a pessoa escolheu. Então, não vai para inventário. Tem lá o provedor da família,
0: uhum.
1: tem um patrimônio gigantesco e ele definiu, os dois filhos vão receber um capital segurado, X,
0: sim.
1: que já é um valor calculado por mim, para fazer sucessão patrimonial.
0: Entendi.
1: Então, quando acontece o pior, trago a liquidez para resolver toda a parte burocrática e da sucessão patrimonial também.
0: Tá.
1: Né? E além disso, tem diária de internação, tem o atestado médico, se você... Aqui a gente protege você desde uma gripe, você
0: caramba.
1: Ficar gripado e não conseguir trabalhar, você
0: sério?
1: Vai receber por uma gripe.
0: Peraí,
1: dos cenários.
0: Peraí, meu amigo, peraí. Agora você bugou a minha cabeça. Vamos lá. O teu produto, você consegue enxergar e mensurar a possibilidade de segurar alguém diante de uma gripe, de um
1: atestado médico.
0: De um atestado médico?
1: Se a pessoa não conseguir trabalhar por conta de uma gripe, um atestado médico, ela vai receber pelos dias que ela não conseguir trabalhar,
0: tá.
1: que ela precisa ficar em casa.
0: Eu estou conversando, está chegando uma audiência aqui qualificada para nós, e eu estou, neste momento, conversando com o Neilo Assis, um empreendedor de sucesso, triatleta, um homem, um Iron Man, que ele é um cara que fornece serviços especializados em segurança patrimonial, e outros diversos aí, né? E está me explicando aqui agora como é que ele consegue, inclusive, garantir seguridade para alguém que tem um resfriado ou algo parecido, né, que impossibilite ele de executar suas atividades laborais e sustentar a sua família. E isso não é só para o empresário, isso é para qualquer pessoa vivente.
1: Exatamente.
0: Tô certo?
1: Exatamente.
0: Pronto.
1: E até ao contrário do que muitas pessoas pensam, né, como eu falei para você, eu atendo pessoas do Brasil inteiro. E um público que muitas pessoas acham que até que não precisam.

0: E se você estiver ouvindo, talvez isso seja para você, que é o funcionário público. Que muitas vezes eles acham que tem uma estabilidade ali e qualquer problema que tiver, o governo vai amparar. Mas houveram algumas mudanças, né?
1: Sim.
0: Então, inclusive, eu morei um tempo no Acre e lá, por exemplo, eu peguei a última turma, né, dos juízes que se formaram por lá. E lá eu fui pesquisar, né, quando tive contato mais próximo com algumas pessoas, quais seriam os impactos caso essas pessoas ali no início da carreira, que não construíam muito patrimônio ainda, tivesse algum imprevisto.
1: Uhum.
0: Um acidente ou uma doença, como é que ficaria isso?
1: Uhum.
0: Né? E bravamente eu descobri que eles cairiam para o regime comum do INSS.
1: Ah.
0: Então eles vêm com um salário, né, com a renda de X,
1: uhum,
0: e se ele tiver algum problema de saúde ou um acidente que precise aposentar de uma forma antecipada, ele só vai contar ali com o valor do INSS. Então isso traz uma queda brusca na renda.
1: Na renda, sim.
0: E isso, assim, é só para servir como alerta.
1: Sim.
0: Porque o que vale a pena aqui, a mensagem que eu quero deixar para você, que talvez eu não consiga trazer tudo de uma única vez aqui,
1: claro,
0: é trazer a curiosidade para você sentar, conversar e entender como é que funciona.
1: Perfeito.
0: É necessário uma conversa para a gente entender os detalhes, saber quais são os impactos e pode ter certeza absoluta que tem um produto feito para você.
1: Pronto.
0: Eu vou personalizar da forma que você precisa.
1: E como é que faz para entrar em contato contigo, cara?
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1: Eu esqueci.
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1: Tá. Vamos voltar aqui agora para a questão do empreendedor. Tá? Você saiu da cidade, ficou um tempo no regime CLT, porque o banco é o CLT.
0: Sofri um acidente quando eu estava nesse regime CLT.
1: CLT ainda.
0: E aí você, para quem não acompanha de perto, você tem um impacto na renda porque você vai receber proporcional às contribuições que você fez. Né? Então, seu salário ele não fica integral.
1: Sim.
0: Ele vai fazer uma média das contribuições que você fez, eles vão estabelecer um valor e aí você vai receber aquilo. Então, no momento que eu mais precisava da minha renda, eu tive uma perda de renda. Minha despesa aumentou e minha receita,
1: sim,
0: caiu. Eu fiquei um ano e meio afastado do banco.
1: Caramba!
0: Um ano e meio.
1: Mas você tinha quantos anos do banco?
0: Eu tinha, na época, eu estava com 3 anos.
1: Caramba.
0: Foi logo no início da carreira.
1: Caramba!
0: Você começa a se estabilizar ali,
1: sim,
0: na sua carreira e você toma um susto.
1: É.
0: E aí, quando você volta para o ponto zero.
1: É, isso aí.
0: Então, você é um recomeço.
1: Tá.
0: Então, eu sou um exemplo vivo do impacto que traz até para quem é CLT.
1: E
0: acha que tem algumas garantias.
1: Sim, sim.
0: 100%. Levei algum período para conseguir fazer aquela avaliação que você faz com o INSS para conseguir liberar os valores. Enfim, se você não tiver uma retaguarda boa, você passa um cenário bem difícil.
1: Tem uns 15 dias que eu estava dando treinamento de uma máquina em uma empresa aqui na região. E apareceu um rapaz alegando dores na coluna. Dores assim. Eu disse, cara, a cadeira não era tão confortável, né? Mas eu vi ele muito incomodado. E, cara, se você precisar levantar, pode ficar à vontade e tal. A gente entende isso. Ele falou, não, professor, é que eu tô vindo de... Eu tô reiterando hoje, depois de 8 meses de afastamento. Eu, cara, o que foi? Ele, não, acidente com a máquina que você tá dando treinamento. Eu digo, cara, peraí, vamos lá, vamos entender isso aí. Aí ele, não, a máquina quebrou a perna dele e quebrou fraturando o joelho. Só que ele tá muito acima do peso, né? E aí ele passou esses 8 meses, acredite você, voltou ao trabalho e não recebeu os recursos do INSS.
0: É,
1: e nós falamos muito sobre isso também, porque muito que a gente conhece, tem pessoas que até hoje estão vivendo de vaquinha dos amigos. Tem dois tipos de vaquinha. A vaquinha que você dá para sustentar a feira do cara, que é a comida do cara ali todo dia, e também a vaquinha financeira para o cara pagar um boleto, uma conta de água, uma conta de luz, a escola do menino e tal. Conheço alguns exemplos, inclusive estava numa empresa agora que a gente estava no treinamento também, e o pessoal comentou sobre isso, que alguns exemplos de pessoas lá. E olha que é uma empresa que paga muito bem, inclusive, para algumas pessoas. Tem gente que só fica 10 meses nessa empresa de olho no APL que vai receber. O tal do imediatismo que nós,
0: exatamente,
1: falamos há instante atrás. Tá? Então, assim, Neilo, eu queria que você falasse para nós agora o que foi essa virada de chave para ser um empreendedor, mas quais foram os desafios que você enfrentou literalmente para se tornar o empreendedor que você é hoje, né?
0: Perfeito. Eu acho, eu já até falei isso, toquei nesse assunto aqui. A chave para qualquer porta é o autoconhecimento.
1: Uhum.
0: Então, quando você passa a se conhecer, você começa a entender onde é que você se encaixa, o que é que te incomoda, o que é necessário fazer. Porque, assim como uma corrida, né, fazendo uma comparação com o esporte, ela exige ali de você um controle emocional, uma cadência, um ritmo. E você quando fala de empreendedorismo, você tem que ter essa constância também. Sim. É acreditar que as coisas não vão acontecer de noite pro dia.
1: Perfeito.
0: Que é difícil, que a gente está vivendo uma economia que ela oscila muito. As coisas, as informações estão acessíveis a todo momento e uma informação muda tudo. Antigamente, para mudar de um ciclo para o outro, às vezes levava 5 anos.
1: Sim.
0: Agora, essa informação hoje, amanhã já mudou tudo. Sim. O mercado já mudou.
1: Sim.
0: Então, a gente viu com a pandemia que as coisas precisavam estar ali, você se deslocar para chegar em outro lugar. Hoje eu tenho um cliente no Brasil todo, como eu já falei,
1: sim,
0: e vou repetir aqui.
1: Sim.
0: Eu nunca encontrei pessoalmente. A gente fez reunião por vídeo e fecharam grandes negócios.
1: Resolveu. Perfeito.
0: Então, assim, as coisas estão acontecendo muito rápido. A informação está acontecendo muito rápido e a gente tem que estar se adaptando a isso o tempo inteiro. E achar o seu ponto de potência, o lugar que você realmente funciona, porque aquele lugar que você se sente bem é aquele lugar que as pessoas reconhecem o que você faz e é aquilo que te dá prazer em fazer. Então, assim vai dar certo. Quando você acha um lugar que você fica confortável e que você gosta de fazer. Então, como eu sou uma pessoa corajosa, já falei aqui, né? Sou uma pessoa corajosa, falta de coragem não é um problema para mim.
1: Uhum.
0: E uma pessoa muito resiliente, eu acredito que você ir ao encontro do desconforto é muito mais inteligente do que você ser surpreendido por ele.
1: Sim.
0: Né? Então você vai ao encontro do desconforto, vira amigo dele, porque ele vai te ajudar a evoluir muito. Vai te ajudar muito mais do que a zona de conforto.
1: Ah, então, show!
0: Eu acho que isso é o que vira o jogo.
1: Jéssica Feitosa também entrou aqui, Tiane Brito, Evana também está aqui com a gente, um abraço também para Tainara Oliveira, um abraço também para Rodrigo Mota Toru, cara, muito gente boa aí. Tem um cara aqui que tem um sobrenome Assis, mas não sei se é parente seu não, um tal de Jean.
0: Jean Assis,
1: é, não, o cara...
0: Que eu saiba, não.
1: Mas como se trata de berimbau, tudo é uma aldeia grandiosa aqui, pode ser que seja, né? Meu amigo, meu querido amigo Elias Júnior, também está mandando um forte abraço aí. Sávio acabou de entrar também. É uma audiência qualificada aqui, tá? Dona Antônia, que prazer ter a senhora com a gente. Ailton também aqui mandando mensagem. Boa noite, Ailton. Mande sua pergunta. Você está acompanhando o nosso tema. É interessante que vocês mandem a pergunta para o Neilo. Como essa pergunta que eu vou ler aqui agora do João Pedro. João Pedro está no Rio de Janeiro e perguntou assim, ó. Neilo, que conselhos você daria para uma pessoa que não sabe guardar dinheiro hoje e que tem uma mãe em condição de saúde abalada e você sendo o principal sustentador da família?
0: É uma pergunta interessante, né? Porque existe uma particularidade aí financeira, que eu acredito que a despesa é maior, mas uma coisa que as pessoas têm que entenderem é que a gente guarda não que sobra. A gente primeiro paga o nosso boleto do futuro. É guardar primeiro aquele valor, você para conversar com suas finanças, olha ali o quanto é que você recebe por mês, quanto é que você tem despesa fixa, quanto é que você pode gastar com lazer, quanto é que você pode gastar de combustível, quanto é que você gasta em alimentação e quanto é que você vai guardar todos os meses para te dar um futuro mais confortável.
1: Uhum.
0: Então, aquele boleto que você paga para você mesmo, para o seu futuro. Então, eu acho que é uma forma mais tranquila de você começar a entender e é começar a guardar pouco, né? E entender como funciona a cabeça. Quando o tédio entrar, não gasta dinheiro, não vai para compra, não vai para jogo, não vai para o que faz com que você gaste dinheiro, porque prazer adiado é prazer prolongado.
1: Prazer prolongado. Pô, show de bola, grande resposta aqui. Outra pergunta que chegou aqui também, deixa eu procurar aqui que já deu uma descida aqui drástica, foi lá para baixo, Jaqueline de Salvador, talvez seja uma conhecida sua. Ela é uma técnica em edificações, está no início da carreira e ela pergunta se pode fazer investimento e o que você aconselha para ela, que ela tem um salário de R$ 2.100. Ainda falou o salário aqui, disse que não tinha problema nenhum de falar para ela. Ela complementou dizendo que ela é solteira, mas ela mora distante do trabalho dela. Técnica em edificações.
0: Perfeito. A gente só consegue personalizar entendendo mais detalhes dessa vida dela.
1: Uhum.
0: Mas sabendo que ela é solteira, né? Sabendo já o valor que ela recebe mensalmente, a gente precisa entender primeiro quanto é que sobra de tudo isso aí. qual a sua despesa fixa, como é que funciona a sua dinâmica de vida, quanto é que você está aí investindo no seu futuro, fazendo curso, como é que você está pensando em se planejar para o futuro. Porque o mais importante nesse cenário seu é buscar como ganhar mais. Né? Então é isso que vai fazer com que ela vá prosperando, mas em contrapartida tem que ter o plano de contingência, que aí a gente precisa conversar melhor. 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Aí você me liga, que a gente vai entrar no detalhe e vai conversar melhor.
1: Perfeito, perfeito. Jaqueline já sabe, o homem é um consultor financeiro especializado que acabou de colocar o número mais uma vez ao ar. Um abraço também para Dona Ana Célia, falou que está aqui. Eu sei, Dona Ana Célia, a senhora está sendo a pessoa que a gente está sempre preocupadinho aqui em poder falar, porque a audiência sua é muito qualificada para nós, é maravilhosa ter aqui conosco. Também um abraço para nosso amigo Salomão Boaventura, um cara também legal, gente boa, que está aqui nos escutando. Um abraço também para, peraí que eu vou falar aqui com ele, que ele mandou uma mensagem para a gente, está escutando a gente no trânsito, Felipe Pires está escutando a gente no trânsito, uma audiência bem qualificada aqui para nós. É, tem uma pessoa aqui também, cara, que mandou uma mensagem, Marcos falou assim, esses dias tive um evento com o meu Saveiro 2018, onde o carro tinha acabado de sair de uma revisão, mas tomou uma fechada no trânsito e acabou tendo um intervenho lá. Ele disse que ninguém se machucou, mas o recurso financeiro que ele tinha reservado foi prejudicado. O teu tipo de serviço agrega valor para isso também?
0: Olha, é importante ter o seguro do carro.
1: Sim.
0: Naturalmente. É importante ter o seguro de quem está dirigindo o carro. Boa. Porque muitas vezes as pessoas se preocupam com o material e não se preocupam com a própria vida, sim, né? Que tem que ser prioridade.
1: Sim.
0: Mas assim, nesse cenário dele, é entender como... Eu sempre falo, cara, que existe uma coisa na... Eu busquei muita informação sobre autoconhecimento.
1: Uhum.
0: E existe uma questão que a gente... Aí é um tema que aí teria que ter uma outra conversa.
1: À vontade.
0: Que é sobre... como é que eu posso traduzir isso para ele? Que muitas vezes a gente está ali em um momento bom, se organizando, mas vem uma autossabotagem, que alguma coisa ali faz com que as coisas aconteçam e jogue a gente pro marco zero novamente. Uhum. Né? Então, tem que entender, mais uma vez, tem que entender a dinâmica de vida dele, entender aí o cenário que realmente isso aconteceu. Mas no caso dele aí, ele tá querendo saber... Eu não entendi bem a pergunta.
1: Não, ele falou que porque, houve assim, uma intervenção lá. Ele não entrou em detalhes. Se ele estiver nos escutando ainda, ele manda mensagem para nós.
0: Para ficar mais claro.
1: E essa intervenção tirou recursos financeiros dele. Ele quer saber se você tem alguma ideia, se algum serviço seu, não é nem ideia, serviço seu, que possa ajudá-lo de alguma forma. Se você também atende nessa questão envolvendo trânsito, carros.
0: Nesse cenário dele, não. Aí ele tem que saber se ele tem um seguro, porque ele vai acionar o seguro dele. E como ninguém se machucou, né, nesse cenário dele aí também, a gente não tem muito o que fazer.
1: Mas poderia ter se machucado.
0: Poderia se machucar.
1: Mas aí você tem um produto que para alguém que possa se machucar.
0: Exatamente. Se ele tivesse machucado, uma fratura, enfim. E como eu falei lá no início, cara, porque muitas vezes as pessoas ficam pensando em valor, às vezes fica resistindo. Uhum. Para ter 1 milhão de cobertura de invalidez, você acha que uma pessoa paga quanto por mês hoje?
1: Caramba, eu vou chutar. Cobertura de 1 milhão de invalidez, acho que é mensal?
0: Mensal.
1: Mensal. Acredito que uns 200, 250 reais. Eu tô chutando, tá?
0: Pois é, paga 64 reais.
1: Não é possível um negócio
0: pra
1: desse.
0: Para ter 1 milhão de invalidez. Então é um valor simbólico para a tranquilidade que traz.
1: Para, fala teu número de novo aí. Olha, 1 milhão hoje, 1 milhão hoje para a invalidez. Ninguém está desejando que ninguém fique inválido, obviamente, mas a gente tem até um ditado que diz que a gente sabe o dia de hoje, não sabe o dia de amanhã.
0: O seguro ele sempre está atrelado ao risco. Né?
1: Sim.
0: Porque é barato, porque a probabilidade de acontecer realmente é baixa. E uma pessoa está com invalidez, né? Sofre um acidente e fica inválida. Mas se acontece, é permanente e leva a pessoa para a ruína. Então, eu acho que o valor simbólico que se paga para ter essa tranquilidade e garantir que se acontecer com você, porque existe uma loteria que ninguém quer ganhar,
1: sim,
0: né?
1: Sim, claro.
0: Que é uma loteria, uma loteria biológica ou também um acidente que ninguém quer ganhar.
1: Ninguém
0: então,
1: quer.
0: Se acontecer, a pessoa tem para onde recorrer. Tem para onde ter um recurso ali para garantir que pelo menos ela vai talvez se aposentar, não precisar trabalhar mais nunca, talvez ela precise de um tratamento específico, e aquele recurso ali vai trazer uma tranquilidade para ela se reinventar e voltar a gerar, a voltar a trabalhar e gerar renda de alguma forma.
1: Tem um cliente aqui que acabou de entrar em contato, um cliente seu. É, eu sou cliente também. O nome dele pode ser lá?
0: Pode, claro.
1: É um tal de Isman.
0: Isman. Olha, Isman, assim, Isman ainda tem um caso bem particular, né, Isman? A gente não precisa entrar no detalhe aqui, mas Isman mora no Maranhão.
1: Maranhão,
0: hoje, tá trabalhando lá no Maranhão.
1: Não, ele está no Maranhão, mas ele mora no... Não, é Maranhão?
0: Ele mora no Maranhão.
1: Na...
0: Maranhão.
1: Eu posso estar equivocado, mas você está dizendo, então é isso.
0: É isso. É. Isman já é cliente meu há um tempo. E assim, como eu falei lá no início, é um produto que serve para todo mundo, tanto para aquela pessoa que está construindo e precisa se proteger ali se acontecer algum tipo de emergência, e também não deixa de ser uma reserva para o futuro.
1: Perfeito. Né?
0: Porque até trazendo mais informação, além de tudo, é um produto que você paga pela vida inteira. É como, eu sempre faço uma analogia com um imóvel, tá? Dependendo da idade, obviamente, dependendo do cenário da pessoa. Adeildo, eu vou te vender um imóvel, tá? Que é um patrimônio, que seria um seguro, por um valor X, vamos lá, um capital segurado de 1 milhão, você vai desembolsar durante um período de 10 anos, 500 mil. Uhum. Tá? Quando chegar aos 10 anos, você comprou um patrimônio de 1 milhão, ele está quitado,
1: sim,
0: e vai tá, se acontecer algum tipo de imprevisto com você, os beneficiários vão receber aquele recurso.
1: Perfeito.
0: Você paga metade do valor.
1: Perfeito.
0: É uma forma de comprar dinheiro barato.
1: Boa.
0: Pé da letra, tá? Vamos dizer que aí passaram-se 10 anos, você já... Seus filhos já ficaram independentes, você já criou uma holding, um patrimonial, seu patrimônio já está bem resolvido, uhum, né? Já tem outras formas, sim, lá. Ou pode ser por uma ironia do destino, você simplesmente teve algum problema financeiro,
1: sim,
0: e agora você precisa de recurso para complementar a sua renda. Uhum. Então aquele patrimônio que você comprou lá atrás, você pode resgatar.
1: Como previdência privada.
0: Exatamente.
1: Como se fosse uma previdência
0: privada. Você pode resgatar, né? Eu não gosto de comparar uma previdência privada.
1: Não, perfeito.
0: Porque,
1: só quis trazer uma referência para a nossa, audiência.
0: E a gente sempre,
1: tá,
0: faz uma analogia com copo cheio e copo vazio para comparar a previdência com o seguro. Porque qual o objetivo da previdência? Você fazer aportes mensais durante um longo período,
1: sim,
0: de tempo, para em dado momento você ter aquele recurso lá disponível para você resgatar.
1: Sim.
0: Né? Ou transformar aquilo em uma renda.
1: Sim.
0: E o cenário do seguro é diferente. A partir do primeiro aporte, você já tem um capital todo disponível para você usar.
1: Ah,
0: se acontece um problema amanhã, você já tem aquele
1: recurso
0: para usar. Então, isso serve também como uma renda complementar para a terceira idade.
1: Tá.
0: Naquele momento que a despesa começou
1: a cair,
0: você também já não tem tanta energia para trabalhar.
1: Sim.
0: E aí, talvez, você também baixe a sua renda e isso vai servir como um complemento.
1: Perfeito. Deixa eu te falar aqui. Ó. Isman falou que ele mora no Pará.
0: É Pará, me perdoe.
1: Tá vendo?
0: Entendi.
1: Mora em Belém do Pará.
0: Belém do Pará.
1: Tem um
0: verdade.
1: Cliente, tem um possível cliente seu.
0: Certo.
1: Se você não quiser dar resposta no ar, não se preocupe. Eu passo minha audiência aí, eu vou passar seu número para o Neilo, tá? E também dos outros demais que autorizarem
0: certo.
1: Eu passar, obviamente eu vou te passar. O Isman falou aqui que a maior preocupação dele é a família. E é válido, meu amigo. Sua família
0: claro.
1: É muito bonita. Você é um cara que também é um empresário forte, construindo jornada. Um cara aí que rompeu a bolha, deu resultado. Muito maravilhoso. A gente gosta muito de você e a gente sabe muito bem disso. O José Agamenon também, com DDD11, falou assim, ó, ótimo conteúdo, boa noite, né? Eu pedi para ele conversar mais com a gente aí. Mas esse possível cliente seu, se ele autorizar, dar o número, mas eu vou ler a mensagem aqui. Meu trabalho de risco, eu trabalho com risco alto por trabalhar com cães agressivos. Qual seria, em média, o valor dele? Eu acho que eu já sei qual a resposta você vai dar.
0: É porque é difícil chutar um valor.
1: Isso.
0: Né? E assim, o objetivo do seguro não é te dar um valor aleatório. A gente vai conversar para entender qual é a sua renda, qual é a sua despesa, porque o objetivo do seguro sempre é reparar, restaurar 100% do seu padrão financeiro.
1: Sim, sim.
0: Aconteceu, eu vou entrar com capital segurado e ele vai restaurar o seu padrão 100%.
1: Perfeito.
0: Então você vai continuar como se nada tivesse acontecido.
1: Perfeito.
0: Então a gente vai garantir ali, a gente até estima, né, no caso de uma doença, que durante 2 anos ou ela vai ganhar de você ou você vai ganhar dela. Então a gente vai manter ali a sua renda igualzinha durante 24 meses,
1: uhum,
0: que é a média que a gente faz,
1: sim,
0: depende do cenário de cada um, para garantir, mesmo você sem trabalhar, você vai continuar com aquele mesmo padrão.
1: Tá.
0: Então é sempre um cálculo que a gente tem que conversar para chegar no valor.
1: Meu amigo que mandou mensagem, posso autorizar, está autorizado, e a todos que estão nos ouvindo, né? Posso passar o telefone, seu número para o Neilo? Se você autorizar, estará aqui à disposição.
0: Mas qualquer dúvida, o número é 719-9105-9931.
1: Que maravilha, que dia maravilhoso. Ó, ele colocou aqui, muito bom, beleza. Fred também, Fred Freitas, está lá em Camaçari mandando mensagem para nós. Valeu, Fred, obrigado pela sua audiência. Nete Cardoso Carneiro também, técnico. Tcheco Silva também mandando mensagem pra gente. É uma audiência muito boa. Angélica Conrado também aqui entrando no, na nossa live. Uma audiência qualificada aqui. Porém, meu amigo, a gente já tá começando a cruzar a linha do nosso tempo limite.
0: Caramba, não, a gente perdeu a noção do tempo aqui.
1: Não, eu lhe falei que você ia esquecer do tempo, né? Aqui é um programa que envolve as pessoas. O programa Mundo de Negócio acaba contribuindo para isso. E o tempo passa aqui, a gente nem percebe, tá? Então, antes a galera tá começando a participar, começou a aquecer, eu já quero, de antemão, meu amigo, lhe convidar para você estar aqui o momento que você quiser. Todas as quintas-feiras a gente está ao vivo ou não, algumas vezes está online, mas as portas do programa Mundo de Negócio estão 100% abertas para você. Você chega aqui, dá um oi, beber uma água, sentar com a gente, trocar uma ideia. A gente vai fazer uma bela baguncinha daqui a alguns dias aqui com alguns atletas em Birimbau. É, a gente já tem alguns nomes aí cotados para estar aqui, alguns que são do mesmo ramo que você, talvez um pouco nível diferente, tá? Mas é uma galera aqui, as portas estão abertas para você a hora que você quiser, certo? Porque pessoas assim que agregam valor para a sociedade, que têm mais a contribuir, precisam estar em evidência. E o programa Mundo de Negócio ele é preparado para isso. O que eu menos quero aqui é palco para mim, eu quero palco para a minha audiência e palco para os entrevistados, para que eles possam contribuir para a sociedade, devolvendo para a sociedade os talentos que eles têm muito bem. E você, agradeço muito ter aceitado o convite, estar aqui hoje na sua agenda, que é caríssima e bem requisitada. É, mas eu garanto para você uma coisa, essa experiência está sendo muito enriquecedora para mim. Já mandaram até ali conversar com você para fazer um seguro de vida urgentemente, de preferência no nome de outra pessoa, não sei se isso é possível, você já disse que é. É, mas aqui a galera está curtindo, está gostando. Tem gente mandando mensagem aqui, muita gente de São Paulo. É Leonardo Tavares, DDD71, mandando mensagem, dizendo que o programa está muito bom, que muito boas informações. É, gente que está falando aqui que é para você mais uma vez mandar o número que ela ainda não pegou, que é o João Pedro, está em DDD85. 85 é onde? É Fortaleza? É Fortaleza, né? Fortaleza, é Fortaleza. DDD85 é... Está nessa região, pediu para você repetir o seu número de novo, já ele vai repetir. E enquanto isso, as pessoas estão mandando mensagem aqui, diversas vezes, mandando mensagem para nós e agradecendo mais uma vez a sua audiência. Antes de finalizar, você vai falar seu número. Certo. E eu queria que você desse conselhos para as pessoas em relação a ter segurança financeira, certo? E se alguém quiser empreender, o que é que essas pessoas precisam fazer, assim como você tem a sua fórmula mágica, que deu certo para você, mas que você pudesse ajudar essas pessoas. Então, número, certo?
0: E o conselho.
1: O conselho.
0: Perfeito. Então, repetindo, o meu telefone é o 719-9105-9931. Repetindo, 719-9105-9931. E assim, eu fiquei também muito feliz com o convite. E aqui veio num cenário mesmo de um bate-papo, né? A gente vem aqui solto, sem tanta burocracia para falar sobre vários temas. Tem muita coisa que ainda não foi dita, né? E hoje, como eu falei, assim, eu sempre gosto de me colocar na situação de desconforto. Não é comum para mim falar assim na rádio, a minha primeira entrevista. Então, assim como as provas também, porque quando você vai participar de uma competição, tem aquele friozinho na barriga que tem que existir. Sim. Quando deixa de existir, perde o encanto. Sim. Então, você se colocar nessa situação... É muito interessante. E o conselho para empreender, cara, eu sempre falei aqui algumas vezes sobre o lugar de potência, né? É aquele lugar que você tem que descobrir para que você veio, o que é que você faz bem, o que é que as pessoas... Até uma dica, né, para você descobrir se você não sabe isso, é onde as pessoas reconhecem o seu talento, onde as pessoas comentam que você é bom. Então, descubra o que você é bom e fique o maior tempo possível nesse lugar, que aí você vai conseguir ter resultado. Não adianta você olhar para o vizinho e achar que aquilo que ele faz você também vai fazer e vai ter o mesmo resultado, porque não é assim que funciona. Uhum. Né? E não tem como você dar certo em alguma coisa que você não é feliz fazendo. Né? Não é uma coisa que você se destaca, não é uma coisa que você faz bem. Então não adianta insistir, é perda de tempo. É descobrir o que é que você faz bem, descobrir qual é a margem daquilo, se dá para escalar ou não, aí já vem para um outro cenário. Né? E até você que faz muita consultoria, Eu acho que é uma coisa que eu gosto sempre de falar, de empresas, né? Porque também, querendo ou não, o seguro serve como uma ferramenta para a sucessão patrimonial. Sim. E, naturalmente, quando você está dentro de uma sociedade e essa sociedade é surpreendida pelo falecimento de um dos sócios,
1: sim,
0: tem aquele capital segurado que está ali, que tem que ser partilhado, e os herdeiros têm direito a assumir essas cotas.
1: Sim.
0: E muitas vezes, e muitas empresas acabam quebrando por conta disso.
1: Sim.
0: A família entra na empresa sem capacidade de gestão, né? Então, acaba trazendo um grande problema.
1: Eu vivi exatamente isso.
0: Então, é um cenário que eles têm que se reunirem para entenderem como é que funciona isso, montar um plano de contingência ali para, se acontecer algum tipo de problema, o seguro paga as cotas referente à família, indeniza a família, e as cotas que foram pagas pelo seguro, de redistribuir ali entre os sócios.
1: Perfeito. Né?
0: Porque eu sempre falo também da empresa. A empresa tem quatro cenários. Uma empresa, ela só tem quatro cenários possíveis. Eu falo isso sempre. O primeiro deles é sucessão. Você vai passar para os seus filhos, para a sua família ali, vai suceder. O segundo cenário seria profissionalizar. Você vai profissionalizar, sim, o negócio vai girar, você vai ficar ali num cargo ali de administrador, conselho, alguma coisa nesse cenário. O terceiro cenário é você avaliar a sua empresa e vender, né? Se organizou, tá profissionalizada, sabe quanto é que ela custa, você vai vender, porque a família não tem interesse em tocar o negócio. E o quarto cenário é inevitável. Se nenhuma dessas medidas forem tomadas, ela vai falir.
1: Perfeito.
0: Porque se não suceder, a família não tomar conta, ela vai falir. Se você não profissionalizar o negócio, na hora que você faltar ali também, né, vai acabar se sucumbindo ao negócio. Então, é olhar para isso também. Você, empresário que está me escutando, que tem sócios, entre em contato comigo também, porque a gente precisa conversar sobre isso. Tem que planejar, porque quando acontece o problema, para resolver, eu sempre falo que a melhor hora para você se planejar para uma tempestade é quando o céu tá azulzinho, não tem uma nuvem.
1: Perfeito, perfeito.
0: Porque quando acontece a tempestade, você não tem tempo ali para reagir.
1: As decisões são geradas mais por emoção, né? Não racionais.
0: Exato.
1: Perfeito. É, fale seu número de novo, meu amigo, que eu já esqueci mais uma vez. Eu já esqueci.
0: É o 719-9105-9931.
1: Perfeito. É, eu vivi, como você falou, a experiência de uma empresa que eu trabalhava, foi um divisor de águas na minha vida. O dono morreu, era uma transportadora. E os filhos, sem experiência, fatiaram a empresa. Ela era sólida, junta. Ao momento que fatiou, perdeu a integridade, perdeu os melhores clientes, perdeu a capacidade de gerenciamento, perdeu a entrega, perdeu compromissos, perdeu feio. E aí foi uma escalada ladeira abaixo, né? Como a gente costuma falar no contrário. Então, meu amigo, o que você falou é pertinente. E eu vou dar aqui um negócio muito interessante para você, que é...
0: Espero ter sido uma boa companhia para quem está se deslocando de casa, trabalhando em casa, para quem já chegou em casa e está ali procurando entretenimento ou alguma fonte de informação. Eu sempre falo que o nosso trabalho também tem um cunho educativo,
1: sim,
0: falar de educação financeira,
1: sim,
0: falar que existem ferramentas para proteger o patrimônio que já construiu, para garantir a construção também nessa fase importante da vida. Então é isso, é garantir a educação para os filhos, é garantir que o futuro vai ser, a terceira idade vai ser mais confortável, e para isso você tem que tomar decisões hoje.
1: Sim.
0: Hoje essas decisões tem que ter tomado, né? Porque o timing é o mais importante de tudo.
1: Eu queria, depois eu vou te passar o contato de uma galera que foi me solicitado um curso de educação financeira para um time fabril, uma empresa, algo em torno de 40 funcionários.
0: Perfeito.
1: A grande maioria com questões financeiras mal resolvidas. E a empresa se incomodou de tamanha forma que me procurou. A minha empresa fornece treinamentos específicos, né?
0: Perfeito.
1: Não chegamos a fechar a proposta ainda, está em aberto, mas eu queria perguntar a você. E quem quiser saber mais sobre educação financeira, você tem como fazer uma live, uma participação?
0: Tenho, sim.
1: Como é que faz para entrar em contato com você?
0: É ou só falar comigo no telefone, no WhatsApp, ou me ligar.
1: Qual é o número?
0: É o 719-9105-9931. Eu realmente estou aberto para o convite. Tá? Qualquer pessoa que precisar e tiver interesse nesse bate-papo e saber um pouco mais sobre educação financeira e sobre seguro, planejamento, liga para mim, que a gente vai conversar bem. Tá?
1: Perfeito.
0: E assim, eu sou supersticioso também, tá?
1: Ah.
0: Sou supersticioso e o universo hoje, ele queria me dar uma mensagem. Né? E eu fiquei, quando você me convidou para vir aqui nesse programa, que eu estou muito feliz em estar aqui na minha cidade, no dia de hoje, que é um dia muito importante para mim. Você me fez o convite e eu fiquei, caramba, por que hoje? Por que dia 23 do 7? Por que em Conceição do Jacuípe? Por que em uma rádio? que é que o universo está querendo falar comigo? Será que ele está querendo me dizer que eu tenho que falar mais? Que ele tem que contar essa história? Porque hoje é meu aniversário.
1: Eu sabia!
0: Hoje é meu aniversário. E tá aqui hoje no meu aniversário contando a história, falando um pouco sobre a minha vida, falando sobre o meu trabalho e tentando de alguma forma agregar na vida das pessoas. Isso é um grande sinal do universo. Eu acho que talvez hoje seria o quarto portal que eu estou atravessando. Acho que agora abre um canal para comunicação, né? Eu acho que a gente vai aperfeiçoar isso, mas o primeiro passo é a coragem, né? Isso aqui já ficou claro que tem. E agora é aperfeiçoar, melhorar e trazer e receber esses convites aí que vão surgir naturalmente.
1: Sim.
0: E eu estou aberto para todos eles. Inclusive, hoje eu faço parte de uma equipe, a Wolfpack.
1: Sim.
0: A gente já está com planos para trazer, fazer algumas palestras, para promover cursos. Então, isso é um projeto para o futuro.
1: Maravilha.
0: Mas surgindo o convite,
1: sim, sim,
0: a gente tem plena condição para estar trazendo um conteúdo bem bacana para vocês.
1: Preparado, eu sei que você já está. E pedirei para a nossa audiência bater os parabéns para esse cara, nessa data querida. Parabéns, meu amigo, parabéns. Você merece muita coisa boa, você merece muita alegria, você merece toda a prosperidade que você possa ter. Eu que estou feliz aqui hoje pela sua presença, por você, como eu falei, o seu tempo é caro, ainda mais no dia de hoje, celebrando o dia. Não é só superstição não, meu amigo, tudo deu certo.
0: Exato, o universo só quer confirmar se você quer mesmo. Ele vai ter um momento que ele vai falar, você quer mesmo? Deixa eu ver se você quer mesmo. Seu aniversário vai acontecer isso aqui, você tem as suas reuniões, e além disso você vai falar para algumas pessoas. Então, eu acho que ele acertou e está me dando um recado. Eu entendi. O importante é isso, entendeu o recado.
1: Captou a mensagem, sabeu do guru. Cara, obrigado pela audiência. Obrigado por estar aqui hoje, obrigado por tudo. A vocês também que estão aí do outro lado, obrigado pela audiência. E antes da gente encerrar, meu amigo, que eu fico preocupadíssimo com a voz do Brasil, porque eu não posso passar desse horário. Me diga aí, eu vou pedir para você selecionar, é uma prática nossa do programa Mundo de Negócios, pedir para as pessoas escolherem uma música que representa ele, porque para tocar no final do programa. E eu queria que você dissesse para a nossa audiência o que essa música que você escolheu representa para você.
0: My Way. Quer dizer, do meu jeito.
1: Do meu jeito.
0: Eu tenho até um trecho, que é uma tradução. Deixa eu pegar aqui uma tradução. Pegar a tradução dela, que tem um trecho que fala... Mostra bem a mensagem, né? Porque eu tenho alguns amigos que apreciam um charuto.
1: Uhum.
0: Né? E eu sou do esporte, mas também fui lá visitar,
1: sim,
0: conheci,
1: sim,
0: e adorei a experiência. E aí tocou essa música. E essa música me deu um arrepio. Eu fiquei, caramba, por que tocou tanto em mim assim? Aí eu fui pra tradução. Curioso, né?
1: Sim.
0: Pra tradução, deixa eu entender o que é que ela quer dizer aqui. E quando eu olhei a tradução, ela me marcou muito. E toda vez que eu escuto, eu me arrepio inteiro. Né? Que eu pego só um pequeno trecho dela aqui, que fala assim, meu amigo, vou falar claramente. Vou expor o meu caso, do qual estou certo. Eu vivi uma vida completa. Eu viajei por todo e qualquer estrada. E mais, muito mais que isso, eu fiz do meu jeito.
1: Caramba,
0: isso
1: bom.
0: Me tocou muito. É porque
1: muito
0: a gente tem que entender quem somos para otimizar o percurso.
1: Perfeito.
0: Saber quem a gente, como é que a gente funciona.
1: Este foi o Neilo Assis, um cara incrível, filho da cidade de Conceição do Jacuípe.
0: Na minha cabeça que eu tô congelando.
1: Opa, já estamos alterando aqui. Eu pensei que você gostava de um friozinho.
0: Eu gosto de um friozinho, mas tava já.
1: O cara que fez uma viagem foi pra Aspen? Foi pra onde, cara? Que foi no Chile?
0: Foi pro Chile.
1: Pro Chile. O cara que tá com o Chile tá aqui reclamando de um frio, de um ar-condicionadozinho, mas já alteramos, já. Me desculpe.
0: Nada.
1: Obrigado, cara, pela sua participação aqui no programa Mundo de Negócio. Desejo que os seus caminhos sejam prósperos, né? Que você consiga cada vez mais entregar resultado para as pessoas que te procuram. E não só isso, que a jornada seja plena, satisfatória.
0: Perfeito.
1: E que no topo a gente se encontra sempre. Obrigado, meu amigo. Obrigado,
0: obrigado. Eu te agradeço.
1: Mais uma vez, o número para contato que eu esqueço, cara.
0: É o 719-9105-9931. Então, repetindo, 719-9105-9931. E é isso, como você falou do topo, né? A vida não é linear, não é do ponto A ao ponto B uma linha reta. Ela tem picos e vales. O segredo da vida é passar o mais rápido possível pelo vale e ficar no pico o maior tempo possível. Tá aí o segredo.
1: Valeu, valeu, valeu. Obrigado, Neilo. Até a próxima. Valeu, valeu, valeu, galera. Até mais. Esse foi o programa Mundo e Negócios de hoje. E fiquem agora com a escolha do nosso ouvinte, né, do nosso participante, a música My Way, do Frank Sinatra. Valeu!
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3: 6:55.

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2: 6:57.

0: 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Está no ar a Voz do Brasil. As notícias do governo federal que movimentaram o país no dia de hoje.
1: Olá. Olá, boa noite.
0: Boa noite para você que nos acompanha em todo o país.
1: Quinta-feira, 23 de julho de 2026.
0: E vamos ao destaque do dia.
1: Governo contesta a decisão dos Estados Unidos de impor nova tarifa de 12,5% a produtos brasileiros.
0: E diz que o Brasil é reconhecido na Organização Internacional do Trabalho pelo combate ao trabalho forçado.
1: Restituição do imposto de renda.
0: Receita Federal abre amanhã consulta ao terceiro lote de pagamento.
1: Depósito será feito no dia 31 de julho, Thaís de Araújo.
2: Para saber se a sua restituição foi liberada, basta acessar o serviço Meu Imposto de Renda no site da Receita Federal ou consultar pelo aplicativo oficial do órgão em celulares e tablets.
0: Ciência e inovação contra desigualdades.
1: Prêmio Jovem Cientista reconhece iniciativas que desenvolvem tecnologias de inteligência artificial com impacto social.
0: Sobre o assunto, conversamos com Olival Freire Júnior, presidente do CNPq.
3: No princípio, todos os alunos do segundo grau da universidade, aluno de mestrado, aluno de doutorado, um jovem pesquisador já com doutorado, todos esses podem se candidatar.
1: Na apresentação da Voz do Brasil, Luciana Vasconcelos e eu, Ellen Bernardes.
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1: Produtores rurais devem ficar atentos.

0: os imóveis cadastrados no Cadastro Ambiental Rural, o CAR, precisam ter as informações validadas ou corrigidas.
1: A consulta é simples e pode ser feita pela internet.
0: Quem não verificar possíveis pendências pode perder benefícios. Saiba como consultar a situação do cadastro.
2: Mais de 845 mil produtores rurais de todo o Brasil receberam notificação para validar as informações de seus imóveis no Cadastro Ambiental Rural. As notificações foram enviadas pelo gov.br. Para consultar se o imóvel tem alguma pendência, o proprietário deve acessar o site www.car.gov.br e consultar a caixa de mensagem da Central Proprietário Possuidor, como explica Henrique Dolabella, diretor do Cadastro Ambiental Rural.
3: A mensagem pode ser para validar a análise que o Estado fez, pode ser para retificar alguma informação que o Estado identificou que não estava corretamente declarada, ou pode ser para subir algum documento comprovando aquela informação. Em outros estados que não usam o sistema federal, que usam o sistema estadual próprio, aí ele vai ter que entrar no SICAR do estado, né, e cada estado vai ter o seu processo.
2: O CAR funciona como um mapa digital das áreas rurais e compõe uma base de dados para controle, monitoramento, planejamento ambiental e econômico e combate ao desmatamento. Atualmente, 8 milhões de propriedades estão inscritas no Cadastro Ambiental Rural. De acordo com Gabriela Gonçalves, coordenadora-geral da gestão do SICAR, o registro é obrigatório, gratuito e dá oportunidades para quem vive no campo.
4: É muito importante estar com o cadastro em dia e acompanhar as notificações da Central do Proprietário Possuidor, porque o Cadastro Ambiental Rural ele é obrigatório para o acesso ao crédito, ele também traz melhores condições de acesso ao crédito quando ele está regularizado. Então, é necessário e vale muito a pena acompanhar o Cadastro Ambiental Rural através da Central do Proprietário Possuidor.
2: Produtores do Acre, Rondônia, Pará, Tocantins, Mato Grosso, Mato Grosso do Sul, Goiás, Bahia, Espírito Santo, São Paulo e Santa Catarina devem acessar os cadastros ambientais do próprio estado para checar pendências. Todos os demais vão encontrar as informações no sistema federal, car.gov.br. Reportagem Graziele Bezerra.
1: E produtores rurais podem procurar na Embrapa orientações sobre as mudanças climáticas causadas pelo El Niño.
0: É, as previsões climáticas indicam mais chuva e temperaturas acima da média para a região sul do país nos próximos meses.
1: Diante desse cenário, produtores rurais podem adotar medidas de planejamento para reduzir os impactos nas lavouras e na pecuária.
5: O El Niño deve permanecer até o início de 2027 e trazer mais chuva, maior nebulosidade e temperaturas acima da média para a região sul do país. Mas, segundo especialistas, conhecer o fenômeno com antecedência permite reduzir riscos no campo. Orientações técnicas voltadas às principais atividades agropecuárias da região reúnem recomendações que podem auxiliar os produtores nesse planejamento, explica José Reinaldo Moraes, pesquisador da Embrapa Clima Temperado.
6: Ele reúne aí recomendações específicas para grãos, fruticultura, silvicultura, horticultura, pastagem, né, diversas aí, né, tipos de manejo, sempre com base no histórico de eventos, né, anteriores que nós tivemos, e também no conhecimento acumulado de anos, né, que a gente tem aí de convivência com esse fenômeno.
5: O documento recomenda que o produtor acompanhe as previsões meteorológicas oficiais, respeite o zoneamento agrícola de risco climático, planeje os investimentos e considere a contratação do seguro rural. A orientação é adaptar o manejo de acordo com cada cultura, já que os efeitos do El Niño variam entre lavouras e sistemas de produção. Nos cereais de inverno, como trigo, cevada e aveia, a atenção deve ser redobrada com doenças e com o planejamento da colheita. Para soja, milho e arroz irrigado, o foco está na drenagem das áreas, conservação do solo e monitoramento fitossanitário, para detectar pragas e doenças. Já na fruticultura, o excesso de chuva pode favorecer erosões, doenças e até comprometer a produtividade dos pomares. O pesquisador José Reinaldo da Embrapa ressalta que planejar pode evitar grandes perdas no campo.
6: Quanto antes o produtor incorporar essas orientações, né, no planejamento da sua safra, menor tende ele a sofrer os impactos financeiros, né, que pode levar o El Niño.
5: Além das recomendações para cada atividade, prevenir perdas começa antes mesmo da chegada das chuvas. O acompanhamento das informações climáticas e a adoção de práticas já conhecidas pela pesquisa ajudam o produtor a tomar decisões mais seguras e aumentar a capacidade de enfrentar os desafios provocados pelo El Niño. Reportagem Pablo Mundim.
0: E a chegada do El Niño com previsão de mudanças climáticas acendem o alerta dos cuidados para evitar doenças transmitidas por insetos e mosquitos, como dengue e chikungunya.
1: Altas temperaturas e maior volume de chuva em algumas regiões podem favorecer a circulação do mosquito Aedes aegypti a partir do segundo semestre desse ano.
0: E o Ministério da Saúde recomenda que estados e municípios intensifiquem as ações de vigilância e controle. Saiba mais com Diego Freitas.
7: O Ministério da Saúde emitiu uma nota técnica em que alerta estados e municípios para a possibilidade de aumento na transmissão de arboviroses, como dengue e chikungunya, em razão da previsão de ocorrência do fenômeno El Niño ao longo do segundo semestre deste ano. Segundo projeções citadas no documento, o aumento das temperaturas e das chuvas em algumas regiões e os períodos de seca em outras áreas podem favorecer a proliferação do mosquito Aedes aegypti. A estimativa é de cerca de 1.700.000 casos de dengue em 2027, considerando cenários climáticos que ainda podem ser atualizados. A orientação é reforçar as ações de vigilância e controle, com bloqueio da transmissão nos primeiros casos identificados, reorganização das atividades dos agentes de combate às endemias e adoção das medidas de controle do vetor. A população também deve eliminar possíveis criadouros do mosquito, observar os sintomas das arboviroses e procurar atendimento de saúde ao surgimento dos primeiros sinais da doença. Para acompanhar os alertas, basta acessar o portal info.dengue.mate.br. Diego Freitas, para a Voz do Brasil.
1: Os Estados Unidos anunciaram novas tarifas de importação a produtos brasileiros.
0: E o governo brasileiro acaba de divulgar nota contestando a decisão.
1: A repórter Luana Karen está aqui no estúdio da Voz do Brasil e tem mais informações para a gente. Boa noite, Luana.
8: Boa noite, Luciana e Ellen. Boa noite aos ouvintes da Voz do Brasil. Olha, em nota divulgada há pouco, o governo brasileiro rechaçou a decisão do governo dos Estados Unidos de impor tarifas de 12,5% sobre produtos brasileiros. A nova tarifa está relacionada a investigações sobre trabalho forçado. De acordo com a nota assinada pela Secretaria de Comunicação Social da Presidência da República, ao longo da investigação, o Ministério do Trabalho e Emprego prestou explicações e forneceu farta documentação sobre a legislação brasileira e da atuação das autoridades aduaneiras para coibir importações de bens produzidos por trabalho forçado. O documento afirma que o Brasil é reconhecido há décadas pela Organização Internacional do Trabalho, pelos fortes compromissos assumidos no combate ao trabalho forçado. Além do compromisso internacional com o combate ao trabalho forçado, o governo brasileiro cita o compromisso interno intensificado pelas políticas domésticas de fiscalização, prevenção, acolhimento das vítimas e combate ao trabalho escravo contemporâneo. A nota ainda destaca que o governo brasileiro responsabiliza as empresas e indivíduos, aplicando multas severas e mantendo um cadastro de lista suja de empregadores.
0: Luana, e o governo indicou quais são as medidas que deve tomar a partir de agora?
8: Indicou sim, Ellen. O documento afirma que o Brasil iniciará imediatamente os trâmites para acionar os instrumentos previstos na Lei de Reciprocidade, aprovada por unanimidade pelo Congresso Nacional, e levará o tema ao Mecanismo de Solução de Controvérsias da Organização Mundial do Comércio. Ellen e Luciana.
1: Luana, muito obrigada pela sua participação ao vivo aqui na Voz do Brasil.
0: O papel da ciência é transformar a realidade e trazer melhorias práticas para o dia a dia da sociedade.
1: Com essa missão, o Prêmio Jovem Cientista chega à sua 32ª edição, destacando a inteligência artificial para o bem comum.
0: O objetivo é reconhecer projetos de estudantes e pesquisadores que utilizem a inteligência artificial para reduzir desigualdades, proteger o meio ambiente e melhorar os serviços públicos no Brasil.
1: Para falar sobre o prêmio e como a ciência pode revolucionar o uso da tecnologia no nosso dia a dia, eu e Nazi Brum conversamos mais cedo com Olival Freire Júnior, presidente do Conselho Nacional de Desenvolvimento Científico e Tecnológico, CNPq. Vamos ouvir. Nós vamos conversar agora sobre ciência. Presidente, muito obrigada pela sua participação aqui na Voz Brasil.
9: Muito obrigado.
1: Para começar, vamos falar sobre o Prêmio Jovem Cientista. O que é esse prêmio?
9: É uma das ações mais tradicionais do CNPq. Ela tem quase 50 anos de existência. É uma iniciativa conjunta do CNPq com a Fundação Roberto Marinho. E temos também sempre um patrocinador master que pode variar ao longo do tempo. Atualmente é a Shell. Qual é a importância desse prêmio? Eu gosto de dizer que prêmios são importantes em todas as atividades humanas. Acabamos de ver um exemplo de um prêmio que foi um fracasso para nós brasileiros. Qual é o brasileiro que não ficou frustrado com a Copa do Mundo? E qual é o brasileiro que não ficou contente com o desempenho do Wagner Moura e da Fernanda Torres na premiação do cinema? Então, prêmios são importantes em quaisquer atividades. E na ciência não é diferente. A particularidade desse prêmio, que é um prêmio para tentar fisgar um jovem promissor. Então, não é o prêmio, não é um prêmio Nobel, não é o prêmio Álvaro Alberto, então não é o prêmio para o pesquisador já consolidado. Então é uma tentativa, nos mantendo na questão do futebol, de você olhar para a divisão de base e dizer, aquilo ali tem futuro. Essa que é a ideia. Na última rodada, nós premiamos várias pessoas, algumas delas foram tão destacadas que na comemoração dos 75 anos do CNPq, nós convidamos alguns deles, Emanuele, Elisângela, o Raul, para apresentarem seus trabalhos para aquele público, que era um público diversificado, que estava comemorando os 75 anos do CNPq. Uhum.
10: Bom, presidente, esse ano, qual que é o tema do Prêmio Jovem Cientista e por que que ele foi escolhido?
9: Então, isso é muito importante porque o tema, ele orienta a escolha e orienta quem vai se candidatar, e a gente sempre busca um tema na fronteira da pesquisa. Já tivemos o tema, como no ano passado, o problema da mudança climática em escala global. E o tema desse ano é inteligência artificial relacionada ao bem comum. Esse dilema que o mundo inteiro hoje atravessa de uma transição tecnológica disruptiva, mas uma transição em que nós estamos preocupados com o modo como a sociedade incorpora e não se perde nessa transição.
1: E como é que o investimento em jovens talentos pode contribuir para esse desenvolvimento tecnológico, científico do país?
9: Veja, os prêmios, eles são importantes também pelo valor financeiro, pelas bolsas que são atribuídos. Mas eles também colocam luz sobre certos projetos. Eu falei dos projetos desse ano. Um dos projetos que eu posso reportar para vocês é um projeto que foi destacado. Era um projeto de você ter uma célula fotoelétrica portátil que aquele coletor de castanha na floresta amazônica, veja que eu estou falando de um produto que o Brasil vende para o mundo inteiro. Não, Brasília Noites, aqui a gente chama de castanha do Pará, o pessoal do Acre, do Amapá vai me matar, né? Mas eu estou fazendo a ressalva, né? É a castanha do Brasil. Né? Então, o prêmio é um kit portátil que você carrega nas costas. Eu confesso para vocês que eu participei da entrega desse prêmio. Eu achei importante, mas eu não entendi a profundidade do impacto desse prêmio. Eu só compreendi tempos depois, numa viagem ao Amapá, e eu conversando com mais calma com o orientador da Emanuele, e aí ele me explicou o tempo que o castanheiro passa sem contato telefônico, sem luz à noite, 40 dias, 60 dias. Então você veja que é algo que, é claro que ainda é um projeto, é um piloto, ainda precisa chegar, ter escala para chegar no mercado, mas é algo que impacta na vida dos povos da Amazônia e impacta na economia brasileira, porque é o pessoal que coleta um dos produtos de exportação do Brasil.
10: Então são projetos que podem fazer a diferença realmente, né?
9: Exatamente, exatamente.
1: E quem pode participar desse prêmio que vai falar de inteligência artificial, que é um tema tão atual, como o senhor disse, né?
9: Em princípio, porque o prêmio tem faixas, então, em princípio, todos os alunos do segundo grau, da universidade, aluno de mestrado, aluno de doutorado, um jovem pesquisador já com doutorado, todos esses podem se candidatar. Aí tem que olhar no edital qual a faixa em que ele se enquadra.
8: E vamos lembrar que o endereço, para quem tiver interesse no prêmio, é jovemcientista.cnpq.br.
9: Perfeito.
8: Todo mundo pode participar e tentar impactar, mandar projetos que impactem, né, a vida, não só do cientista, mas também do país, né, presidente?
9: E se tiver alguma confusão, bota lá no Google, Jovem Pesquisador CNPq, não vai dar outro endereço, é esse que você acabou de falar.
10: Agora, presidente, vamos falar rapidamente sobre a SBPC, a Sociedade Brasileira para o Progresso da Ciência, que começa agora. Como é que vai ser a participação do CNPq?
9: Veja, a SBPC é uma entidade da sociedade civil, até um pouco mais antiga do que o CNPq, né? Mas que tem tido um importante papel ao longo da história do Brasil. É a voz do cientista, que como sociedade civil se dirige à própria sociedade e ao governo. Então, o CNPq sempre apoiou essa reunião da Sociedade Brasileira do Progresso da Ciência e sempre participou dessa reunião. Esse ano, em Niterói, belíssima cidade, nós vamos participar com uma atração, dentre outras, que essa atração eu queria chamar a atenção. Nós concebemos uma linha do tempo, a propósito dos 75 anos do CNPq, uma linha do tempo que dá corpo e voz ao lema dos 75 anos, que é olhando bem, tem CNPq. É a ideia de que em muitas das atividades de ciência e tecnologia que nós brasileiros nos orgulhamos, por vezes a gente não percebe que tem a marca do CNPq. Então, nessa linha do tempo, a gente vai encontrar, por exemplo, pesquisa de petróleo em águas profundas, tem o DNA do CNPq. A atividade do ITA, que permitiu a criação da Embraer, que hoje o Brasil tem a terceira empresa de aeronáutica do mundo, tem o DNA do CNPq. Citei esses exemplos, mas tem, eu diria, vários outros. O desafio do enriquecimento do urânio, o desafio de ter transformado o Brasil nessa enorme potência agrícola, tem lá o selo da Embrapa. Não? Então, por vezes, o selo do CNPq não aparece tão diretamente. É preciso olhar bem para ver o apoio do CNPq. Então, quem tiver a oportunidade de ir a Niterói, eu convido para que passe no estande do CNPq para ver essa linha do tempo.
8: Muito obrigada pela sua participação aqui na Voz do Brasil. A gente conversou com o presidente do Conselho Nacional de Desenvolvimento Científico e Tecnológico, Olival Freire Júnior. Muito obrigada, presidente.
9: Agradeço a vocês pela possibilidade de falar do CNPq, de falar da pesquisa no Brasil, e agradeço também, claro, à EBC e ao público que nos acompanhou.
0: E a consulta ao terceiro lote de restituição do Imposto de Renda 2026 será aberta nesta sexta-feira, dia 24 de julho.
1: Quem ainda não recebeu a restituição deve verificar se há inconsistências.
0: Saiba como verificar a restituição e resolver possíveis pendências.
11: A consulta ao terceiro lote da restituição do Imposto de Renda será liberada nesta sexta-feira, dia 24, a partir das 9 horas. Mais de 2 milhões e 700 mil contribuintes serão contemplados e o pagamento está previsto para o dia 31 de julho. Para saber se a sua restituição foi liberada, basta acessar o serviço Meu Imposto de Renda no site da Receita Federal ou consultar pelo aplicativo oficial do órgão em celulares e tablets. De acordo com a Receita Federal, cerca de 165 mil restituições não foram creditadas, porque o contribuinte informou o CPF como chave PIX para recebimento, mas não possui conta bancária vinculada a essa chave. Nesses casos, é possível cadastrar uma chave PIX CPF junto a uma instituição financeira, atualizar os dados pelo serviço Meu Imposto de Renda ou enviar uma declaração retificadora. Após o processamento, permanecerão pendentes apenas restituições que ficaram retidas em malha fiscal ou que apresentam inconsistências nos dados bancários informados para recebimento, como os casos relacionados à chave PIX. Thaís de Araújo, para a Voz do Brasil.
1: Atenção, microempreendedores individuais e microempresários.
0: A implantação do novo Cadastro Nacional da Pessoa Jurídica pela Receita Federal vai suspender temporariamente os serviços de abertura, alteração e baixa de empresas realizadas pelas juntas comerciais.
1: Até o próximo sábado, às 7 horas da manhã, a base do CNPJ fica disponível apenas para consultas.
0: No sábado, a base ficará totalmente indisponível, impossibilitando consultas e qualquer outra operação relacionada ao cadastro.
1: O prazo para o restabelecimento total dos serviços está previsto para segunda-feira, 27 de julho.
0: A emissão do novo formato do CNPJ alfanumérico está marcada para o dia 31 de julho.
1: E atenção, estudantes, termina amanhã o prazo para os pré-selecionados da primeira chamada do ProUni entregarem a documentação que comprova as informações de inscrição à instituição de ensino onde foram selecionados.
0: Neste segundo semestre, o programa oferece mais de 471 mil bolsas de estudos parciais e integrais em todo o país.
12: Os estudantes pré-selecionados no programa Universidade para Todos, o ProUni, do segundo semestre deste ano, têm até sexta-feira, dia 24, para comprovar as informações passadas durante a inscrição. A documentação exigida pode ser apresentada diretamente na instituição em que o aluno foi pré-selecionado. É responsabilidade do candidato verificar com a universidade os horários e locais para realizar este processo. A perda do prazo ou não comprovação das informações implicará na reprovação dos alunos. Quem não foi pré-selecionado nesta etapa poderá participar da segunda chamada do ProUni, prevista para o dia 5 de agosto. Também será possível manifestar interesse na lista de espera entre os dias 26 e 27 de agosto. A divulgação da lista ocorrerá no dia 1º de setembro. E a comprovação das informações deve ser feita entre 1º e 14 de setembro. Nesta edição, o ProUni recebeu mais de 529 mil inscrições e ofertou 471.304 bolsas de estudo em 380 cursos de graduação. A iniciativa oferece bolsas de estudo integrais que cobrem 100% do valor da mensalidade e parciais, que correspondem a 50%. A iniciativa é realizada duas vezes ao ano. Mais informações em acessounico.mec.gov.br/ProUni. Thaísa Vitória para a Voz do Brasil.
1: O Ministério da Educação recebe até o dia 31 de julho a declaração do Censo Escolar 2026 e orienta gestores a preencherem os dados referente aos alunos da educação especial.
0: Eles podem acessar um guia do INEP com orientações específicas sobre oferta de atendimento educacional especializado.
1: Os dados devem ser fornecidos em educacenso.inep.gov.br.
0: E essas foram as notícias do Governo Federal.
1: Uma realização da Secretaria de Comunicação Social da Presidência da República.
0: Com produção da empresa Brasil de Comunicação.
1: Fique agora com as notícias do Poder Judiciário e do Congresso Nacional. Uma boa noite.
0: Boa noite e até amanhã.
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15: Decisão do Supremo Tribunal Federal permite retomada da cobrança de IPTU em Teresina, no Piauí.
16: STJ reafirma que quando a vítima de homicídio deixa filhos menores, essa consequência pode aumentar a pena base do condenado.
15: TSE orienta tribunais regionais a criarem parcerias com instituições especializadas para combater a desinformação eleitoral.
16: Boa noite, eu sou Marcela Luiz.
15: Eu sou Walter Lima.
16: O Supremo Tribunal Federal suspendeu o liminar do Tribunal de Justiça do Piauí, que havia interrompido a cobrança de IPTU na cidade de Teresina.
15: De acordo com a decisão do ministro Alexandre de Moraes, o município declarou que a queda da arrecadação poderia causar grave impacto na economia pública e comprometer a execução de serviços essenciais. Fernanda Porto.
17: Diante da urgência, o caso foi julgado pelo ministro Alexandre de Moraes, que está na presidência do STF nesta segunda quinzena de julho. Ao atender o pedido para restabelecer a cobrança do imposto, o ministro Alexandre de Moraes considerou o levantamento da Secretaria Municipal de Finanças de Teresina, que indica que a paralisação da cobrança do IPTU impactou em arrecadação de mais de 84 milhões de reais. Na decisão, o ministro Alexandre de Moraes ressaltou que o município demonstrou que a queda de arrecadação poderia causar grave impacto na economia pública e comprometer a execução de serviços essenciais.
16: Quando a vítima de um homicídio deixa filhos menores, essa consequência pode aumentar a pena base do condenado.
15: Esse entendimento foi reafirmado pelo Superior Tribunal de Justiça. Fátima Uchoa.
18: Agora, sob o rito dos recursos repetitivos, a terceira sessão do STJ fixou essa tese que deve ser observada por juízes e tribunais. De acordo com o relator ministro Reinaldo Soares da Fonseca, o fato de a vítima do crime deixar filhos menores pode repercutir no aspecto material e gerar impacto em questões emocionais, mas esse posicionamento não pode ser aplicado automaticamente porque transformaria uma circunstância judicial em fator objetivo de aumento da pena. Ainda segundo ministro, não é necessário exigir a comprovação de impacto excepcional ou individualizado para os dependentes da vítima, sob o risco de se esvaziar a própria finalidade da análise dessa circunstância judicial.
16: O Tribunal Superior Eleitoral orienta tribunais regionais a criarem parcerias com instituições especializadas para combater a desinformação eleitoral.
15: A ação permitirá a ampliação da capacidade técnica da Justiça Eleitoral, garantindo segurança jurídica na análise de processos que envolvam desinformação e conteúdo gerado por inteligência artificial. Juliana Cariri.
19: Os acordos poderão prever o compartilhamento de metodologias, o acesso a profissionais especializados, laboratórios e ações de capacitação. O TSE ressalta que as parcerias não alteram as competências das autoridades judiciárias nem as garantias.
16: Tribunal Superior do Trabalho mantém decisão que anulou reintegração de metalúrgico demitido por justa causa.
15: O trabalhador foi dispensado após comentar em rede social sobre a empresa em que ele trabalhava. Marla Lacerda.
20: O metalúrgico havia sido reintegrado por decisão provisória em primeira instância, alegando que sofria de depressão e que não podia ser dispensado por motivo de doença ocupacional. Mas o TRT de Campinas, São Paulo, suspendeu a medida. O caso foi analisado então pela SDI2 do TST, que confirmou a decisão de segundo grau. Para o colegiado, ainda não há elementos suficientes para concluir que a demissão foi irregular. Os ministros destacaram também que a estabilidade pela doença ocupacional não impede a dispensa por justa causa. Portanto, a validade da demissão ainda será analisada na ação principal após a produção das provas necessárias.
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16: Uma boa noite.
15: E até amanhã.
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22: Eu sou Humberto Pinheiro e estes são os destaques de hoje do Jornal do Senado, que começa agora. Nova lei fortalece a produção nacional de medicamentos e vacina. Piso dos professores, frete rodoviário e renovação da CNH estão entre as medidas aprovadas pelo Senado. Emendas parlamentares para shows podem ser proibidas. Boa noite. Foi sancionada a lei que cria a Estratégia Nacional para o Desenvolvimento do Complexo Econômico Industrial da Saúde. A nova legislação busca fortalecer a produção nacional de medicamentos, vacinas, equipamentos e insumos médicos. O objetivo é reduzir a dependência do Brasil de produtos importados, ampliar a capacidade da indústria nacional e garantir mais segurança no abastecimento do sistema de saúde. A reportagem é de Patrícia Oliveira.
2: São mecanismos para incentivar empresas e instituições de pesquisa a desenvolver e fabricar esses produtos no país. A nova lei também amplia parcerias entre o governo, universidades e empresas e prevê linhas de crédito. Para o relator do projeto que deu origem à lei, senador Rogério Carvalho, do PT de Sergipe, a pesquisa tecnológica em saúde deve se voltar para soluções dos problemas brasileiros.
3: A pandemia de Covid-19 demonstrou que buscar a autossuficiência em fármacos, vacinas e equipamentos hospitalares é um dever do Estado para assegurar o direito constitucional à saúde.
2: A nova lei também altera normas do SUS e a lei de licitações para facilitar as compras públicas no setor de saúde.
22: No primeiro semestre de 2026, o Senado aprovou medidas provisórias que tratam do piso salarial dos professores da educação básica e do frete rodoviário de cargas. Os senadores também deram aval à renovação automática da Carteira Nacional de Habilitação. Repórter Pedro Pincer.
4: O Congresso Nacional aprovou medidas provisórias importantes, como a que reajusta o piso salarial dos professores da educação básica para R$ 5.130,63 em 2026, um aumento de 5,4% sobre o valor anterior, com ganho real de 1,5 ponto percentual acima da inflação. O texto aprovado estabelece novo cálculo para reajuste anual. A senadora professora Dorinha Seabra, do União do Tocantins, destacou a importância de valorizar o trabalho dos docentes.
23: Não tem educação boa, nem educação de qualidade, se os profissionais da educação não forem devidamente respeitados e valorizados. Esse é o nosso apelo para que, a partir do piso, as carreiras sejam reorganizadas nos diferentes municípios brasileiros e nossos estados.
4: Outro destaque foi a medida provisória que altera as regras e o cálculo do piso mínimo do frete rodoviário de cargas para considerar custos operacionais. A medida beneficia os caminhoneiros por estabelecer novas regras de regulamentação para empresas que contratem caminhoneiros para a realização de transporte rodoviário de cargas. Para o senador Stevenson Valentim, do Podemos do Rio Grande do Norte, a medida faz justiça e traz tranquilidade para a categoria.
24: Entendo que esse viés da multa já atingiu a sua pedagogia. E permanecer com essa injustiça é passar uma ideia de vingança e que não contribui em nada para a sociedade. É importante que o caminhoneiro esteja preocupado com a carga, com o seu horário de entrega, com a distância da família, com as condições das nossas rodovias.
4: Outra medida provisória aprovada no primeiro semestre do ano garante a renovação automática da Carteira Nacional de Habilitação de motoristas que, ao término da validade do documento, estiverem no Registro Nacional Positivo de Condutores. O cadastro mostrará o nome das pessoas que não tenham cometido nenhuma infração de trânsito nos últimos 12 meses.
22: E o Senado deve analisar a partir de agosto um projeto que cria o Prêmio Nacional da Educação Brasileira. A proposta busca reconhecer iniciativas de estados, municípios, escolas e estudantes que contribuam para melhorar a educação. O objetivo é valorizar boas práticas e incentivar ações que fortaleçam a educação em diferentes etapas, da educação infantil ao ensino médio. A proposta prevê categorias específicas para reconhecer experiências bem-sucedidas em todo o país. Os detalhes com o repórter Rodrigo Rezende.
25: O Senado deve analisar a partir de agosto um projeto que cria o Prêmio Nacional da Educação Brasileira. A ideia, apresentada pelo senador Camilo Santana, do PT do Ceará, reconhece estratégias e iniciativas para a promoção de avanços na melhoria da qualidade da aprendizagem na educação básica feitas por estados, municípios, escolas ou estudantes brasileiros. Camilo Santana, atual presidente da Comissão de Educação do Senado, ressalta que todas as formas de desenvolvimento da educação brasileira devem ser valorizadas.
26: Eu sempre digo que a educação precisa estar acima de qualquer questão política ou partidária nesse país. Está em jogo a qualidade da educação para nossas crianças e jovens desse país. Temos muito ainda a fazer, muito caminho a ser percorrido.
25: O prêmio terá 8 categorias e regulamento posterior irá definir a forma de seleção dos vencedores. A proposta de criação do Prêmio Nacional da Educação Brasileira ainda será analisada pelas comissões do Senado.
22: Um projeto apresentado no Senado tipifica como ilícito o uso de emendas parlamentares para o financiamento de shows e apresentações artísticas. A medida pretende modificar a lei de improbidade administrativa para penalizar os gestores públicos infratores de maneira mais dura e até mesmo com a perda da função. Mais informações com o repórter Douglas Castilho.
5: Apresentado pelo senador Eduardo Girão, do Novo do Ceará, o texto prevê que o uso de emendas parlamentares para financiamento de shows e apresentações artísticas seja enquadrado como ato que causa prejuízo ao erário. Essa modalidade de infração tem também como sanções a perda dos direitos políticos por até 8 anos, multa de até 2 vezes o valor do dano causado e o ressarcimento integral dos danos verificados.
6: É um dinheiro que se evapora e que, se for em equipamentos para o hospital, fica lá por anos, por décadas, né? E esse projeto nosso visa normatizar isso e considerar como improbidade administrativa, com punição.
5: O autor do projeto justificou ainda que a medida pode combater o superfaturamento e os desvios que costumam ocorrer nesse tipo de transação. Além disso, segundo ele, haveria diversas vezes um conflito de interesses, pelo fato de gestores usarem dinheiro público para contratarem bandas ou grupos que têm eles próprios como empresários. O projeto aguarda a destinação para discussão nas comissões do Senado.
22: Mais de 158 milhões de brasileiros estão aptos a votar nas eleições de 4 de outubro. O número é o maior da história e representa um crescimento de mais de 2 milhões de eleitores em relação a 2022. No primeiro turno, os eleitores vão escolher presidente da República, governadores, 2 senadores, deputados federais, deputados estaduais e distritais. A reportagem é de Rodrigo Rezende.
25: 158 milhões e 700 mil pessoas devem decidir os mandatários dos próximos anos para a presidência da República, governos estaduais e distrital, Senado, Câmara dos Deputados e Assembleias Estaduais. Em relação às eleições de 2022, houve um acréscimo de 2 milhões e 200 mil eleitores. As mulheres representam quase 53% do eleitorado e cerca de 3 milhões e 500 mil eleitores têm 18 anos ou menos. O presidente do Tribunal Superior Eleitoral, ministro Nunes Marques, ressalta que a população brasileira é soberana para escolher seus representantes e definir o futuro do país.
7: O futuro da nossa democracia não será delineado por máquinas, mas pelos milhões de brasileiras e brasileiros que depositam nas urnas sua mensagem de esperança, traduzida no voto direto, secreto, universal e periódico.
25: Os 3 maiores colégios eleitorais estão na região Sudeste: São Paulo, com 34 milhões, Minas Gerais, com 16 milhões e Rio de Janeiro, com quase 13 milhões de eleitores. 918 mil brasileiros vivendo no exterior estão aptos para votar.
22: O senador Wellington Fagundes, do PL de Mato Grosso, defendeu o projeto de lei que permite a destinação de emendas parlamentares da saúde para o atendimento pré-hospitalar realizado pelos corpos de bombeiros militares. Na análise dele, a proposta reconhece que esse serviço integra a rede de atendimento em saúde e amplia as responsabilidades de investimento na estrutura das corporações. Trabalhos técnicos de Josivaldo Souza. O Jornal do Senado fica por aqui. Acompanhe agora as notícias da Câmara dos Deputados. Boa noite.

0: 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Câmara transforma em lei atendimento a brasileiras que vivem no exterior.
1: Herdeiros poderão retirar valores de até 40 salários mínimos sem inventário.
0: Comissão aprova inclusão digital de alunos com deficiência da rede pública.
1: Boa noite. A Comissão de Educação aprovou a criação da Política de Alfabetização Digital das Pessoas com Deficiência. A repórter Sofia Peçanha tem os detalhes da votação.
2: A Comissão de Educação da Câmara dos Deputados aprovou o projeto que institui a Política Nacional de Alfabetização Digital das Pessoas com Deficiência. Antes disso, o texto também foi aprovado pela Comissão de Defesa dos Direitos das Pessoas com Deficiência. A proposta tem como objetivo garantir o letramento digital de estudantes com deficiência da rede pública de ensino. Isso inclui desde o uso básico de computadores e internet, até ferramentas que auxiliam na comunicação, no acesso à informação e no desenvolvimento escolar. A relatora do projeto na Comissão de Educação, a deputada Maria Rosas, do Republicanos de São Paulo, destacou a importância da medida para promover a inclusão.
3: Aprovar essa Política Nacional de Alfabetização Digital, especificamente para as pessoas com deficiência, é um marco para que nós possamos trazer e falar na ação a pessoa com deficiência, dizendo: nós lutamos pela inclusão dos direitos da pessoa com deficiência.
2: Para isso, o projeto prevê a capacitação de professores e gestores, a adaptação dos métodos de ensino e investimento em infraestrutura tecnológica nas escolas, como equipamentos e conexão à internet. A ideia é que a tecnologia deixe de ser um obstáculo e passe a ser uma ferramenta de inclusão, como ressaltou a relatora ao afirmar que a transformação digital precisa considerar as necessidades de todos os estudantes.
3: A transformação digital da educação somente se realiza plenamente quando contempla a diversidade dos estudantes e assegura a eliminação de barreiras que dificultam o acesso, a participação e a aprendizagem das pessoas com deficiência.
2: A política de educação digital para pessoas com deficiência também estabelece que o desenvolvimento dos alunos e da instituição deverá ser acompanhado bimestralmente. Segundo o autor da proposta, o deputado Carlos Henrique Gaguinho, do União de Tocantins, com mais acesso e preparo, os estudantes com deficiência podem ter mais autonomia nos estudos, mais participação nas atividades escolares e melhores oportunidades no futuro, inclusive no mercado de trabalho. O próximo passo para a aprovação da Política Nacional de Alfabetização Digital das Pessoas com Deficiência será a análise pela Comissão de Finanças e Tributação. Da Rádio Câmara de Brasília, Sofia Peçanha.
0: Educação. Bibo Nunes, do PL do Rio Grande do Sul, é autor do projeto que proíbe a aprovação automática de alunos não alfabetizados nos três primeiros anos do ensino fundamental. O texto altera a Lei de Diretrizes e Bases da Educação Nacional e aguarda análise pela Comissão de Constituição e Justiça.
4: Tem que saber ler e escrever, isso é o mínimo. Escola é para educar, que acima de tudo o objetivo das escolas é a educação. Se não for educação, não tem o menor fundamento. Espero que aprove para o bem da educação no Brasil. Não tem fundamento uma criança no primeiro, segundo, terceiro ano serem aprovadas sem saber ler e escrever. Essa é a minha luta para melhorar de fato a educação no Brasil.
1: Bibo Nunes acredita que a promoção automática dos alunos serve apenas para melhorar indicadores educacionais. Na avaliação do deputado, a medida desestimula estudantes e professores, cria uma falsa sensação de aprendizado e compromete a qualidade da educação.
0: Justiça. Comissão aprova proposta que permite até 40 salários mínimos para a retirada de valores a herdeiros. A repórter Júlia Lopes explica a atualização dos valores.
5: A Comissão de Finanças e Tributação da Câmara dos Deputados aprovou um projeto que atualiza para até 40 salários mínimos, o equivalente hoje a R$ 64.840, o valor que poderá ser liberado a herdeiros sem necessidade de inventário em cadernetas de poupança e fundos de investimento. A proposta foi apresentada pelo deputado Celso Russomano, do Republicanos de São Paulo, e altera a lei que trata do pagamento a dependentes ou sucessores de valores não recebidos em vida pelo titular, como restituições no imposto de renda e outros tributos. A regra vale para casos em que não há outros bens sujeitos a inventário. No texto, o autor explica que, nesses casos, os herdeiros costumam utilizar os valores recebidos para cobrir despesas como impostos, custas judiciais e honorários de advogados, entre outros gastos. O relator da proposta, deputado Hildo Rocha, do MDB do Maranhão, afirma que a atualização é necessária, porque a legislação atual utiliza como referência a obrigação do Tesouro Nacional, a OTN, que não existe mais, o que gera dificuldades de interpretação.
6: Essa regra já existia, só que como ele estava estipulado, referenciado em cima de um título do governo, que era a antiga OTN, e como a OTN não existe mais, não existia mais a referência de até quanto poderia ser pago de forma imediata para a viúva, ou para o viúvo, ou para o filho. Então isso impedia a evolução e a facilidade e a rapidez da transferência desses recursos de uma conta para a conta do herdeiro. E isso é facilitado agora.
5: Além disso, a proposta altera o Código de Processo Civil para estabelecer que o juiz não poderá negar o pedido de gratuidade da justiça apenas com base na renda de um herdeiro ou na posse de um imóvel. O projeto, que busca atualizar o limite a ser retirado por herdeiros em cadernetas de poupança e outras aplicações no valor até 40 salários mínimos, segue em análise na Comissão de Constituição e Justiça. Da Rádio Câmara de Brasília, Júlia Lopes.
7: Economia.
1: A Câmara aprovou proposta que garante imunidade tributária aos templos religiosos e suas entidades filantrópicas, também sobre tributos incidentes no consumo de bens e serviços. Marcelo Crivella, do Republicanos do Rio de Janeiro, afirma que a medida regulamenta um direito já previsto na Constituição.
8: Essa é a grande, eu diria, notícia para os templos religiosos, é fazer com que a imunidade prevista na Constituição Federal se torne realidade com relação aos tributos que incidem no consumo de bens e de serviços. Essa PEC foi aprovada no plenário com 385 votos favoráveis, 93 votos contrários e 7 abstenções. Portanto, teve ampla maioria.
0: Na opinião de Marcelo Crivella, a medida pode reduzir os custos de igrejas e instituições beneficentes na aquisição de equipamentos e insumos utilizados em atividades religiosas, assistenciais e sociais. A proposta agora será analisada pelo Senado.
7: Eleições.
1: Depois de ser aprovado na Comissão de Constituição e Justiça, o projeto que aumenta o prazo para transferência de domicílio eleitoral está pronto para ser votado pelo plenário da Câmara.
0: A proposta também altera as regras para comprovação de vínculo com a localidade, como informa a repórter Silvia Munhato.
9: A Comissão de Constituição e Justiça da Câmara aprovou o projeto que amplia de 150 para 180 dias antes das eleições o prazo final para o pedido de transferência do domicílio eleitoral. Pelo texto, o tempo de residência mínima no novo município também muda de 3 para 6 meses. A deputada Júlia Zanatta, do PL de Santa Catarina, relatora do texto, foi favorável à mudança.
10: A prática do turismo eleitoral, a transferência fraudulenta de domicílio com fins meramente eleitoreiros, constitui uma burla que corrói a representatividade democrática e a soberania popular em sua dimensão municipal. O voto é o exercício de soberania localizado e a fraude de domicílio rompe o nexo da pertinência essencial entre o eleitor e a comunidade política local, cujos rumos ele pretende definir.
9: A proposta também altera a forma de comprovação de vínculo com a localidade. Será exigida a apresentação de comprovante de residência oficial em nome do eleitor, como contas de água, luz, gás, telefone fixo ou correspondência oficial de órgãos governamentais. A lei atual permite a comprovação por meio de declaração do próprio eleitor ou outros meios que forem considerados convincentes pelo juiz eleitoral. Da Rádio Câmara de Brasília, Silvia Munhato.
7: Desenvolvimento Regional.
1: Rodrigo Hollenberg, do PSB, teme que o empréstimo de 6 bilhões de reais feito pelo governo do Distrito Federal para cobrir o rombo do Banco de Brasília, no caso Master, comprometa a saúde e a educação públicas. Por isso, o deputado acionou a justiça em defesa de crianças e famílias atípicas.
11: Nós, então, oficiamos ao Ministério Público do Distrito Federal e Territórios, solicitando que determine que o governo do Distrito Federal faça concurso para orientadores educacionais para que essas crianças, esses jovens com deficiência possam ser acolhidos adequadamente na rede pública de educação do Distrito Federal. Do mesmo modo, nós estamos solicitando ao governo do Distrito Federal que realize a contratação de médicos, de enfermeiros, de técnicos de enfermagem, que possam garantir o atendimento a essas famílias.
0: Presidente da Comissão de Defesa dos Direitos das Pessoas com Deficiência, Rodrigo Hollenberg, relata o drama de famílias atípicas sem atendimento adequado e lamenta a falta de concurso para orientadores educacionais no Distrito Federal desde 2017.
7: Previdência.
1: O tempo para a aposentadoria de policiais militares e bombeiros poderá ser reduzido. Uma proposta aprovada pela Câmara permite que os estados e o Distrito Federal editem leis locais para diminuir esse prazo. Confira na reportagem de Maria Neves.
9: Aprovado na Comissão de Constituição e Justiça da Câmara dos Deputados, projeto que reduz o tempo de serviço de policiais e bombeiros militares para ter direito à aposentadoria integral, pode seguir para o Senado. Pela proposta, os estados poderão editar legislação própria para reduzir em até 5 anos o tempo mínimo de exercício na função para receber proventos integrais. O autor do projeto, o deputado Júnior Amaral, do PL Mineiro, argumenta que a medida busca trazer justiça para policiais e bombeiros militares que trabalham em condições difíceis e são pouco valorizados.
12: Os profissionais de segurança pública no Brasil já sofrem com falta de retaguarda jurídica, já sofrem com falta de logística adequada para trabalhar, já sofrem com baixos salários. Então essa questão da previdência é algo mínimo que a gente pode fazer aqui na Câmara dos Deputados para impedir que esses homens e mulheres sejam ainda mais desprestigiados, como infelizmente são historicamente no nosso país.
9: Atualmente, a lei exige 35 anos de serviço para militares receberem a aposentadoria com valor integral. Desse tempo, pelo menos 30 anos devem ser em atividades militares. Com o texto aprovado, o período mínimo de atividade militar poderá cair de 30 para 25 anos. Na regra de transição vigente, militares que ingressaram no cargo há mais tempo, antes de 2020 e ainda não cumprem os requisitos, têm de contar pelo menos 25 anos de serviço militar, mais um pedágio. Eles devem trabalhar mais 4 meses para cada ano que falta. A proposta também permite que os estados reduzam esse tempo de pedágio para 20 anos por lei local. Da Rádio Câmara de Brasília, Maria Neves.
0: Tarcísio Mota, do PSOL do Rio de Janeiro, apresentou o projeto que estabelece regras para a aplicação de recursos dos regimes próprios de previdência dos servidores públicos. A proposta busca reduzir os riscos nas aplicações financeiras e aumentar a segurança do dinheiro destinado às aposentadorias.
13: Nós não podemos deixar que os institutos de previdência e os governos apliquem os recursos dos servidores em bancos que não têm condições de garantir a liquidez e garantir a rentabilidade e garantir que esses recursos não serão perdidos. Então a proposição desse PLP é de que os institutos de previdência de cada município brasileiro e dos estados brasileiros, eles tenham um limite, que 80% dos recursos dos servidores sejam obrigatoriamente aplicados em títulos que estão lastreados no Tesouro Nacional e em bancos públicos que dão garantia de que esse recurso não será perdido. E os demais 20% sejam aplicados em critérios muito rígidos de solidez dessas instituições financeiras.
1: Segundo Tarcísio Mota, a medida evita perdas em aplicações de alto risco e garante maior segurança aos recursos descontados de cada servidor. Ele argumenta ainda que o texto reduz a influência de interesses políticos e financeiros na gestão dos fundos previdenciários dos servidores.
7: Habitação.
0: Padre João, do PT de Minas Gerais, defende a aprovação de projetos que incentivam cooperativas habitacionais a participarem do Minha Casa Minha Vida. Ele avalia que a contribuição dessas entidades pode ampliar o acesso à casa própria com unidades mais acessíveis e de melhor qualidade.
14: Então temos que continuar avançando e avançando também com a nossa relatoria, com o projeto de lei que garanta a autogestão. Ou seja, além da responsabilidade e disposição de estados, do Distrito Federal e municípios, a sociedade civil organizada em forma de entidade ou cooperativa poder não só construir as moradias na forma de autogestão, mas também outros equipamentos importantes para a comunidade.
1: Padre João observa que o déficit habitacional atinge quase 5 milhões e 700 mil famílias no país. Ele afirma que a autogestão dá segurança jurídica a experiências já existentes e permite incluir equipamentos comunitários nos empreendimentos habitacionais.
7: Segurança Pública.
0: A Câmara aprovou proposta que transforma em lei o atendimento a brasileiras no exterior. Saiba mais sobre o assunto na reportagem de Paula Bittar.
9: A Comissão de Constituição e Justiça da Câmara aprovou uma proposta que transforma em lei a política de atendimento a brasileiras que vivem no exterior por meio dos Espaços da Mulher Brasileira. A iniciativa, desenvolvida pelo Ministério das Relações Exteriores em consulados brasileiros, oferece orientação e apoio especializado com prioridade a mulheres em situação de vulnerabilidade. Entre os objetivos da política estão o combate à violência doméstica, a orientação sobre direitos e o apoio à capacitação profissional, ao empreendedorismo feminino e ao aprimoramento educacional. O texto aprovado também prevê que o atendimento poderá contar com profissionais especializados e instituições parceiras em áreas como imigração, direito de família, legislação trabalhista e previdenciária, apoio psicológico e capacitação linguística, educacional e financeira. A proposta estabelece que a implantação dos espaços da Mulher Brasileira ocorrerá de forma gradual, conforme a avaliação do Itamaraty. A prioridade será dada à ação dos Espaços da Mulher Brasileira ocorrerá de forma gradual, conforme a avaliação do Itamaraty.

0: Na comissão, deputada Maria do Rosário, do PT do Rio Grande do Sul, o projeto garante a segurança jurídica de uma prática que o Itamaraty já desenvolve com sucesso.
1: Os objetivos específicos da criação deste espaço da mulher brasileira é o combate à violência doméstica, é a defesa das imigrantes contra a discriminação e a orientação a elas para a salvaguarda dos seus direitos humanos, é garantir a sua capacitação, o apoio ao empreendedorismo feminino, o apoio ao respeito, o aprimoramento educacional. Então, estas mulheres brasileiras que vivem no exterior passarão a ter um apoio maior dentro dos consulados como mulheres. E esse trabalho, sinceramente, será muito importante para a valorização dessas mulheres e tranquilidade das suas famílias que se encontram aqui no Brasil.
0: O projeto que transforma em lei a política de atendimento a brasileiras que vivem no exterior por meio dos espaços da mulher brasileira já pode ir diretamente para o Senado, a menos que haja recurso para votação antes pelo plenário da Câmara. Da Rádio Câmara de Brasília, Paula Bittar.
2: Meio Ambiente.
3: Delegado Palumbo, do Podemos de São Paulo, é autor de projeto de lei que aumenta a punição para quem maltratar animais. O deputado explica que a proposta eleva a pena máxima de prisão dos atuais 5 para até 12 anos para os condenados por esse tipo de crime.
4: Nós estamos lutando. O meu projeto estipula uma pena de até 12 anos de cadeia. O indivíduo que maltrata um animal tem que ficar encarcerado, de preferência trabalhando para pagar o próprio sustento. É assim que a gente trata criminoso, gente desalmada, que não tem coração, que maltrata os animais. Se esse projeto for aprovado, eu espero que seja, nós estamos lutando para isso, o criminoso que maltratar animal vai ficar 12 anos enjaulado, que é onde ele tem que ficar.
5: Delegado Palumbo argumenta que a legislação atual não consegue manter presos os autores de maus tratos. O parlamentar também destaca sua atuação em defesa da causa animal.

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